0: Marília Mendonça, para fechar nossa primeira hora juntos, nesta segunda, hoje, dia 21 de setembro. Antes teve o som do LP, o Luan Pereira, com o MC Pião Geninho, né? A dupla Jorge Mateus Cheirosa, e a gente abriu a sequência com Toda Mulher, essa música do Cara Metade, regravada recentemente pela dupla Ed Brito e Samuel, aqueles modão chique, chique no último, que só o Play toca para você na segunda-feira mais feliz, mais amada, mais ouvida do Brasil, é o Play Sertanejo, que volta já já, junto com você. Segura aí que é bem rapidinho, hein?
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4: 21 horas e 10 minutos. 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
0: Fala, meu povo, já estamos de volta com o melhor da nossa música sertaneja. Que seja pra você uma excelente semana, hein? Muita paz, muita saúde, muitas bênçãos aí pra você. Pra começar a segunda hora de hoje, tem Júnior e César.
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0: Fernanda e Sorocaba, com a participação especial de Léo Foguete aqui no Play. Ainda Max Oliver, também teve o Panda. A participação especial foi da...
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0: Fernanda e Sorocaba, com a participação especial de Léo Foguete aqui no Play. Ainda Max Oliver, também...

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2: 21 horas e 27 minutos.
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3: 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Já que estamos de volta com o melhor da nossa música sertaneja. Boa semana pra você que sintoniza aqui a nossa rádio. Hoje é 21 de setembro, hein? A gente segue juntinhos. É hora de Israel e Rodolfo. Arruma um bom, é o modão que você curte agora. 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

0: Fred e Fabrício aqui no Play Sertanejo, a maior audiência sertaneja em todo o nosso Brasil, hein? Também teve Humberto e Ronaldo, o Gustavo Mioto, e a gente abriu esta sequência com Israel e Rodolfo, Arrumam Bom os Bastiões, na segunda-feira mais sertaneja. Meus amigos pecuaristas, o pessoal do agro, na labuta de todos os dias, na colheita, na plantação também, né? Os amigos caminhoneiros, você que dá carona aí pra gente, na boleia do caminhão, Brasil afora, transportando o nosso progresso aí, né? Levando o nosso pão à nossa mesa, é ou não é? Um abraço muito carinhoso e o nosso reconhecimento a vocês, heróis da estrada. Esse é o Play Sertanejo, programa sertanejo mais ouvido do Brasil, volta já com você, boa semana, hein?
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3: Uma simples travessura escolar com um spray de pum causou um caos gigantesco em um colégio na Flórida, exigindo a presença de bombeiros especialistas em produtos químicos e também ambulâncias. Um estudante resolveu borrifar o produto fedorento pelos corredores, banheiros e salas de aula da escola, fazendo o odor insuportável tomar conta de todo o prédio. O cheiro foi tão forte que cerca de 10 alunos começaram a passar mal com falta de ar, obrigando a direção a declarar regime de segurança máxima e chamar um caminhão para materiais perigosos para investigar o suposto gás tóxico. 3 crianças precisaram ser levadas ao hospital por precaução, enquanto os bombeiros vasculhavam a área até encontrarem o frasco do brinquedo fedorento e confirmarem que não havia perigo. A diretora precisou emitir uma nota oficial para tranquilizar os pais traumatizados.
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4: Quando vivemos momentos de grande ansiedade ou estresse, o organismo produz uma quantidade alta do hormônio cortisol no sangue. Essa substância em excesso reduz a circulação de sangue no couro cabeludo e paralisa o crescimento saudável dos fios. Sem receber os nutrientes e o oxigênio necessários, as raízes enfraquecem e soltam os cabelos com muita facilidade. Controlar os picos de estresse na rotina é fundamental para interromper esse ciclo de enfraquecimento no topo da cabeça. Cuide do seu bem-estar mental para devolver a força e o brilho para a sua cabeleira. Que dica boa, né?
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5: 21 horas e 46 minutos.
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7: Que bom estar com vocês. Embora pra mais uma semana aqui na sua rádio favorita, que só toca as melhores músicas. E tem uma alegria imensa em contar com o carinho da sua audiência. Porque aqui também tem as melhores músicas. É hora de Matheus Vargas e Kleber e Cauã. 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

0: Maiara e Maraísa, participação especial da dupla Fred e Fabrício e também da ex-BBB, a Nayara Azevedo, Eu Só Te Amei. Antes, a Elis Justin, também teve a Taíme, Thiago Conclito e Romário, a dupla Juan e Leandro com Foto no Pijama e abrimos esta sequência com Matheus Vargas, Desocupa. A participação especial é da dupla Kleber e Cauã. Esse é o nosso Play Sertanejo, programa sertanejo mais tradicional, mais ouvido, olha, mais querido do Brasil, hein? Em nome aqui da equipe da rádio, a nossa gratidão, o nosso muito obrigado pela audiência.
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3: A vida é como um bom prato de comida. Precisa ser degustada com calma e não devorada. Na pressa de alcançar o amanhã, muitas vezes esquecemos de respirar e aproveitar o momento presente. O futuro é construído no agora. Por isso, não adianta correr contra o tempo. Enche os pulmões de ar, desacelere o passo e valorize cada instante de hoje.
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4: 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E aí, como é que você tá, hein? Segunda-feira por aqui, eu tô chegando muito bem acompanhado com você, trazendo mais uma notícia fresquinha nessa edição de 21 de setembro, dia da árvore, dia da luta nacional das pessoas com deficiências e também dia do radialista. Parabéns pra mim e pra todos os meus amigos de profissão. Vem chegando uma edição fresquinha do Mundo Pop pra você, se liga aí. Zé Vaqueiro movimentou as plataformas com a Super Quinta do Original, sequência de lançamentos que reúne parcerias inéditas, releituras e novidades de seu repertório. Entre os destaques está Traidor, parceria com Paula Fernandes. O clássico do sertanejo ganhou uma nova leitura em ritmo de forró na voz de Zé, aproximando dois universos da música brasileira. O projeto traz ainda novidades como a parceria Circuito de Vaquejada com Chão de Avião e Iguinho e Lulinha, além de uma prévia do seu próximo audiovisual.
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5: 22 horas e 4 minutos.
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6: Bora, gente, mais uma semana, hein? Semana começando, tenho certeza que vai ser pra você uma semana muito especial, viu? São os votos da equipe aqui da rádio pra você. Bora de moda, é hora de Bruno Rosa. A participação especial é do Murilo Rufi.
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0: Ale Vieira com Kleber e Cauã. Também teve Danilo e Davi. Antes teve Murilo Rufi. Também a dupla PH e Michel. E a gente abriu a sequência com Atriz Demais, a potência vocal de Bruno Rosa e também do Murilo Rufi, o papai do Léo, né? E assim, a gente fecha a edição de hoje, segunda, 21 de setembro. Olha, tenho certeza que vai ser uma semana muito especial pra você, viu? Obrigado pela audiência, pela amizade, pela companhia também. Um abraço carinhoso em cada um de vocês e até amanhã.
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2: E aí, tudo bem? Iniciando mais uma semana, segunda-feira, 21 de setembro. A mensagem do dia está no ar. Os Três Amigos do Homem, de autoria de Malbatarran, do livro Lendas do Céu e da Terra. Era uma vez um homem que tinha três amigos. A todos dedicava grande interesse e não os esquecia um só momento. Um dia, o homem foi chamado a comparecer ao tribunal perante o grande juiz. Assustado, na incerteza do que poderia acontecer, procurou o primeiro amigo e pediu-lhe auxílio. Nada posso fazer em teu favor, respondeu o primeiro amigo. Pagarei apenas as despesas de tua viagem. O homem recorreu ao segundo. Este lhe disse: tenho muito medo desse juiz que vai decidir sobre teu destino. Só posso levar-te até a porta do tribunal. Diante do embaraço em que se achava, apelou o homem para o último amigo que lhe restava. O terceiro amigo atendeu sem hesitar ao pedido do homem. Acompanhou-o até a presença do juiz e esforçou-se com dedicação e carinho pela sua absolvição. Sabe quais são os três amigos do homem? O primeiro é o dinheiro, o segundo é a família e o terceiro são as boas ações. Quando o homem morre e é levado ao tribunal de Deus, o dinheiro não o acompanha. A família vai levá-lo até o cemitério, mas as boas ações é que vão com ele ao Supremo Julgador. Pense nisso. Sou Júnior Bodanese e esta foi a mensagem do dia.
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12: E aí, como é que você tá? Tudo bem? Muito prazer, Maicon Oliveira. A partir de agora você confere o melhor da música internacional em 60 minutos do nosso programa. Seja muito bem-vindo, acomode-se. A gente chega em 1987 com um dos maiores sucessos de Whitney Houston, ganhadora de Grammy na categoria Melhor Performance Vocal Feminina Pop. Tô falando de I Wanna Dance with Somebody.
10: Vou

0: Programação em Michael Jackson Dangerous, 1991. Abrimos bem com o sucesso da Whitney Houston, de 1987. Primeiro intervalo, daqui a pouco tem mais.
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2: Oi, oi, oi, meninas. Segundou por aqui. E aí, como vocês estão? Me contem, vocês são do time que ama looks cheios de cor e personalidade? Procurando visual vibrante, cheio de energia? A combinação de cores queridinhas do momento é unir o laranja com o vermelho. O laranja conquistou o coração das fashionistas mais coloridas, enquanto o vermelho promete continuar em alta durante toda a estação quente. Essa dupla de tons quentes garante um look moderno e super marcante. Se jogue nessa tendência e arrase na produção, tá bom? Laranja e vermelho é pra quem não tem medo de colocar personalidade no look, né? Então escolha suas peças favoritas, entre no clima das cores e arrase por onde passar. Beijos!
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4: 22 horas e 42 minutos.
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0: Bom demais saber que você segue ligado, ligado aqui na programação do Raridades. Boa segunda-feira. Bora aí pra 77 com o sucesso do The Commodores. E já tá de fundo aí, ó. Easy.

0: legal, Hilary Duff, Wake Up 2005. Teve também Journey com Don't Stop Believin', canção assinatura da banda, que fez parte da trilha sonora do álbum Xscape. Alcançou aí o top 10 na Billboard Hot 100 e no UK Single Charts. Teve também The Commodores. Fica por aí, rápido intervalo. Daqui a pouco tem a segunda parte.
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5: 22 horas e 55 minutos.
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0: Estamos de volta na sua segunda-feira, trazendo mais sucessos para você. Aumente o volume do rádio. A nossa viagem segue em 2001 com Alan Jackson, pois é um dos grandes nomes do country americano. Faixa do álbum When Somebody Loves You, em novembro de 2001. A track se tornou o 18º hit número 1 de Jackson nas paradas countries da Billboard. Where I Come From.
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0: Tá aí Jimmy Cliff, Rebo e Me. Teve o som também de Nickelback, How You Remind Me e Alan Jackson. Fica por aí, último intervalo.
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2: Oi, gente, tudo bem com vocês? Uma boa segunda-feira, um excelente início de semana. Hoje, 21 de setembro, comemora-se o Dia da Árvore. Também o Dia da Luta Nacional das Pessoas com Deficiências. E também Dia do Radialista. Parabéns a todos os colegas que levam informação e alegria através do rádio. E a gente chega por aqui com mais um Sinal Verde. Confira a dica de hoje. A forma mais segura de andar de bicicleta pela cidade é integrando-se ao fluxo dos carros. Pedalar no sentido correto da via reduzem até 5 vezes o risco de colisões no trânsito. Respeite os sinais, use as faixas de pedestres e sinalize cada manobra com as mãos para garantir o respeito de todos.
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3: Olá, tudo bem? Um excelente início de semana, boa segunda-feira para você. Aqui quem fala é a Kelly Gomes e eu estou te convidando hoje para vocês anotarem uma receita muito legal, que é muito simples e que todo mundo gosta. Vamos hoje de batatas assadas. Então se prepara para anotar. Você vai precisar de 2 batatas grandes, 1 copo de requeijão light, 1/2 xícara de chá de cenoura cozida e 1 colher de sopa de queijo ralado. E o preparo é assim. Você vai começar lavando muito bem as batatas e então vai embrulhá-las em papel alumínio. Aí você vai levá-las ao forno quente até que elas fiquem macias. Enquanto isso, você vai preparando um molho. Começa amassando a cenoura com o garfo e então mistura o restante dos ingredientes. Aí faz um corte no sentido longitudinal das batatas, mas de maneira que não separe-as em metades, tá? Vai então colocar o molho na parte aberta. As batatas devem estar bem quentes, ainda esfumaçando. E essa receita, gente, é uma delícia. E um ótimo preparo para começar a semana. Te vejo amanhã com mais uma receita aqui no nosso Aroma e Sabor. Continue na programação. Tchau, tchau.
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4: 23 horas e 13 minutos.
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0: Reta final do seu Raridades nessa segunda-feira. Vamos lá conferir música de 1983. É sucesso. Aliás, essa música tirou Michael Jackson do topo da Billboard Hot 100. Tô falando do The Police. foi um dos maiores sucessos do ano de 83 e também no topo da Billboard Hot 100 por 8 semanas. Bora conferir Every Breath You Take,
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0: This Is Your Night, fechando super bem a edição com esse sucesso de 30 anos atrás. Eu peguei você dançando, né? Curtiu? Gostou? Então fica ligado que na programação tem muito mais depois do intervalo. Te vejo amanhã, hein? Até lá.
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4: 23:27.
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2: Olá, amigos queridos. Hoje eu quero falar com você sobre a pressa da era digital. Porque correr o dia todo virou uma espécie de medalha de honra moderna. Mas a verdade é que quase ninguém sabe exatamente para onde está correndo. Preenchemos cada segundo da rotina para fugir do silêncio, esquecendo que as melhores ideias e decisões nunca nascem na correria. A calmaria não é perda de tempo, não. É o único lugar onde a mente finalmente consegue organizar a bagunça do dia.
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3: Olá, tudo bem com vocês? Hoje é segunda-feira, começando mais uma semaninha, 21 de setembro. Hoje é dia da árvore e dia do radialista. Parabéns! Olha só, o romance está no ar com as músicas que tocam o coração, né? É o amor em forma de música. Isso é o romance.
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3: É preciso sofrer depois de ter sofrido e amar e mais amar depois de ter amado. O romance está no ar com Simply Red, Stars.
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0: Wigington, aqui no Romance. Eric Clapton também passou por aqui com John Mayer, Magnolia e Simply Red, Stars. O romance é assim, né? É uma história de amor em forma de música. São músicas que tocam a alma e o coração. Eu volto já já. Uma ótima segunda pra você.
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2: Olá, olá. Segunda-feira maravilhosa. Meu amigo Pet já está por aqui. E você sabia que todas as estações exigem atenção com as pulgas? Pois é, apesar de se reproduzirem com facilidade nos dias quentes, no frio elas buscam o calor dos ambientes fechados para se abrigar. E é justamente nesse período que os nossos pets ficam mais expostos às picadas e alergias dentro de casa. Proteja seu bichinho o ano todo e fique atento aos sinais de coceira.
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3: Pinterest cria função de inteligência artificial que redecora sua casa por foto. É o que eu conto agora pra você nesta nova edição de 21 de setembro do Tech World de segunda-feira. Se liga aí.
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3: O Pinterest anunciou o Restyle, um novo recurso que usa inteligência artificial para ajudar as pessoas a testar imóveis e decorações em fotos da própria casa. Lançada em fase de teste nos Estados Unidos e no Canadá, a ferramenta usa supercomputadores da NVIDIA para entender o espaço da foto e trocar os objetos da imagem. Para usar, basta tirar uma foto do seu quarto ou sala e abrir a função no aplicativo do Pinterest. Você pode clicar em um móvel para trocá-lo ou escrever o que quer mudar, como a cor da parede ou a iluminação, por exemplo. Também dá para encaixar na foto aqueles produtos e ideias que você já tinha deixado salvos nos seus painéis do Pinterest para ver como ficam na vida real antes de comprar. O recurso deve chegar para todos os usuários em novembro.
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4: 23 horas e 44 minutos.
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2: Oi, gente, sejam todos bem-vindos. Está começando mais uma semana com Mamãe Cheguei, seu cantinho de dicas maternais e muito amor envolvido. Aqui quem fala é a Kelly Gomes e hoje, dia 24 de agosto, comemoramos o Dia da Infância. E esse dia nos convida a refletir sobre a importância de garantir um futuro seguro e pleno para todas as crianças. Mais do que uma data que é festiva, este é um momento de defender o acesso universal aos direitos básicos e essenciais. Alimentação saudável, moradia digna, educação de qualidade e afeto são pilares fundamentais para o desenvolvimento infantil. Proteger a infância hoje é construir uma sociedade muito mais justa, consciente e humana para o amanhã. Faça a sua parte, valorize nossas crianças e ajude a transformar essa realidade todos os dias. Posso contar com você? Beijo, ótima semana. Tchau, tchau.
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0: De volta aqui no Romance. Clocks é uma canção da banda Coldplay, foi lançada em março de 2003. Clocks é considerada uma das músicas de assinatura do Coldplay. Venceu na categoria Gravação do Ano no Grammy Awards de 2004. Vamos ouvir Coldplay, Clocks.
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0: Globo, aqui no Romance, Toto, You'll Be Over You e Coldplay, Clocks. Tocando sua alma e o seu coração, esse é o Romance, que volta já já.
1: 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Vinte e três horas e 57 minutos.
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0: E já estamos de volta. Ahá! Early Morning.

0: trouxe Nothing My Way, The Weeknd e também Aha, Early Morning, viajando sempre, né, para os anos 90, 80, 70, 60, anos 2000. Enfim, né? Músicas da atualidade também. Sendo romântica, não importa a data, porque é imortal. Daqui a pouquinho a gente volta, hein? Com uma dos anos 80. Começo dos anos 80 pra você aqui.
1: 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Meia-noite e 11 minutos. 87,9. 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
0: Já de volta no romance. Carrie é um dos sucessos da banda sueca Europe. Foi lançada em 87 no álbum The Final Countdown. É o maior sucesso da banda na Billboard Hot 100 dos Estados Unidos. Alcançou a terceira posição no outono de 87. E olha como tocou, viu? Tocava demais. Ô, época boa, né? Europe, Carrie.
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0: Jason Aldean, aqui no romance Brenda Russell e também o Rob Carey. O romance tá ficando por aqui, mas está de volta amanhã. Beijos no coração, a gente se fala.
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1: Meia-noite e 25 minutos.
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0: Meia-noite e 26 minutos. 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
1: Olá, estamos de volta. Hoje é terça-feira. Espero que você esteja gostando da programação. Então não sai, fica o dia todo por aqui que a gente tem muita coisa legal para você. Eu sou a Kelly Gomes e se você aí quer ajudar os pequenos a desenvolverem uma comunicação confiante, clara e cheia de autonomia desde cedo, você faz assim, ó, porque o segredo é ter paciência e dar espaço para que eles terminem de falar sem interrupções do dia a dia. Muitas vezes tomamos a frente nas respostas, mas deixá-los expressar suas ideias estimula o raciocínio e a expressão. Essa escuta atenta ensina as crianças a ouvirem primeiro, organizarem os pensamentos e se posicionarem muito melhor. Apoie a voz do seu filho, fortaleça a autoconfiança dele e transforme a rotina da sua família com mais diálogo. Diálogo é sempre o melhor caminho para qualquer situação. Beijo pra você, uma ótima terça-feira e a gente se encontra no Mamãe Cheguei amanhã. Tchau, tchau.
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3: Meia-noite e 32 minutos.
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1: Oi, hoje é dia 22 de setembro, início da primavera, dia da juventude do Brasil e também dia do contador. Eu tô chegando na sua terça-feira florida, trazendo uma edição inédita e novinha em folha pra você, do Mundo Pop. A cantora Jisoo, integrante do Blackpink, começou a revelar as novidades do seu próximo projeto solo com o lançamento de Click. A faixa é um pop romântico super envolvente que fala sobre a conexão especial entre pessoas de mundos totalmente diferentes. O single chegou acompanhado por um clipe incrível, dirigido pelo renomado Joseph Kahn, onde Jisoo interpreta a última ciborgue senciente de um parque de diversões abandonado ao lado de um fofo urso robótico, simbolizando aí o seu carinho e ligação com os fãs.
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1: Uma hora e 2 minutos.

0: amiga, com a chegada dos dias mais quentes, as rasteirinhas e chinelos ganham destaque total para garantir conforto e frescor. A grande aposta para um visual moderno são os modelos acolchoados, que trazem textura e formação de moda ao visual. Eles são super versáteis, fáceis de combinar e deixam qualquer look de verão muito mais estiloso.
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3: Olá, pessoal, tudo bem? Uma ótima terça. O Papo Sério tá no ar. Hoje é dia 22 de setembro, dia do início da primavera, dia da juventude do Brasil e dia do contador. E o nosso Papo Sério tá no ar. A leucemia mieloide crônica é um tipo de câncer que afeta a medula óssea e a produção do sangue. O termo leucemia tem origem grega, significa sangue branco e indica o acúmulo de glóbulos brancos. Trata-se de uma doença com taxa de mortalidade expressiva quando não diagnosticada precocemente. A forma crônica afeta principalmente adultos entre 45 e 60 anos de idade, sendo rara em crianças. Uma característica marcante dessa patologia é a presença do chamado cromossomo Filadélfia. Essa alteração genética específica surge a partir da troca de material entre os cromossomos 9 e 22. Por esse motivo, o dia 22 de setembro marca o combate à leucemia mieloide crônica. A doença evolui de maneira lenta, fazendo com que as células doentes ocupem o lugar das saudáveis. Com a diminuição de células normais no sangue, o organismo fica mais vulnerável a infecções. Sintomas como inchaço nos gânglios, fadiga, febre e palidez surgem gradualmente com a progressão. Exames de sangue simples, como o hemograma, auxiliam na suspeita inicial e direcionam o diagnóstico. O tratamento moderno com medicamentos específicos permite o controle eficaz e prolongado da doença. O nosso Papo Sério de hoje fica por aqui. Até o próximo.
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1: E aí, meninas, como vocês estão? Me contem. Olha só, hoje terça-feira e eu quero saber se você também quer inovar no guarda-roupa. A calça flare de sarja branca é a aposta certa para fugir do óbvio com muito estilo. Já para os dias mais quentes, o conforto do short de moletom continua super em alta para quem busca praticidade. E se você prefere um visual urbano, as bermudas jeans voltaram com tudo para dominar os looks da estação. Escolha sua peça favorita e fique na moda. É isso aí, seja na calça flare, short ou bermuda, o importante é escolher aquela peça que combina com seu estilo e aproveitar por aí.
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3: 1:17. 87,9. 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

hora e 32 minutos. 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
2: Você já parou para agradecer pelas coisas boas da vida no dia de hoje? Muitas vezes focamos nos problemas e esquecemos de quanta sorte e oportunidades nós temos. A gratidão é uma dádiva transformadora que muda totalmente nossa forma de enxergar o mundo. Reconheça suas conquistas e seja grato por cada passo.
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3: Olá, amigos, tudo bem com vocês? É terça-feira, dia 22 de setembro, início da primavera. Hoje também é o Dia da Juventude do Brasil e Dia do Contador. Parabéns, queridos! Atenção, meu amigo motorista, vamos à dica de hoje do Sinal Verde. Hoje é comemorado Dia Mundial Sem Carro, uma data para refletir sobre a mobilidade nas grandes cidades. A proposta do dia é deixar o automóvel na garagem e experimentar o transporte público, a bicicleta ou a caminhada. Que tal aceitar o desafio e descobrir novas formas de se locomover com qualidade de vida?
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2: 2:03.
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2: Oi amigos, bem-vindos ao Meu Amigo Pet. E atenção para os cuidados no pós-operatório da castração. Eles são fundamentais para a recuperação do seu amigo. Então siga rigorosamente o tratamento indicado pelo veterinário e faça a higienização diária do local da sutura. Não se esqueça de manter o colar elizabetano no pet durante todo o período de cicatrização. Esse acessório evita que ele lamba a ferida ou retire o curativo antes do tempo.
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0: peças com água. Deixe tudo de molho por pelo menos uma hora para ver a magia acontecer. Seus bocais e grades vão ficar limpos e brilhando como novos num piscar de olhos.
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3: Uma noiva deu o que falar na internet ao impor uma regra indiscutível para os convidados do seu casamento. A proibição absoluta do uso de perfumes, loções e produtos cheirosos durante a festa. A mulher explicou no Reddit que sofre de severas alergias e que o cheiro de perfumes é o maior gatilho para suas enxaquecas, desencadeando sintomas graves que chegam a imitar um AVC. Para evitar que seu grande dia terminasse em uma sala de emergência, ela fez questão de imprimir o alerta de eventos sem fragrâncias, direto nos convites, pedindo que a família e os amigos levassem o pedido a sério. A exigência dividiu a web, com internautas apoiando a ideia de barrar quem estivesse cheiroso na porta e outros questionando como ela controlaria até o cheiro do amaciante das roupas dos convidados. A lista de exigências inusitada virou um debate acalorado sobre os limites dos noivos, provando que nem na hora do sim as pessoas conseguem agradar a todos os convidados.
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6: 2:34.
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1: E uma terça-feira cheia de aroma e sabor na sua cozinha e na sua vida. Oi, gente, tudo bem? Eu sou a Kelly Gomes, estou aqui para te dar receitas durante toda a semana para você fazer aí na sua casa, para quem você gosta, então para você mesmo e aproveitar a sua companhia. Hoje a gente vai de bolo de maçã de liquidificador. E você vai precisar de 2 xícaras de farinha de trigo, 2 xícaras de açúcar, 1 colher de sopa de fermento em pó, 1 colher de sopa de canela em pó, 1 pitada de sal, 3 ovos, 3 maçãs grandes e 1 xícara de óleo vegetal. Aí faz assim, você vai começar untando e polvilhando com farinha uma forma de buraco no meio. Numa tigela grande, você vai peneirar a farinha e o açúcar. Aí você junta com os demais ingredientes secos, reserva. Agora vai descascar as maçãs, reservando essas cascas. Aí você vai picar essas cascas em cubinhos. Bate no liquidificador os ovos, o óleo e as cascas da maçã. Aí junta essa misturinha na tigela com os ingredientes secos e vai misturar delicadamente, juntando as maçãs picadas, mistura e aí despeja na assadeira. Deixa assando por 40 a 50 minutos em forno médio. Depois de pronto, você pode polvilhar açúcar e canela. E, gente, isso fica muito delicioso e é um excelente lanche da tarde para você. Boa terça-feira, continue com aroma e sabor. A gente volta amanhã com mais uma receita. Eu te espero. Tchau, tchau.
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1: E aí, tudo bem? Hoje é terça, dia 22. Nós estamos chegando com a mensagem do dia.
2: Amigo, diálogo entre filho e mãe.
1: Mãe, posso ir ao hospital ver meu amigo?
2: Ele está doente.
1: Claro,
2: mas o que ele tem?
1: Tumor no cérebro.
2: E você quer ir lá pra quê?
1: Vê-lo morrer?
2: O filho lhe dá as costas e vai.
1: Horas depois, ele volta vermelho de tanto chorar.
2: Olha para a mãe e diz:
1: ai, mãe, foi tão horrível. Ele morreu na minha frente.
2: A mãe, com raiva, diz:
1: e agora, tá feliz? Valeu a pena ter visto aquela cena?
2: Uma última lágrima caiu dos seus olhos e, acompanhado de um sorriso, o filho disse:
1: muito,
2: pois cheguei a tempo de vê-lo sorrir e dizer:
1: eu tinha certeza que você vinha.
2: A amizade não se resume só às horas boas, de alegria e de festa.
1: Amigo é para todas as horas,
2: boas ou ruins,
1: tristes ou felizes.
2: Sou Júnior Bodanese e esta foi a mensagem do dia.
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5: 3:01.
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8: Hoje eu quero falar com você sobre o real significado da gratidão. Aprender a ser grato não significa aceitar passivamente qualquer situação ruim ou se acomodar com a falta de progresso, não. A verdadeira gratidão é reconhecer a força que você precisou construir para superar os dias que quase o derrubaram. Não se trata apenas de agradecer pelo que deu certo, mas de valorizar as ferramentas internas que você ganhou quando tudo deu errado.
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0: Muito obrigado, gente. Maravilha.
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1: Conectado. Winamp anuncia retorno para 2027. Serviço de streaming próprio em parceria com o Deezer. É o que você descobre agora, junto comigo, nesta nova edição do Tech World desta terça-feira.
0: O futuro já começou.
1: O famoso tocador de música Winamp anunciou que vai voltar de cara nova em 2027 e com o seu próprio serviço de música por assinatura. Para conseguir oferecer um catálogo gigante de canções, Winamp fechou uma parceria com o Deezer, que vai fornecer toda a tecnologia e as licenças das músicas por trás dos panos. A ideia do novo programa é juntar em um só lugar as músicas que você tem salvas no computador, rádios da internet, podcasts e as faixas do aplicativo de streaming. O visual do programa continuará personalizável e trará funções para você interagir com amigos. A empresa revelou que a versão antiga do Winamp continuará funcionando e também vai poder tocar o serviço de streaming no futuro. Os preços e a data exata de lançamento ainda não foram divulgados.
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2: 3 horas e 18 minutos.
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3: Olá, estamos de volta. Hoje é terça-feira. Espero que você esteja gostando da programação. Então não sai, fica o dia todo por aqui que a gente tem muita coisa legal para você. Eu sou a Kelly Gomes e se você aí quer ajudar os pequenos a desenvolverem uma comunicação confiante, clara e cheia de autonomia desde cedo, você faz assim, ó, porque o segredo é ter paciência e dar espaço para que eles terminem de falar sem interrupções do dia a dia. Muitas vezes tomamos a frente nas respostas, mas deixá-los expressar suas ideias estimula o raciocínio e a expressão. Essa escuta atenta ensina as crianças a ouvirem primeiro, organizarem os pensamentos e se posicionarem muito melhor. Apoie a voz do seu filho, fortaleça a autoconfiança dele e transforme a rotina da sua família com mais diálogo. Diálogo é sempre o melhor caminho para qualquer situação. Beijo pra você, uma ótima terça-feira e a gente se encontra no Mamãe Cheguei amanhã. Tchau, tchau.
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1: Ir à academia ou praticar um esporte libera uma onda de endorfina e dopamina de forma totalmente natural na mente. O esforço físico ajuda a queimar a tensão acumulada no trabalho, diminuindo a ansiedade e os sintomas da depressão. Além disso, a sensação de superar um desafio e concluir um treino fortalece a autoconfiança no dia a dia. Use a atividade física como um remédio natural para acalmar a sua mente e ser mais feliz.
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2: 3:32.
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0: 3:47.
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1: 4:03.
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1: Conectado. Winamp anuncia retorno para 2027, serviço de streaming próprio em parceria com o Deezer. É o que você descobre agora, junto comigo, nesta nova edição do TechWorld desta terça-feira.
0: O futuro já começou.
1: O famoso tocador de música Winamp anunciou que vai voltar de cara nova em 2027 e com o seu próprio serviço de música por assinatura. Para conseguir oferecer um catálogo gigante de canções, o Winamp fechou uma parceria com o Deezer, que vai fornecer toda a tecnologia e as licenças das músicas por trás dos panos. A ideia do novo programa é juntar em um só lugar as músicas que você tem salvas no computador, rádios da internet, podcasts e as faixas do aplicativo de streaming. O visual do programa continuará personalizável e trará funções para você interagir com amigos. A empresa revelou que a versão antiga do Winamp continuará funcionando e também vai poder tocar o serviço de streaming no futuro. Os preços e a data exata de lançamento ainda não foram divulgados.
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2: E aí, meninas, como vocês estão? Me contem, olha só, hoje terça-feira e eu quero saber se você também quer inovar no guarda-roupa. A calça flare de sarja branca é a aposta certa para fugir do óbvio com muito estilo. Já para os dias mais quentes, o conforto do short de moletom continua super em alta para quem busca praticidade. E se você prefere um visual urbano, as bermudas jeans voltaram com tudo para dominar os looks da estação. Escolha sua peça favorita e fique na moda. É isso aí, seja na calça flare, short ou bermuda, o importante é escolher aquela peça que combina com seu estilo e aproveitar por aí.
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0: 4:19.
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1: Você já parou para agradecer pelas coisas boas da vida no dia de hoje? Muitas vezes focamos nos problemas e esquecemos de quanta sorte e oportunidades nós temos. A gratidão é uma dádiva transformadora que muda totalmente nossa forma de enxergar o mundo. Reconheça suas conquistas e seja grato por cada passo.
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2: 5 horas e 1 minuto.

0: amiga, com a chegada dos dias mais quentes, as rasteirinhas e chinelos ganham destaque total para garantir conforto e frescor. A grande aposta para um visual moderno são os modelos acolchoados, que trazem textura e formação de moda ao visual. Eles são super versáteis, fáceis de combinar e deixam qualquer look de verão muito mais estiloso.
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4: Olá, pessoal, tudo bem? Uma ótima terça. O Papo Sério tá no ar. Hoje é dia 22 de setembro, dia do início da primavera, dia da juventude do Brasil e dia do contador. E o nosso Papo Sério tá no ar. A leucemia mieloide crônica é o tipo de câncer que afeta a medula óssea e a produção do sangue. O termo leucemia tem origem grega, significa sangue branco e indica o acúmulo de glóbulos brancos. Trata-se de uma doença com taxa de mortalidade expressiva quando não diagnosticada precocemente. A forma crônica afeta principalmente adultos entre 45 e 60 anos de idade, sendo rara em crianças. Uma característica marcante dessa patologia é a presença do chamado cromossomo Filadélfia. Essa alteração genética específica surge a partir da troca de material entre os cromossomos 9 e 22. Por esse motivo, o dia 22 de setembro marca o combate à leucemia mieloide crônica. A doença evolui de maneira lenta, fazendo com que as células doentes ocupem o lugar das saudáveis. Com a diminuição de células normais no sangue, o organismo fica mais vulnerável a infecções. Sintomas como inchaço nos gânglios, fadiga, febre e palidez surgem gradualmente com a progressão. Exames de sangue simples, como o hemograma, auxiliam na suspeita inicial e direcionam o diagnóstico. O tratamento moderno com medicamentos específicos permite o controle eficaz e prolongado da doença. O nosso Papo Sério de hoje fica por aqui. Até o próximo.
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1: Oi, amigos, bem-vindos ao meu amigo Pet. E atenção para os cuidados no pós-operatório da castração. Eles são fundamentais para a recuperação do seu amigo. Então siga rigorosamente o tratamento indicado pelo veterinário e faça a higienização diária do local da sutura. Não se esqueça de manter o colar elizabetano no Pet durante todo o período de cicatrização. Esse acessório evita que ele lamba a ferida ou retire o curativo antes do tempo.
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0: Silva deu o que falar na internet ao impor uma regra indiscutível para os convidados do seu casamento: a proibição absoluta do uso de perfumes, loções e produtos cheirosos durante a festa. A mulher explicou no Reddit que sofre de severas alergias e que o cheiro de perfumes é o maior gatilho para suas enxaquecas, desencadeando sintomas graves que chegam a imitar um AVC. Para evitar que seu grande dia terminasse em uma sala de emergência, ela fez questão de imprimir o alerta de eventos sem fragrâncias direto nos convites, pedindo que a família e os amigos levassem o pedido a sério. A exigência dividiu a web, com internautas apoiando a ideia de barrar quem estivesse cheiroso na porta e outros questionando como ela controlaria até o cheiro do amaciante das roupas dos convidados. A lista de exigências inusitada virou um debate acalorado sobre os limites dos noivos, provando que nem na hora do sim as pessoas conseguem agradar a todos os convidados.
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3: Ir à academia ou praticar um esporte libera uma onda de endorfina e dopamina de forma totalmente natural na mente. O esforço físico ajuda a queimar a tensão acumulada no trabalho, diminuindo a ansiedade e os sintomas da depressão. Além disso, a sensação de superar um desafio e concluir um treino fortalece a autoconfiança no dia a dia. Use a atividade física como um remédio natural para acalmar a sua mente e ser mais feliz.
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3: No dia a dia, use a atividade física como um remédio natural para acalmar a sua mente e ser mais feliz.
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Olá, muito bom dia. 5h40 e nós estamos de volta para mais um programa Alma Gaúcha aqui pela sua Ativa FM 87,9. Hoje, dia 22 de setembro, fazendo 8 graus em Nova Prata e região. Esfriou depois de toda aquela chuva de ontem, né? De todos aqueles estragos por Rio Grande afora. Também temos um helicóptero desaparecido, que na sequência falaremos a respeito, né? 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Agora 5h41. Hoje, terça-feira, e nós vamos com Jorge Mendes, Estampa Caudilha.

0: Mário Rodolfo, Adalberto Machado, Júlio Fontela.
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2: Olá, amigos, tudo bem com vocês? É terça-feira, dia 22 de setembro, início da primavera. Hoje também é o Dia da Juventude do Brasil e Dia do Contador. Parabéns, queridos! Atenção, meu amigo motorista, vamos à dica de hoje do Sinal Verde. Hoje é comemorado o Dia Mundial Sem Carro, uma data para refletir sobre a mobilidade nas grandes cidades. A proposta do dia é deixar o automóvel na garagem e experimentar o transporte público, a bicicleta ou a caminhada. Que tal aceitar o desafio e descobrir novas formas de se locomover com qualidade de vida?
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3: E seguindo por aqui, agora 5 horas e 46 minutos. Eu sou a Zilli, fico com vocês até as 7h30 e não mais até as 8, enquanto perdurar o horário eleitoral gratuito e obrigatório, que nós precisamos deixar o programa, infelizmente, às 7h30, para que nossos apoiadores culturais não restem prejudicados. Afinal, o horário eleitoral nós toma exatamente 25 minutos. E hoje é terça-feira, dia 22 de setembro. As datas comemorativas de hoje: Dia Nacional do Atleta Paralímpico, Dia da Defesa da Fauna, Dia da Banana, Dia Mundial Sem Carro, Dia do Contador. Então, o nosso grande abraço para Nene Marquezine, da Presta Serviços Contábeis, nossa apoiadora, e Dia da Juventude do Brasil. Então, nessa terça-feira, dia 22 de setembro, temos todas essas datas comemorativas. Bacana isso, não é mesmo, gente? E vamos para a previsão do tempo. Para esta terça-feira, vamos ver como é que estamos aqui. A previsão do tempo para esta sexta-feira indica sol com muitas nuvens e queda acentuada das temperaturas devido ao avanço de uma massa de ar polar no Rio Grande do Sul. A temperatura mínima vai girar em torno de 5 a 7 graus. E a previsão do tempo de Nova Prata, o clima tempo para esta terça-feira, o que diz? Indica sol com muitas nuvens e queda acentuada nas temperaturas devido ao avanço de uma massa de ar polar no estado. As mínimas, então, em Nova Prata também vão girar em torno de 5 a 7 e a máxima entre 14 e 15. A condição, o tempo firma com a diminuição da estabilidade de ontem, alternando entre períodos de sol e muitas nuvens, sem previsão de chuvas significativas. O vento soprando fraco e moderado do quadrante sudoeste e sul, entre períodos de sol e muitas nuvens, sem previsão de chuva significativa nesta terça-feira. Muito bom, né, gente? Muito bom mesmo, visto que tudo o que aconteceu ontem, onde Nova Prata decretou estado de calamidade pública, é necessário que saia o sol ou pelo menos que cesse a chuva, não é mesmo? E nós aqui vamos de Tchê Garotos, Tô Voltando Pra Ficar, 5 horas e 49 minutos.

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1: 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Oi, hoje é dia 22 de setembro, início da primavera, dia da juventude do Brasil e também dia do contador. Eu tô chegando na sua terça-feira florida, trazendo uma edição inédita e novinha em folha pra você, do Mundo Pop. A cantora Jisoo, integrante do Blackpink, começou a revelar as novidades do seu próximo projeto solo com o lançamento de Click. A faixa é um pop romântico super envolvente que fala sobre a conexão especial entre pessoas de mundos totalmente diferentes. O single chegou acompanhado por um clipe incrível dirigido pelo renomado Joseph Kahn, onde Jisoo interpreta a última ciborgue senciente de um parque de diversões abandonado ao lado de um fofo urso robótico, simbolizando aí o seu carinho e ligação com os fãs.
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2: E uma terça-feira cheia de aroma e sabor na sua cozinha e na sua vida. Oi, gente, tudo bem? Eu sou a Kelly Gomes, estou aqui para te dar receitas durante toda a semana para você fazer aí na sua casa, para quem você gosta, então para você mesmo e aproveitar a sua companhia. Hoje a gente vai de bolo de maçã de liquidificador. E você vai precisar de 2 xícaras de farinha de trigo, 2 xícaras de açúcar, 1 colher de sopa de fermento em pó, 1 colher de sopa de canela em pó, 1 pitada de sal, 3 ovos, 3 maçãs grandes e 1 xícara de óleo vegetal. Aí faz assim, você vai começar untando e polvilhando com farinha uma forma de buraco no meio. Numa tigela grande, você vai peneirar a farinha e o açúcar. Aí você junta com os demais ingredientes secos, reserva. Agora vai descascar as maçãs, reservando essas cascas. Aí você vai picar essas cascas em cubinhos. Bate no liquidificador os ovos, o óleo e as cascas da maçã. Aí junta essa misturinha na tigela com os ingredientes secos e vai misturar delicadamente, juntando as maçãs picadas, mistura e aí despeja na assadeira. Deixa assando por 40 a 50 minutos em forno médio. Depois de pronto, você pode polvilhar açúcar e canela. E, gente, isso fica muito delicioso e é um excelente lanche da tarde para você. Boa terça-feira, continue com aroma e sabor. A gente volta amanhã com mais uma receita. Eu te espero. Tchau, tchau.
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0: 6:03 e fazendo 8 graus em Nova Prata, você ouviu aí Os Monarcas.
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2: 6:03.
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Agora 6h10, fazendo 8 graus em Nova Prata. E nós seguimos aqui no programa Alma Gaúcha, com a essência da música gaúcha para você, aqui na Ativa FM 87,9, com João Luiz Correa, Zaino Campeão.

Agora, 6h13 e nós aqui sempre temos que mesclar o melhor da música gaúcha com notícias, com informações, e muitas delas nós, como falamos, a gente não gostaria, mas somos obrigados a divulgar tudo o que chega até nós. Houve uma queda de um helicóptero, onde o cantor Ricker, da dupla Ricker e Renner, mais o Bruno Avelar. O Bruno Avelar é um empresário e influencer, fundador do Poder Network, reconhecido por sua experiência em conexões profissionais. Também está desaparecido o videomaker Paulo Soares e o piloto. A aeronave decolou de Porto Belo, em Santa Catarina, e seguia para a região de São Joaquim. As condições climáticas na região eram adversas no momento do último contato, com registro de chuva forte. Portanto, estão desaparecidos 4 pessoas: o helicóptero Ricker, da dupla Ricker e Renner, o Bruno Avelar, que é um empresário, um influencer, um fundador do Poder Network, reconhecido por sua experiência em conexões profissionais, e também o videomaker Paulo Soares, e o piloto, né? Então, a aeronave que saiu de Porto Belo, Santa Catarina, e seguia para São Joaquim, uma região de muita mata, está desaparecido e o pessoal está na busca. Infelizmente, vamos rezar, pedir a Deus que as notícias retornem de forma que a gente espera. Ou seja, todos com vida, ou nem se sabe o que falar nesses momentos tristes. Ontem foi um dia realmente que muitas pessoas sofreram. Então, nossa gratidão a Deus por nós estarmos bem, que o que nós mais precisamos fazer é ter gratidão a Deus todos os dias, todos os minutos da nossa vida. E nós seguimos por aqui, 6h16, com o grupo Bate Pé, Descendo a Lenha. 6h16, 8 graus em Nova Prata e região.

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1: Agora 6 horas e 18 minutos, o temporal com ventos de até 106 quilômetros por hora que aconteceu ontem, causou estragos no Rio Grande do Sul e deixou mais de 1.000 casas destelhadas, 18 residências destruídas e cerca de 800 pessoas fora de casa no Rio Grande do Sul. Realmente ontem foi um dia muito difícil, muito difícil. E vamos falar um pouquinho em política. Segundo a pesquisa Quest, Flávio está à frente de Lula no segundo turno. Há menos de 2 semanas para a ida dos brasileiros às urnas, pesquisa Quest divulgada nesta segunda-feira, dia 21, mostra o senador Flávio Bolsonaro, do PL, numericamente à frente em um eventual segundo turno contra Luiz Inácio Lula da Silva, do PT. O bolsonarista marca 42% das intenções de votos e o petista 41%. O cenário é de empate técnico, considerado a margem de erro de 2 pontos percentuais para mais ou para menos. Encomendado pelo Grupo Globo, esse é o primeiro levantamento do Instituto a medir o impacto eleitoral do reajuste no valor do Bolsa Família anunciado pelo Planalto na semana passada. Já no primeiro turno, Luiz Inácio Lula da Silva aparece com 37% dos votos. O petista está tecnicamente empatado com o senador Flávio Bolsonaro, que agora soma 33%. Já o escritor Augusto Cury, do Avante, tem 6% dos votos. A margem de erros é de 2 pontos percentuais. Essa é a primeira vez durante a campanha eleitoral que Lula e Flávio aparecem empatados no primeiro turno. Então, portanto, estamos a praticamente 15 dias das eleições. Vamos fazer o nosso melhor, vamos pensar em tudo o que está acontecendo e vamos pensar no nosso Brasil. E nós aqui vamos pensar na música, porque senão o ouvinte vai reclamar. 6 horas e 21 minutos, fazendo 8 graus em Nova Prata e região. Vamos com os serranos. Felicidade. 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

6:29 e nós vamos para mais uma música. Depois iremos para os nossos comerciais e retornaremos com notícias sobre o trânsito na Serra dos Antas, com Coração Gaúcho arrastando a Alpargatas.

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1: 6:33.
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7: Agora 6:39 e como falávamos antes dos comerciais, passaríamos algumas informações sobre o trânsito na Serra das Antas. A BR-470 permanece totalmente interditada nas primeiras horas desta terça-feira, dia 22, entre o Belvedere do Espigão, localizado no quilômetro 185, e a Vinícola Cainelli, localizada no quilômetro 202. Segundo o DENIT, o bloqueio foi adotado preventivamente ontem, segunda-feira, devido ao elevado volume de chuvas registrados na região. Nas primeiras horas do dia, o acumulado já ultrapassava 70 milímetros. Durante as avaliações, também foi identificada uma ocorrência no quilômetro 199, onde está em andamento uma intervenção de drenagem. Um bueiro ainda em execução sofreu avarias após o desvio de água para a estrutura, provocando danos no aterro e comprometendo as condições do local. Equipes trabalham em uma intervenção emergencial para restabelecer condições seguras de passagem. A Serra das Antas permanecerá fechada. Uma nova avaliação será realizada nesta terça-feira, após as 8 horas. A partir da vistoria, o DENIT definirá se haverá condições para a liberação do tráfego e em qual horário a circulação poderá ser retomada. O DENIT reforça que a rodovia somente será liberada quando houver condições de segurança para os usuários. Motoristas devem respeitar o bloqueio e acompanhar as atualizações oficiais. Departamento Nacional de Estrutura de Transporte do DENIT. Siga a Rádio Ativa e qualquer momento poderemos ter informações sobre a liberação da Serra das Antas. Portanto, os motoristas que precisam trafegar por esse trecho, tenham todo o cuidado e aguardem maiores informações, ou seja, informações precisas. Afinal, precisamos viajar seguros. E também precisamos ouvir uma boa música, não é mesmo? Então vamos lá com Os Monarcas, o Império das Estâncias. Agora 6:42. Tá frio, gente, tá 8 graus. Mas antes da nossa música, nós vamos ter uns pequenos comerciais. Vamos trocar a nossa música aqui por Joca Martins, Guri. Problemas técnicos acontecem.
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1: 6 horas e 46 minutos.

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5: Agora 6:48, fazendo 8 graus em Nova Prata, e nós rodando aqui, Mano Lima e Paulinho Micharia, a mentira desse louco.
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6:53, fazendo 8 graus em Nova Prata, e nós seguimos aqui com o melhor da música gaúcha, com a essência da música gaúcha para você. E vamos lá com Tradição, Para Sempre Minha Vida. Logo após a música, retornamos com mais informações.

6:56 e vamos para mais algumas notícias tristes também, que logo mais entra o horário eleitoral e nós ficamos totalmente limitados. Corpo de adolescente de 13 anos é encontrado e identificado após enxurrada em Caxias do Sul. O corpo de Josiane da Silva Rodrigues, de 13 anos, foi encontrado e identificado após o carro em que ela estava ser arrastado pela força da correnteza durante a enxurrada em Caxias do Sul. A ocorrência mobilizou equipes do Corpo de Bombeiros e demais forças de emergência. As buscas foram realizadas em meio à forte correnteza e às condições difíceis encontradas no local. A mãe e o irmão de Josiane continuam desaparecidos e as equipes seguem nas buscas. Mais uma notícia triste, como dizíamos, o dia ontem foi muito difícil, muito difícil. Vamos aqui com Valdomiro Maiká, Viramundo. Certamente esta música não chegará até o final e será interrompida pelo nosso horário eleitoral gratuito e obrigatório.

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30: 7:25.
31: Seguindo por aqui, então, após o horário eleitoral gratuito e obrigatório a todas as emissoras, e não poderia ser diferente aqui na Rádio Ativa. Como vocês perceberam, hoje não falei de nenhuma manchete, de nenhum jornal. Acredito que não chegaram em nossa cidade em função do trânsito. E por falar em trânsito, nós vamos repetir a situação da BR-470, que permanece totalmente interditada na Serra das Antas nas primeiras horas desta terça-feira, entre o Belvedere do Espigão, no quilômetro 185, e a Vinícola Cainelli, no quilômetro 202. Segundo o DENIT, o bloqueio foi adotado preventivamente ontem, segunda-feira, devido ao elevado volume de chuvas registrado na região nas primeiras horas do dia. O acumulado já havia ultrapassado 70 milímetros. Durante as avaliações, também foi identificada uma ocorrência no quilômetro 199, onde está em andamento uma intervenção de drenagem. Um bueiro ainda em execução sofreu avarias após o desvio de água para a estrutura, provocando danos no aterro e comprometendo as condições do local. Equipes trabalham em uma intervenção emergencial para restabelecer as condições seguras de passagem. A Serra das Antas permanecerá fechada. Uma nova avaliação será realizada nesta terça-feira, após as 8 horas, Após as 8 horas, a partir da vistoria, o DENIT definirá se haverá condições para a liberação do tráfego e em qual horário a circulação poderá ser retomada. Portanto, toda atenção aí aos motoristas que vão trafegar, ou aliás, que não devem trafegar nesse trecho. Mas siga a Radioativa e a qualquer momento poderemos ter informações sobre a liberação da Serra das Antas. Agora são 7 horas e 27 minutos, fazendo 8 graus em Nova Prata e região, mas graças a Deus o sol está batendo aí. Então nós falamos novamente, não recebemos os jornais que circulam hoje no estado, não chegaram até a emissora, acreditamos que ser por conta do trânsito. E nós temos que nos despedir, sempre antes, em função do horário eleitoral gratuito, e deixamos nosso agradecimento aqui a todos os nossos ouvintes, a todos os que nos acompanharam, e mandamos um grande abraço para o nosso amigo Jarci Zembruski, grande abraço Jarci e sua esposa. 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E assim vamos chegando ao final de mais um programa que traz a essência da música gaúcha. Continue ligado na Ativa FM com o programa Passando a Limpo com Roberto Marangoni e logo mais às 9 horas, programa Cidade Ativa com Marangoni e Preto, com informações, entrevistas. Fique ligado na Ativa FM 87,9 e o programa Alma Gaúcha, o melhor da música gaúcha para você. E nós vamos nos despedindo e voltamos amanhã. Você ouve agora João Luiz Correa, de Rodeio em Rodeio. Tchau e até amanhã e um grande abraço. Obrigada pela companhia.

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8: 7:40.
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8: Sete horas e 41 minutos.
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8: 7:49.
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27: E aí, tudo bem? Hoje é terça, dia 22. Nós estamos chegando com a mensagem do dia.
28: Amigo. Diálogo entre filho e mãe.
27: Mãe, posso ir ao hospital ver meu amigo?
28: Ele está doente.
27: Claro, mas o que ele tem?
28: Tumor no cérebro.
27: E você quer ir lá pra quê?
28: Vê-lo morrer?
27: O filho lhe dá as costas e vai.
28: Horas depois, ele volta vermelho de tanto chorar.
27: Olha para a mãe e diz:
28: ai, mãe, foi tão horrível. Ele morreu na minha frente.
27: A mãe, com raiva, diz:
28: e agora, tá feliz? Valeu a pena ter visto aquela cena?
27: Uma última lágrima caiu de seus olhos e, acompanhado de um sorriso, o filho disse:
28: muito,
27: pois cheguei a tempo de vê-lo sorrir e dizer:
28: eu tinha certeza que você vinha.
27: A amizade não se resume só às horas boas, de alegria e de festa.
28: Amigo é para todas as horas, boas ou ruins, tristes ou felizes.
27: Sou Júnior Bodanese e esta foi a mensagem do dia.
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0: 8:07.
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27: Bombeiros, aeronáutica e polícia militar fazem buscas em Santa Catarina para encontrar o helicóptero com o cantor sertanejo Rick da dupla com Renner. A ocorrência de que a aeronave havia desaparecido em Santa Catarina foi registrada às 4 da tarde desta segunda-feira. O tempo estava fechado no início das buscas na região de Urubici, com chuvas, vendavais e alertas de granizo. Também estavam no helicóptero o empresário Bruno Avelar e seu videomaker, além do piloto. O primeiro local a ser vistoriado foi na localidade de Vacas Gordas, mas não havia sinal da aeronave no local. Depois, as buscas seguiram para as proximidades de São Joaquim, local onde se detectou o último sinal de celular de um dos passageiros. O helicóptero decolou de Porto Belo, na região norte de Santa Catarina, a 190 quilômetros do possível local do acidente. A Polícia Militar Ambiental participa das buscas com homens por terra e também por meio de drones. Agência Rádio Web de Brasília, Alan Barbosa.
28: Agora são 8:14, 8:14. As informações aqui pela Ativa FM chegando para você nesta manhã. 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
27: A Quest divulgou nesta segunda-feira mais uma pesquisa de intenção de votos para a presidência da República. É o primeiro levantamento realizado após o acirramento da crise no Supremo Tribunal Federal por conta das relações de ministros com o banqueiro Daniel Vorcaro. Na estimulada, em que os nomes dos candidatos são apresentados ao eleitor, Lula, do PT, soma 37% da preferência. Flávio Bolsonaro, do PL, tem 33%. O escritor Augusto Cury, do Avante, 6%. Ronaldo Caiado, do PSD, 4%, Renan Santos, do Missão, 3%, Romeu Zema, do Novo, e Samara Martins, do UP, contam com 1% da preferência do eleitorado cada um. Os demais candidatos aparecem com 0% na pesquisa Quest. Os indecisos somam 8% e os eleitores que pretendem votar em branco, nulo ou não ir votar são 7%. 79% dos pesquisados afirmam que a escolha é definitiva, e 21% dizem que ainda podem mudar. Na pesquisa espontânea, em que os eleitores precisam lembrar os nomes dos candidatos, Lula, do PT, tem 31% das intenções de voto, ante os 28% do último levantamento do Instituto em 13 de setembro. Flávio Bolsonaro, do PL, saltou de 23% para 26%. Augusto Cury conta com 6% das intenções de voto, Ronaldo Caiado 4%, Renan Santos 3% e os candidatos Romeu Zema e Samara do UP têm 1% da preferência do eleitor cada um. Na espontânea, o percentual de indecisos sobe para 35%. A Quest ouviu 2.004 pessoas de 16 anos ou mais entre os dias 17 e 20 de setembro. A margem de erro é de 2 pontos percentuais para mais ou para menos. E o nível de confiança é de 95%. O número de registro da pesquisa no TSE é BR-06004-2026. Agência Rádio Web de Brasília, Alan Barbosa.
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1: 8:17.
27: Confira agora a agenda dos candidatos à presidência da República para esta terça-feira, 22 de setembro. Flávio Bolsonaro, do PL, faz motocarreata e comício em São Luís do Maranhão. Lula, do PT, cumpre agenda presidencial em Nova York, na Assembleia Geral da ONU. Clariana Barão, do DC, tem compromissos de campanha em João Pessoa, na Paraíba. Edmilson Costa, do PCB, e escritor Augusto Cury, do Avante, não divulgaram agenda. Ronaldo Caiado, do PSD, promove carreata em Morrinhos e Buriti Alegre, cidades do interior de Goiás. Também tem agenda em Lusiânia. Romeu Zema, do Novo, tem compromissos de campanha em Poços de Caldas, Minas Gerais. Rui Costa, do PCO, não divulgou agenda. Samara, do UP, não tem agenda de campanha. Veterinário Wilson Grassi, do Democrata, concede entrevista a um portal de notícias. Com informações enviadas pelas assessorias de imprensa dos candidatos, Agência Rádio Web, na cobertura das eleições 2026, Alan Barbosa.
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28: Muito bem, estamos chegando com as informações da manhã aqui dentro da nossa programação. Para você que nos acompanha, sempre agradecendo muito por você estar com a gente. Muito obrigado pela sua sintonia. Hoje é terça-feira, 22 de setembro de 2026. Estamos abrindo. Agora faltam poucas horas, né? Para primavera. A primavera vai começar 9 alguma coisa da noite de hoje. Começa a primavera. Bem diferente do dia de ontem. Hoje já temos um dia de sol, algumas nuvens, mas de sol ontem foi demais. Choveu muito em todo o estado do Rio Grande do Sul, na nossa região também. Bom, estamos chegando aí com as informações para você aqui dentro da nossa programação. Inclusive as informações esportivas para Pamplona Tintas, Restaurante Pastorello e Ótica Vervo. Você sabe, não tem jogo agora, porque nós estamos na semana FIFA, mas tem Série B hoje. Criciúma e Operário do Paraná vão jogar pela Série B. Vai ter um jogo hoje pelo gauchão da Série B 1992 contra Panambi. Jogos que acontecem hoje, portanto, nesta terça-feira hoje, dia 22. Vamos começar com o giro das notícias, esperando que você participe. Mande seu recado aqui pra gente pro 54-3242-1332. É o nosso telefone fixo e o nosso WhatsApp. Você pode também mandar o seu recado aqui pra gente através do Facebook, do Instagram da Ativa FM. Pode mandar. Coloquei agora a imagem aqui do estúdio, pode mandar aqui pra gente pelo Facebook, pelo Instagram. Abraço e bom dia pro Enio Antunes, pro Renato Roncato, como sempre, os primeiros a mandarem aqui. Também o bom dia aqui pra Andréia Carlos Gonçalves, não sei qual dos dois, né? Que estão nos acompanhando. Andréia ou Carlos Gonçalves, Antônio Luiz Meireles Luiz, lá de Dom Pedrito, que está nos ouvindo também, a Angelina Zanca da Rocha, que todas as manhãs nos manda bom dia. Então, bom dia para esse pessoal que já está ligado com a gente aqui dentro da programação, pelo Facebook também tem como você mandar o seu recado pelo YouTube. O YouTube também está aí à sua disposição, pode mandar o seu recado. Também tem imagem e som aqui, tanto no Facebook como também no YouTube. Mande seu recado e agora vamos com o giro das notícias aqui pela Ativa FM.
0: Terça-feira, 22 de setembro de 2026, este é o Giro de Notícias. Eu sou Norberto Notari e você acompanha os destaques do momento. As buscas para encontrar o helicóptero com o cantor Rick, da dupla com Renner, seguem em Santa Catarina nesta terça. As equipes dos bombeiros usam um drone térmico para tentar localizar a aeronave na zona rural de Urubici, onde o último sinal do transponder do helicóptero foi emitido. Além do artista, estavam na aeronave o piloto, além do empresário Bruno Avelar e o videomaker Paulo Soares. Pelo menos 2 pessoas morreram e 3 estão desaparecidas em consequência da tempestade que atingiu várias regiões do Rio Grande do Sul. De acordo com o balanço da Defesa Civil, 119 municípios reportaram algum tipo de dano durante o temporal. Uma falta de energia elétrica provocou filas e transtornos para passageiros no Aeroporto Internacional de Viracopos, em Campinas, no interior de São Paulo, na manhã de hoje. Pouco antes das 7, o saguão ainda funcionava apenas com luzes de emergência. Os painéis com informações sobre os voos estavam inoperantes. O presidente Luiz Inácio Lula da Silva criticou mais uma vez a política diplomática do presidente dos Estados Unidos, Donald Trump. Em entrevista concedida nesta segunda à CNN, ele disse que o mandatário norte-americano age como um imperador. A entrevista foi concedida na véspera da abertura da Assembleia Geral da ONU, que acontece hoje em Nova York. Ministro do Supremo Tribunal Federal, Alexandre de Moraes, se declarou impedido de atuar como relator de um mandado de segurança que busca obrigar o Senado a divulgar informações sobre a entrada e saída de pessoas, incluindo a esposa dele, Viviane Barsi de Moraes e Daniel Vorcaro. O magistrado havia sido escolhido relator após sorteio do sistema no STF. O Tribunal Superior do Trabalho suspendeu o julgamento sobre a abusividade da greve dos Correios. A decisão tem prazo de 48 horas e o objetivo de permitir que as federações dos trabalhadores analisem os documentos apresentados no processo. O Giro de Notícias é uma produção da Agência Rádio Web. Produção e apresentação, Norberto Notari. Trabalhos técnicos, Mário Melo.
28: Facebook e Instagram da Ativa FM, motorista morreu após colisão entre caminhão e ônibus na BR-285 em Carazinho. Segundo informações, o acidente envolveu um caminhão e um Hyundai HR que transportava pneus e um ônibus utilizado no transporte de estudantes universitários. Saída de pista deixou mulher ferida na BR-470 em Bento Gonçalves. O Volkswagen Gol com placas de Bento Gonçalves trafegava no sentido Bento Gonçalves a Veranópolis, quando, por motivos ainda não esclarecidos, a condutora perdeu o controle da direção. O veículo saiu da pista, atingiu um barranco e tombou sobre a rodovia. Helicóptero com o cantor Rick desapareceu em Santa Catarina, na Serra Catarinense, como vimos agora há pouco as informações aqui dentro da nossa programação. Também como destaque, segundo pesquisa Quest, Flávio está na frente de Lula no segundo turno. Homem é preso por tráfico de drogas em Nova Prata. Nesta segunda-feira, a Brigada Militar prendeu um homem de 21 anos por tráfico de drogas no bairro São João Bosco, em Nova Prata. Após receber informações sobre a prática de tráfico de drogas, no local, os policiais intensificaram o patrulhamento e abordaram o homem naquela localidade. Durante a abordagem via pública, foram encontradas com o homem 13 porções grandes, 645,3 gramas de cocaína, 62 porções de cocaína, 171,1 gramas, 3 porções de maconha, 143 gramas, 59 comprimidos de êxtase, uma balança de precisão, um telefone celular, uma mochila e material para embalar os entorpecentes. Diante dos fatos, o homem foi preso e conduzido à Delegacia de Polícia de Nova Prata para o registro da ocorrência e a lavratura do auto de prisão em flagrante. Posteriormente, foi encaminhado ao Presídio Estadual de Nova Prata, onde ficará à disposição da Justiça. Corpo de adolescente de 13 anos foi encontrado, identificado após enxurrada em Caxias do Sul. O corpo de Josiane da Silva Rodrigues, de 13 anos, foi encontrado e identificado após o carro em que ela estava ser arrastado pela força da correnteza durante enxurrada em Caxias do Sul. A mãe e o irmão de Josiane continuam desaparecidos e as equipes seguem as buscas em Caxias do Sul. Trator cai em rio após atravessar ponte em Santa Catarina. O acidente também chamou atenção para as condições da ponte. Moradores relatam preocupação com a estrutura e destacam a ausência de proteção lateral do local, aumentando o risco durante a passagem de veículos e máquinas agrícolas. BR-470 permaneceu totalmente interditada na Serra das Antas nas primeiras horas desta terça-feira entre o Belvedere do Espigão e o quilômetro 185 e a vinícola Cainelli no quilômetro 202. Também como destaque, como notícia, que agora há pouco foi liberada para o tráfego a 470, o Departamento Nacional de Infraestrutura de Transporte, o DENIT, e a Polícia Rodoviária Federal informaram que a BR-470, na região da Serra das Antas, está liberada para o tráfego desde as 7:30 desta terça-feira. Apesar da liberação, equipes permanecerão trabalhando ao longo da rodovia para a continuidade dos serviços. Em alguns trechos, poderá ser adotado o sistema pare e siga, de acordo com o andamento das atividades. O DENIT e a Polícia Rodoviária Federal orientam os motoristas a redobrarem a atenção, respeitarem a sinalização e seguirem as orientações das equipes que estarão atuando na rodovia. A recomendação é de que os condutores trafeguem com velocidade reduzida e atenção redobrada nos pontos onde houver intervenções. Também, prefeitura orientou famílias em Faria Lemos após elevação do Rio das Antas em Bento Gonçalves. Prefeitura de Bento esteve no fim da tarde de ontem na comunidade da linha Alcântara e Imaculada Conceição em Faria Lemos, orientando moradores sobre elevação do nível do Rio das Antas. Informações que você encontra aqui no Facebook e no Instagram da Ativa FM para você que nos acompanha. Então, dê uma chegadinha aí no Facebook, no Instagram, para ver essas, acompanhar essas e outras notícias que estão à sua disposição no Facebook e também no Instagram aqui da Ativa FM. E nos siga no Facebook, nos siga no YouTube também, para você ficar por dentro de todas as informações.
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28: E a frase para começar o programa de hoje, aqui pela Ativa FM: o que acontece dentro dos outros é particular demais para que você se sinta no direito de julgar. É a frase para começar o programa de hoje. Hoje é terça-feira, a lua é crescente, a estação é primavera. Hoje é Dia Nacional do Atleta Paralímpico, Dia da Defesa da Fauna, Dia da Banana, Dia do Amante, Dia Mundial Sem Carro, Dia do Contador e Dia da Juventude do Brasil. alguns fatos históricos. Em 1862, Abraham Lincoln proclama a liberdade aos escravos dos Estados Unidos Confederados da América. Em 1959, Santos Dumont recebe o posto honorífico de Marechal do Ar. Em 1975, o presidente Ford escapa da tentativa de assassinato por Sarah Jane Monroe. Em 1988, a Assembleia Nacional Constituinte aprova a redação final da atual Constituição Brasileira. Em 1994, série Irmãos estreia no canal NBC. Em 2007, o ex-presidente peruano Alberto Fujimori volta ao seu país para responder processos na justiça local. E em 2015, é testado pela primeira vez o rim de transplante em laboratório no Japão. Algumas das informações para você aqui pela Ativa FM nesta manhã de informações.
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28: 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O prazo para o Inter ter seu novo treinador, já que está sem treinador agora o Internacional, no radar do Inter tem técnicos aí que estão sendo procurados. Risco de queda do Grêmio chega ao maior índice no Brasileirão. Quem ganhou e quem perdeu espaço no primeiro time de Renato Gaúcho. 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
10: 8 horas e 37 minutos com 40 segundos. 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Nota de falecimento, funerária Deque Giovanni informa. Esposo Amadeu Augusto Paradinha, em memória. Filhos Justino, Anelise e Rodrigo. Genro Névio. Noras Albani e Marione. Netos Mateus, Marina, Luísa, Miguel e Helena. Com pesar, comunicam o falecimento de Cleci Barne Paradinha, 83 anos, ocorrido ontem, segunda-feira. O velório está acontecendo na capela mortuária e a cerimônia de despedida será às 15 horas desta terça-feira. O sepultamento no cemitério municipal Placidina Vieira Araújo. O velório está acontecendo na capela mortuária da Santa Cruz. Começou agora pela manhã e o sepultamento será às 15 horas de hoje no cemitério municipal Placidina Vieira de Araújo. Noticiamos o falecimento de Cleci Barne Paradinha, 83 anos, ocorrido nesta segunda-feira. Informação funerária Dec Giovanni, fone 549-8404-4670. 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Atenção, nova empresa assume o transporte urbano.

0: aqui de Nova Prata, a partir de 1º de outubro, uma nova empresa passa a ser responsável pelo serviço de transporte urbano de Nova Prata. Para facilitar a organização dos usuários, a empresa São Bento realizará atendimento em Nova Prata durante o período de transição. O atendimento ocorre a partir desta data, a da próxima semana, de 23 a 25 de setembro, de quarta a sexta-feira, de 28 de setembro a 2 de outubro, de segunda a sexta-feira, horário das 14 às 16 horas e 15 minutos, na Secretaria Municipal de Urbanismo e Mobilidade Urbana, na Avenida Cônego Pérez 612, subsolo da Câmara Cultural da SIC, no centro. A orientação é para que os usuários que utilizam o transporte urbano procurem o ponto de atendimento dentro dos períodos informados para obter orientações sobre o funcionamento do serviço. A Prefeitura de Nova Prata reforça a mudança que busca garantir a continuidade do transporte coletivo urbano no município e orienta os usuários a ficarem atentos às informações sobre novas operações. Também como destaque, processo seletivo para professor de língua inglesa. Estão abertas inscrições para o processo seletivo simplificado destinado à contratação temporária de professores da língua inglesa. E inscrições de 16 a 22 de setembro de 2026, das 8h30 às 11h30 e das 13h30 às 16h30 no setor de protocolo da Prefeitura Municipal. Entrega da documentação em envelope lacrado. Mais informações em novaprata.rs.gov.br. 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A Romaria, a 85ª Romaria de Nossa Senhora Aparecida, com Maria Somos Igreja, a caminho de Cristo, vai até 12 de outubro aqui em Nova Prata. 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Hora de sabermos como o tempo se comporta. Depois de um dia como ontem, de muita chuva em todo o estado do Rio Grande do Sul, agora vamos saber como está esta segunda-feira, pois a previsão para esta terça-feira indica sol com muitas nuvens em queda acentuada das temperaturas devido ao avanço de uma massa de ar polar aqui no Rio Grande do Sul. Temperatura mínima em torno de 5 a 7 graus e a máxima não sobe muito, né? A previsão indica sol com muitas nuvens e queda acentuada nas temperaturas devido ao avanço de uma massa de ar polar no Rio Grande do Sul. Temperatura mínima em torno de 5 a 7 graus, máxima em torno de 14, 15 graus centígrados. O tempo firma com a diminuição da instabilidade do dia anterior, alternando entre períodos de sol e muitas nuvens, sem previsão de chuva. Vento soprando fraco a moderado do quadrante sudoeste-sul, entre períodos de sol e muitas nuvens, sem previsão de chuva significativa. Para nós, aqui para Nova Prata não tem previsão de chuva, a mínima de 4, 5, a máxima de 16, 17. A quarta-feira também sem previsão de chuva. Também sem previsão de chuva, mínima de 7 graus, máxima de 17, 18. A quinta-feira, também sem previsão de chuva, mínima subindo um pouco, 10 graus, máxima de 24, 25 graus para quinta-feira. Bom, gente, também chegando por aqui as informações. Chegando por aqui as informações que nós temos para você. Da Estação Meteorológica Cefrut DDPA CEAP, lá de Sapupema, Amanda nos informa que a temperatura neste momento está na casa dos 9 graus. 9 graus, a menor temperatura registrada hoje, 7,4 às 7 horas da manhã. Choveu, olha, 114,6 milímetros ontem. A velocidade média do vento de 11 quilômetros na direção sudeste. Informações do tempo para você aqui dentro da nossa programação. E vem aí o esporte.
1: Amigo ouvinte, obrigado pela sua audiência. Você é a razão do rádio. 8:45.
0: 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São nossos apoiadores aqui nas informações esportivas para você aqui dentro da programação da nossa TV FM, para você que nos acompanha. Vamos lá então, vamos saber o que acontece, quais são os principais destaques. A parada FIFA, né? Parada da data FIFA para os clubes, especialmente aqui no Rio Grande do Sul, para tentar ajeitar a casa de Grêmio Internacional, Internacional e Grêmio. Clubes brasileiros aprovam redução no limite de estrangeiros. Olha aqui, tem muito estrangeiro, especialmente aqui no Rio Grande do Sul. Brasileirão para na data FIFA. Menos campeonatos da Série B e restante. Após classificação, veja quem o Brasil pode enfrentar na Copa Davis. Na Fórmula 1, horário onde assistir o Grande Prêmio do Azerbaijão. Amistoso da seleção feminina em Porto Alegre, tem 5 mil ingressos vendidos nas primeiras horas. Hoje, então, tem Brasileiro Série B, Criciúma e Operário do Paraná. Tem Gauchão Série B, 1992 contra a equipe do Panamá. São os principais destaques do esporte de hoje. Agora são 8:48, 8:48.
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0: Muito bem, agora são 9:51.
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0: Muito bem, agora são 8:51, 33 segundos. Vamos com os destaques esportivos. Vamos falar da Série B do Campeonato Brasileiro. Tem time que está quase chegando a subir, né? E com um técnico conhecido aqui na nossa região, Christian, que já inclusive treinou a equipe do Veranópolis, Advento Gonçalves, o Christian, né? O time dele está bem próximo de conseguir uma vaga importante. Vamos ouvir.
20: Olá, está começando o Futebol de Acesso. Eu sou a Daniela Esperon e você vai ficar por dentro dos principais acontecimentos da rodada da Série B. Vamos lá?
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20: E o Fortaleza foi buscar uma vitória daquelas na Série B. O Leão do PSI venceu o Londrina por 2-1 fora de casa, com gol já na reta final da partida. E terminou a 29ª rodada na vice-liderança da competição. Resultado importantíssimo para o Fortaleza, que chegou aos 51 pontos e igualou a pontuação do líder Vila Nova. A diferença agora está no número de vitórias. E quem está em festa é o torcedor do Fortaleza. O influencer do canal Bora Leão falou sobre essa importante vitória e esse momento que vive a equipe na Série B.
22: Fortaleza faz um jogo bem marromeno contra o Londrina, mas conquista os 3 pontos. E assim, eu achei a partida bem abaixo, mas faltando 9 jogos para terminar o campeonato, eu assino 9 vitórias... por 2-1, jogando menos, por 1-0, sofri de chorado suado. O que eu quero, amigos, é jogar a primeira divisão em 2027. O que eu quero é subir de divisão. O meu grande ponto é que, jogando um pouco mais, como essa equipe com o próprio Autuori já demonstrou, a gente fica mais perto das vitórias. Mas me garantindo que a gente vai ganhar... Ei! Cadê a... Eu não tenho uma caneta aqui não, tá? Vai ser esse cabo aqui, simulando a caneta. Eu assino. Assino, todo mundo assina. Ah, prefere jogar bem e perder? Jamais, né? Eu quero jogar bem e ganhar, jogar mal e ganhar, jogar mais ou menos e ganhar. Torcedor é assim, amigos. E o que importa é que Fortaleza chegou à terceira vitória seguida como visitante. E isso está sendo importante demais, porque diminuímos nosso aproveitamento em casa, né? Nos últimos jogos, nesse retorno, a gente... Tem 3 empates em casa e 1 vitória, né? A vitória contra o Avaí, mas já conseguiu 3 vitórias seguidas como visitante. Isso é importante demais.
20: E o time do Paulo Autuori chegou a 10 partidas de invencibilidade na Série B. Agora, o Fortaleza já mira o próximo duelo, que é contra o Atlético na Arena Castelão, pela 30ª rodada. Ou seja, o Leão está cada vez mais perto da parte de cima da tabela e está entrando na reta decisiva da Série B, de olho no acesso. Falando um pouquinho ainda sobre os resultados do fim de semana... O Ceará venceu o Novo Horizontino por 2-1, São Bernardo 1, Atlético Goianiense 0, o Sport bateu o Juventude por 2-1 dentro da Ilha do Retiro, a Ponte Preta venceu depois de muito tempo, a Ponte Preta conseguiu 3 pontinhos e foi contra o CRB dentro do Moisés Lucarelli. O empate em 1-1, Atlético e Botafogo de Ribeirão Preto. E teve também o Goiás, que venceu em casa por 2-1 o Avaí. Portanto, uma rodada onde a maioria dos visitantes se deram bem. Quem chamou atenção foi o Fortaleza, com essa brilhante vitória fora de casa e essa vontade de voltar à elite do futebol nacional. Você acompanha tudo da Série B do Campeonato Brasileiro aqui no Futebol de Acesso toda semana. Até a próxima.
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0: 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Vamos falar de seleção brasileira.
20: Pouco a pouco, a seleção brasileira vai ficando completa, visando a super data FIFA deste fim de setembro e início de outubro. A primeira após a Copa do Mundo de 2026. E um dos primeiros a se juntar à delegação da seleção brasileira foi o lateral esquerdo Douglas Santos. Ele que esteve presente nas últimas convocações de Carlo Ancelotti, inclusive... Foi para a Copa do Mundo, ele que tem 32 anos, não escondeu a felicidade por ter sido lembrado mais uma vez para mais uma oportunidade de representar o seu país. Agora com uma filosofia diferente, de renovação. Ele busca ajudar os que estão chegando agora.
2: É o trabalho de campo que vai dar cada vez mais confiança para eles voltarem e se sentir bem aqui com a gente. Então vou passar isso para eles, para que eles possam se adaptar o mais rápido possível e viver esses dias aqui felizes e realizados.
20: Muitos jogadores estão viajando mais de 40 horas para poder estar presente na Austrália. Jogadores que vêm de todo lugar do mundo, inclusive do Brasil. Então, Carlo Ancelotti ainda não tem toda a equipe completa, mas de fato são 3 amistosos importantes, o primeiro acontecendo na sexta-feira às 7 horas da manhã no horário de Brasília contra a Austrália, depois a seleção brasileira enfrenta novamente a Austrália no dia 29, terça-feira que vem, também às 7 horas da manhã no horário de Brasília e fecha essa super data FIFA com 16 dias de paralisação de treinamento e de observações. É o inédito confronto entre a seleção brasileira e a Índia no dia 3 de outubro, um sábado, às 11 horas da manhã, no horário de Brasília. Esse é o último compromisso da seleção nesta data FIFA. Agência Rádio Web com informações da seleção brasileira, Daniele Esperon.
0: Obrigado, Daniele. 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Siga ouvindo a nossa programação. Na sequência, depois do intervalo, nós temos a segunda parte do programa Cidade Ativa. Fica ligado aqui.
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36: 9:03.
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5: 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E a partir de hoje também temos o retorno aqui do Dr. Hérnia, tratamentos para hérnia de disco eficazes com tecnologia e descompreensão. 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Dr. Hérnia, de volta aqui com a gente dentro da programação da nossa Ativa FM. Agora são 9:20, 9:20.
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26: 9:26.
5: É isso aí, agora são 9:26:30. 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Doutora Hérnia voltou aqui com a gente, né? Voltou para mais um período aí de anúncios aqui na Rádio Ativa FM. 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
27: Tudo certo?
5: Tudo.
27: Bom dia, nossa audiência, sempre com satisfação por poder estar aqui na bancada do Cidade Ativa. Ô Marangoni, eu quero abordar um evidente. Olha como é que é a coisa, né? É um elétron, né? Quase como se fosse aquela máquina, né? Ou aquele exame. Exame que o médico cardiologista tem, né? Ele tem a seu dispor, né? Para, enfim, para cuidar das pessoas que estão com um motor meio que rateando, né? Então é do jogo, até mesmo para fazer o tipo de prevenção. Então o que acontece? Estou falando em termos de clima. Olha o que aconteceu ontem, aquela chuvarada. Vamos botar assim. Insistente, persistente. Inclusive agora pela manhã eu estava vendo lá em São Sebastião do Caí, o que, que é morar no lugar daqueles lá, o Maranguá? Hein? Como, e claro, porque as pessoas não, tem gente que diz, olha, por que que eles não saem daquele lugar? Por que não escolhem outro? Não, para quem tem um milhão na conta, até pode ser mais fácil, né? Agora, para as pessoas que lutam, trabalham, basicamente, uma vida inteira, a família toda.
5: Não tem opção.
27: Pra ter um lugar pra, basicamente, pra morar, Maranga. Pra não precisar pagar aluguel. Ah, não, você pega, vai embora. Vai aonde, o cara pálida? Compra o quê? Com o que dinheiro? Ei, as pessoas não têm um mínimo assim de, né? De discernimento. Poxa vida, vocês acham que se as pessoas tivessem condições, elas ficariam lá à mercê de cada chuvarada ter que sair de casa? Uhum. Agora, pela manhã, eu vi dois irmãos, inclusive, né? Autônomos, pessoas que trabalham por conta. Aí você olha, o ano, na enchente de 24, a água chegou até o teto da casa. Agora estava chegando ali na área, sabe? Uhum. Aquele lugar na frente da casa, estava chegando ali. Eles já estavam assim, vou botar. Essas pessoas, basicamente, Maranga, é uma coisa lamentável, triste. Mas diante do que aconteceu, aquela lembrança do que aconteceu em 23 e 24, quando também há esse problema, eu estou falando no caso específico desses dois irmãos. Para eles já é uma situação melhor. Embora, ontem à noite, imagens de ontem à noite, que eu vi agora pela manhã, essas pessoas, essas famílias já estavam retirando as coisas de dentro de casa, as coisas, vamos botar assim.
5: Porque a água ia subir.
27: Oi?
5: A água ia subir, né?
27: É verdade. Então, coisas mais, não diria com mais valor, mas enfim, mais fundamentais dentro de uma casa, né? Então, é uma coisa lamentável. Agora, hoje pela manhã é frio, cara.
5: Ah, vai esfriar, né?
27: Não, não. Olha, comparando com ontem, o frio que tá agora pela manhã.
5: É verdade. E olha aqui, ó, tragédia também lá em Caxias do Sul, essa família, né? Agora hoje pela manhã o corpo do menino que estava no carro levado pelo rio foi encontrado, Juliano César da Silva, de 4 anos, que desapareceu na manhã de ontem, segunda-feira. O corpo da irmã também foi resgatado durante a noite, a mãe segue desaparecida naquele carro.
27: Que é aquilo, meu?
5: Em Caxias do Sul.
27: Imagina a situação do pai, lá eu tava vendo o cara, né?
5: Mas é o pai ou é o namorado do
27: Daniel? Não sei, a pessoa que estava junto. É. Não, tudo bem. Mas imagina aquela situação do cara aí não podendo fazer nada.
5: É. Hein? E o outro que foi limpar
27: o bueiro.
5: O bueiro acabou sugado pelo.
27: Que é isso, cara?
5: Hã? Hein? Que coisa, sério.
27: É impressionante.
5: Tem coisas que a gente tem que tomar muito cuidado.
27: Mas, Maranga, eu imagino que para aquele cara tem a imagem que apareceu ontem, esse tipo de procedimento que ele tentou fazer ontem é uma coisa para ele normal.
5: Sim, claro.
27: Normal, tudo certo.
5: Quando chovia ele
27: fazia. Isso, vai lá, né? E aí o cara, mas tu tá brincando, amigo? Que é isso? Hein? Essa tragédia na vida das pessoas.
5: E aí também tivemos a 470 que foi interrompida ontem porque uma parte da nova, onde eles estão fazendo aí, reformando, uma parte dela, toda a extensão, caiu, né? Abriu uma fenda.
27: Toda a extensão da estrada?
5: Não,
27: abriu no sentido entre as duas margens.
5: Isso, uma fenda.
27: Abriu ali uma fenda.
5: É, que abriu e que caiu
27: tipo
5: ali.
27: Tipo uma valeta, vamos
5: colocar assim. Uma valeta, né? Uma valeta.
27: Só na verdade entre as margens.
5: Exatamente. E aí, então, rapidamente foi resolvido isso pelo DENIT com brita e coisa e tal, porque havia um acúmulo de veículos lá, né?
27: Sim.
5: Esses veículos foram liberados, né? Com esse...
27: O trânsito foi restabelecido?
5: Sim, com esse com esse problema aí. Depois foi trancado de novo, agora pela manhã foi aberto, né?
27: Ah.
5: Foi aberto o
27: trânsito. Ah, durante a noite o pessoal ficou trabalhando, eu imagino.
5: Que tenha sido um trabalho.
27: Para fazer uma providência melhor.
5: É, isso aí, para consertar aí esse problema que aconteceu aí na Serra das Antas.
27: Agora eu vi a imagem, mano, evidente que hoje, diante dessa tecnologia fabulosa, que é o celular, o aparelho, essa coisa impressionante que nós temos no mundo moderno. Aí, evidente, várias pessoas ou reproduzindo, ou replicando, ou mesmo pessoas que, no momento, estavam passando por lá e observaram, fizeram filmagem, porque ali, onde abriu aquela valeta, aquela fenda no asfalto, claramente você observa que ali, tubulação embaixo ali.
5: Sim, tinha
27: tubulação. É pra drenar ali, né? Pra fazer serviço. Uhum. Só que não suportou ali.
5: Não funcionou.
27: Infiltrou todo aquele volume de água e rompeu aí a estrada, né? É. Menos mal que foi ali aquela cicatriz na estrada, aberta ali, ainda que foi, pelo menos até a prova em contrário, somente naquele lugar.
5: Isso aí. Então é isso aí. Quer dizer, esse problema aconteceu, ele foi consertado rapidamente e agora voltou.
27: Aquela cicatriz na estrada, aberta ali, ainda que foi, pelo menos até a prova em contrário, somente naquele lugar.
5: Isso aí. Então é isso aí. Quer dizer, esse problema aconteceu, ele foi.

0: porque o rio estava cheio, no retiro e colocar uma bomba em operação, permitindo a retomada parcial do sistema, que ainda opera com vazão abaixo do normal. O que aconteceu? Tem um, eu não sei te explicar direito, é uma balsa, alguma coisa, esse é o nome, certo?
1: É o nome?
0: É balsa, alguma coisa assim, que no rio, que tem as bombas de captação. Com a cheia do rio, com o rio e com bastante água, essa balsa foi levada.
1: Ah.
0: Certo? Foi levada essa balsa, esse.
1: Lá embaixo no balneário?
0: Exatamente, né? Ah. E aí não parou a captação de água e desabasteceu a cidade. Agora, pela informação aqui que o Clássico colocou também, conseguiram chegar até o local e colocar uma bomba extra que está bombeando que se diz, água para a cidade, mas não com o mesmo percentual.
1: Sim, com a capacidade necessária para abastecer de forma adequada. Toda, na verdade, as duas cidades, né?
0: É
1: Vila
0: aí.
1: Flores e Veranópolis, né? São situações que decorrentes do problema que nós estamos enfrentando diante dessa, vamos botar assim, dessa do comportamento, e tem gente que não aceita, que não reconhece que estamos realmente numa nova situação em termos de clima, de comportamento de todo o sistema, que envolve o que vamos botar assim, o que antigamente era uma coisa completamente diferente, é uma situação muito complicada, né? É uma situação muito complicada. Então, aí o que acontece? Daqui a pouco você tem, só que tem um detalhe que é bom sempre frisar aqui. Diferentemente de outros tempos, hoje nós temos também a tecnologia prevendo que isso vai acontecer, ou, né, estava sendo previsto que hoje está ocorrendo. Inclusive, eu recomendo que esteja na rede social. Eu estou seguindo o rapaz, é um jovem meteorologista. Até o nosso amigo Reginato. Nosso amigo Reginato, que faz essa questão da medição pluviométrica aqui em Nova Prata, o Maragoni Clécio. Como é o nome do Reginato? É Fernando? Não, como é o nome dele? Do Reginato, lá, o nosso amigo lá da...
2: João Carlos.
1: O João Carlos Reginato. Também é seguidor desse rapaz aí.
0: Sim.
1: O Peter Scheuer.
0: Scheuer.
1: Ele é meteorologista. Daí tem gente que ataca ele quando ele faz esse tipo de previsão.
0: Eu vi.
1: Não é aquele que você chegou a ver?
0: Eu vi.
1: Peter Scheuer. Esse é um jovem, né?
0: Sim.
1: Aí os caras começam a misturar tudo, amigo. Deu cara, poxa vida, gente, eu tenho estudado, eu não sou astrólogo, Marangoni. Não tenho horóscopo aqui.
0: É.
1: Tem gente que confunde astrologia com astronomia, né? Tem gente que confunde astrologia, o Omar Cardoso, né, com esse povo todo que estuda.
0: É.
1: Omar Cardoso, ele era um vidente. Ele era... Não, desculpa aí. Desculpa aí, não, retirando aqui, não era vidente. A mãe de Iná, né, Osmar Cardoso, Zora Ionara...
0: Pessoas...
1: Querido, isso aí era uma mensagem diária.
0: Pessoa nem sabe o que tu tá falando, muita gente nem sabe o que tu tá falando,
1: rapaz. Sabe sim, opa, tem gente que até hoje vai lá no corpo procurar o horóscopo.
0: Então deixa eu fazer o seguinte,
1: olha, tem gente confundindo astrologia com astronomia.
0: É
1: diferente.
0: Ontem o prefeito Beto Carnevale decretou o estado de calamidade pública, isso? Vamos ouvir aqui. Vamos ver se consigo captar aqui o prefeito de Nova Prata, decretou esse estado de calamidade. Não, é calamidade pública que se diz, o Fidel?
1: Não sei, porque tem várias. Tem várias possibilidades nessa questão aí.
0: Certo, perfeito.
1: Emergência, calamidade? Emergência,
0: calamidade, alguma coisa assim, né? Eu vou ver se. Depois eu vou rodar o prefeito aqui que. Que vai poder então passar essa informação. Inclusive ontem no final da tarde ele conversou com o Paulo Leira, ontem no final da tarde o prefeito. Depois a gente vai buscar essa informação aqui, passar para o nosso ouvinte aqui que nos acompanha. Antes disso, deixa eu fazer aqui um intervalozinho.

0: Depois a gente volta com mais informações.
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0: Agora são 9:43:30 para você anunciar aqui na Ativa FM 54-3242-1332. Nota de falecimento. 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Esposo Amadeu Augusto Paradinha, em memória, filhos Justino, Anelise e Rodrigo, genro Névio, noras Albani e Marione, netos Mateus, Marina, Luísa, Miguel e Helena, com pesar comunicam o falecimento de Cleci Barney Paradinha, aos 83 anos, ocorrido nesta segunda-feira. O velório está acontecendo na Capela Mortuária da Santa Cruz. E a cerimônia de despedida será às 15 horas de hoje, terça-feira, com sepultamento no cemitério municipal Placidina Vieira de Araújo. Noticiamos o falecimento de Cleci Barney Paradinha, aos 83 anos de idade. 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
17: Ô, Maragoni, a propósito do falecimento da
6: Eu sempre, né, Maranga, eu tinha mais contato com o seu Parada, o Paradinha, né, o esposo da dona Cleci, é Cleci o nome da dona, isso, né? Cleci Barney, isso, Parada. Cleci Barney, eu chamava isso. Ele de Parada, né? É. Eu tenho que fazer aqui, ele é muito gremista, português, né? É, nasceu essa coisa, né? Um imigrante, vamos colocar assim. Hoje, se ele estivesse aqui, no caso, eu perguntaria como que o cara está lá em Portugal, veio morar em Nova Prata. Uhum. Porque não lembro de outra pessoa nascida em Portugal, até as pessoas mais antigas aqui, que eventualmente saibam que da existência de outras pessoas nascidas em Portugal, mas eu lembro de seu Paradinha. Ele era muito gremista, viu, Marangoni? Barbaridade! Como é que pode, né? Gremista! Ele fazia tudo. Eu lembro o tempo lá no Café Gaúcho, né? Havia aquela coisa normal, né? De gremista e colorado, aquele embate, aquela discussão, enfim, que não levava a lugar nenhum, mas era o que tinha, né? E as pessoas, enfim. Essa discussão por cada um defender, no caso, a sua preferência clubística. O que que acontecia? Aí eu lembro bem, quando chega a Nova Prata e passando aqui na Presidente Vargas, na casa da família, ali atrás tinha a torrefação, o Café Paradinha. Poxa vida, sabe o que que é o Maranga? É um cheirinho agradável o café, né? O cheiro no ar do café, uma torrefação, é uma coisa agradável, né? Eu lembro lá Encantado, também bem no centro da cidade, na praça. Também no tempo de Piá, havia ali do seu Canã, havia torrefação de café lá também. E aquele cheiro agradável do café, né? Então, não, resta a dúvida para os mais antigos. Houve aqui na Presidente Vargas, aqui onde tem a fábrica de esquadrias do Gilmar e do Paulo Mendes, né? Ali atrás era a questão da torrefação do Café Paradinha. Então, para a família, enfim, conheço os filhos do seu Paradinha, a dona Cleci, né? Sim, cada um seguiu a sua vida, daqui a pouco a vida, né? Vamos botar assim, o segmento da vida, né, Maranhão? Cada um escolhe, vai, tem família, essa questão toda, e não adianta, né? Agora, para os mais antigos fica a lembrança, agora foi a dona Cleci, o seu Parada já tinha ido antes, né? Agora estão ali na casa deles, ali da família, tem o meu amigo Radamés, tá fazendo ali um reparo na casa antiga da família. Daí ele me... Ô, Rada, como é que a dona... Vocês estavam trabalhando ontem aqui, no caso, ontem não foi possível trabalhar por causa do tempo, né? Mas ontem eu recebi informação que ela não estava bem. E à noite, ele disse, agora pela manhã eu recebi informação do falecimento da dona Cleci Paradinha. Então aqui, publicamente, em meu nome pelo menos, até pela essa relação bacana que eu tinha com o senhor Parada, né? Sentimentos à família pela passagem de uma pessoa aqui de Nova Prata, chega o português, chega o imigrante e compõe essa família bonita dos filhos, né? Uhum. Então, uhum. Lembrança aí pra dona, pela presença da dona Cleci.
17: O que falou o prefeito ontem a respeito de todo o problema que aconteceu aqui,
18: pessoal,
17: em Nova Prata?
18: Estivemos hoje durante toda a tarde dando uma passada em toda a cidade, algumas partes do interior. Nós vamos dar continuidade amanhã para fazer uma avaliação dos estragos desse volume de chuva, que foi um volume atípico, né? Acima do normal. E quero dizer que todas as equipes da Secretaria de Obras e Agricultura estão empenhadas aí para que, desde hoje, que já estão na rua, até os próximos dias, para regularizar a questão das estradas, dos acessos. E nós vamos decretar estado de emergência, porque entendemos que houveram vários danos na cidade, né? E precisamos de fazer várias ramificações de drenagens. Vamos precisar de investimento do estado para a gente tentar solucionar os problemas que assolam Nova Prata há muito tempo. Onde nós mexemos nas drenagens, mais no centro da cidade, praticamente foi resolvido. Então agora nós vamos trabalhar intensamente junto com o pessoal do Retiro, que tivemos lá um problema seríssimo, já crônico. Vamos trabalhar também com o pessoal do Rio Branco para canalização, pessoal também da Vila Sabiá, não conseguimos chegar lá hoje, mas amanhã nós vamos. Enfim, são várias localidades, Fazenda da Pratinha, também vamos amanhã. Nós estamos preocupados, sim, nós estamos aí com 20 meses de administração, mas a responsabilidade recai para o município de tentar solucionar essas questões. Então, conte com a gente, só para dar um retorno para vocês. Tudo tranquilo, graças a Deus, sem problemas maiores de pessoais ou vítimas, mas algumas pessoas foram tiradas de suas residências por risco. Tomara que não volte esse volume grande de chuva nos próximos dias. Maiores informações aí com a Defesa Civil e com o nosso gabinete. Um abraço e força aí a todos.
17: Ok, olá,
18: pessoal.
17: Ok, isso aí foi a manifestação do prefeito ontem, viu, o Fidelis? Ontem essa manifestação do prefeito falando sobre...
6: emergência.
17: Esse trabalho que eles passaram pela cidade, né?
6: Pelo município, na verdade.
17: O Retiro teve muitos problemas aí, né? O Retiro teve muitos problemas e outros locais, inclusive...
6: Onde não teve problema? Uma coisa... Imagina a situação, né? De apreensão. Né? De receio das pessoas, tá? Poxa vida, o que choveu, cara, chuva. Aquela imagem, eu vou botar assim, ó, a imagem mais impressionante. Claro que ali houve, por exemplo, a questão da filmagem que aconteceu ali na estrada para Nova Roma. Chegou a ver lá, Mauro? Aquela imagem caindo.
17: A cascata, aquela.
6: É. Você dá a impressão que aquela cascata está sobre a pista. Na verdade, não. A tomada ali, não sei quem é que filmou aquilo. Aí você fica com aquela... Poxa vida, aquela água vai cair sobre as pessoas passando na estrada. Mas na verdade, não. Eu repito aqui. Onde estava a pessoa fazendo a filmagem, aí você tem a ideia, opa, tá louco toda aquela água. Então, uma imagem impressionante do volume de água que caiu. Né? Inclusive, a informação ontem que o Maragoni passou aqui... 89 milímetros, foi isso? Lá do que veio da estação de meteorologia aqui de Veranópolis, foi isso? 114. Quanto? 114. Não, mas ontem, isso é todo dia, né, Clécio?
17: Hoje?
6: Eu tô falando que ontem pela manhã.
17: Certo.
6: Quando você deu ontem, certo, pela manhã, foi de ontem pela manhã.
17: Certo.
6: Só na parte da manhã. O Clécio tá falando que foi durante todo o dia.
17: 114,6 milímetros ontem. Lá em Sapopema, 114,6.
6: Quer dizer, durante todo o dia. Mas aquele volume que você passou pela manhã era apenas pela parte da manhã.
17: Sim, sim.
6: Apenas, entre aspas, né?
17: Uhum. Mas o volume foi de 115 milímetros.
6: É muita água, mano. É muita água.
17: É. Aqui em Nova Prata, ontem, segunda-feira, mesmo com chuva, mesmo com problemas que aconteceram aí, a Brigada Militar prendeu um homem de 21 anos por tráfico de drogas no bairro São João Bosco, aqui em Nova Prata. Após receber informações sobre a prática de tráfico de drogas, no local os policiais intensificaram o patrulhamento e abordaram um homem naquela localidade. Durante a abordagem, em via pública, foram encontrados com ele 13 porções grandes, 645,3 gramas de cocaína, 62 porções de cocaína, 171,1 grama, 3 porções de maconha, 59 comprimidos de êxtase, e uma balança de precisão, um telefone celular, uma mochila e material para embalar os entorpecentes. Diante dos fatos, o homem foi preso e conduzido à delegacia de polícia aqui de Nova Prata para o registro da ocorrência e a lavratura do auto de prisão em flagrante e posteriormente caminhado ao presídio aqui de Nova Prata. Então, esse 21 anos não é um guri ainda, né? Um guri. E acabou.
6: Só que ele escolheu. Eu sinto muito em informá-lo. Hã?
19: Os familiares, né?
6: Eu sinto muito em informá-lo. A situação para ti ficou complicada. Você está em tempo ainda, é um guri, está em tempo a família, né? De resgatá-lo dessa situação. Resgatá-lo, porque o caminho é complicado. É muito complicado. Tem outras tantas opções muito mais leves. O que vai fazer? Vai fumar aqui dentro, Mauro? Tá louco?
17: Ah, Mauro, brincadeira, tá louco.
6: Vai fumar aqui?
19: Foi embora.
17: Tchau, Mauro.
6: Ô, Clécio, o Mauro veio fumar aqui.
17: É.
6: Fazer fumaça. Viu? Então, esse guri aí que foi ontem recolhido, né? A família tem, ele tem opção ainda, né? É, cometeu esse crime, né? É, convém, você está em tempo ainda.
17: É
6: bastante jovem. Tem várias e várias opções, muito melhores. Tem situação difícil? Tem. Agora, é muito melhor do que perder a liberdade.
17: É isso aí, sem dúvida nenhuma. Agora está ali preso. E as buscas continuam pelo helicóptero do cantor, o Rick, né? Da dupla Rick Renner, é isso, né? E um empresário e outras duas pessoas, né? Então estão ainda hoje pela manhã buscando esse helicóptero desaparecido, viu?
6: Agora, o Maranga, é evidente que eu não tenho a mínima ideia, não tenho conhecimento dessa questão da do que envolve a aviação, né? No caso, essa máquina, essa nave, o helicóptero. Agora, o que eu acompanhei pela televisão e também nas redes sociais, o que pode ter acontecido para o sumiço desse helicóptero que transportava essas pessoas, como aconteceu ontem aqui no Rio Grande, a mesma situação lá em Santa Catarina. Agora eu pergunto, não tem um plano de voo, não tem assim um conhecimento, um reconhecimento, poxa vida, o risco? Claro que eu estou fazendo aqui em cima do fato acontecido. Eu não sei, não tenho a mínima ideia como é que era o cenário na hora que essa nave, né, enfim, essa máquina levantou voo, não sei, não tenho a mínima ideia. Agora, o que eu li, acompanhei, é que naquele momento, como acontecia aqui no Rio Grande, ontem, naquele momento, também aí na região onde que desapareceu o helicóptero carregando, transportando essas pessoas, a situação era igual aqui no Rio Grande do Sul.
17: Foi uma decisão, deve ter sido uma decisão deles, do piloto deles, vamos lá, mesmo com o tempo assim vai dar,
6: mas enfim. Vamos na dúvida, Maranga.
17: Perfeito.
6: Claro que eu não tô fazendo aqui nenhum juízo de valor, seu. Não, apenas uma coisa, poxa vida, é difícil, né, amigo?
17: Não tenho dúvida.
6: Difícil, não vai, querido.
17: Mas arriscaram, né? Bom, então é assim, a gente vai pro intervalo, depois volto com mais informações, mas antes disso, olha aqui. 7 de outubro, quarta-feira, na Praça da Bandeira, descarte gratuito de eletrônicos. Aparelhos eletrônicos e acessórios como computadores, TVs, controles remotos, equipamentos de áudio e eletrodomésticos, viu? Pilhas, lâmpadas e toners possuem a taxa de recolhimento para pagar, mas então vai ter o recolhimento desse material dia 7 de outubro. Sábado da Saúde do Trabalho. Olha, cuidado, Fidelis. Uma manhã especial de atendimento para trabalhadores que não conseguem acessar o serviço de saúde durante a semana. 26 de setembro, que é sábado, procure sua unidade de saúde para verificar os serviços disponíveis e realizar o agendamento prévio às unidades de saúde Sagrada Família e Santa Cruz. Estarão fechadas nessa data, só as outras unidades, então, 26 de setembro, agora, sábado da Saúde do Trabalhador, vai acontecer aqui em Nova Prata. E você sabe que hoje, logo mais à noite, 21 horas e alguma coisa, começa a primavera, viu, Fidelis? Está terminando o inverno, está chegando aí.
6: Então, você já ouviu a primavera?
17: Como?
6: Qual é o horário certo aí? Qual é o horário?
17: Ah, é 21 e alguma coisa, não sei direito.
6: Não tem nada, hein?
17: 21 e alguma
6: vamos
17: coisa.
6: Vamos aqui pro americano aqui, se ele sabe.
17: Bom, vamos fazer um intervalo, a gente volta já com mais informações. Fica ligado aí, tem os aniversariantes e também os recados aqui dentro da programação.
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20: Muito bem, estamos de volta por aqui, agora são 10:12, 10:12, minuto para Parabólicas, Lovisões, Escavações, Sicredi, Restaurante do Centro Empresarial, Seminar Security, Docimar Pescados, Viveri 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Para você, logo mais Gilmar Perusso vai estar com a gente aqui batendo um papo. Hoje, Câmara de Vereadores, nosso assunto de toda terça-feira aqui dentro da nossa programação. Fidelis, vamos lá então com os aniversariantes e os recados. Bom, quem está de aniversário hoje? Adair Concari, Karen Biasi, Adriana Guidolin Pocai, Joel Coser, Clênio Comunello, do Madre Tierra Asgusberti, Nadir Concolato, Pepe Sancari, Joel Coser e Evelyn Aline Waxik. São os aniversariantes aqui na minha lista.
21: Mandando um alô aqui pelo meu lado, para o Emerson Eduardo Brum. Ah, hoje é o Maranga. O Maranga não acredita no poder da comunicação. Entendeu, Maranga?
20: Meu Deus do céu.
21: O pessoal lá da Pietro Bon já respondeu o recado que eu mandei para eles.
20: Tá bom.
21: Emerson Eduardo Brum. Rodrigo Assunção Moraes. Ô, Rodrigo, tudo bem, Pia? Quem mais? Tibicar Automóveis. Será que aqui é do Tibica ainda funciona a garagem dele? Ô, André, o nome do Tibicar Automóveis aqui. Adair Concari. Ô, conhece o Adair Concari ou não? Esse cara aí. Cláudia Porto da Rosa. Maria Ana Codê. Gustavo Dalla Corte. Quem mais aqui? Cláudia Porto Rosa. Ô, Cláudia, tudo bem, Cláudia? Tudo certo, guria? Cláudia, irmã do Enéas. Tudo bem, Cláudia? Eliane Bona. Eliane Bona. Fernando Augusto Romanzini. Conhece o Fernando? Manda um alô pra ele, Maragoni.
20: Alô, Fernando.
21: Fernando, tudo bem aí, Pia? Fernando Augusto Romanzini. Ele joga na Argentina, que tô vendo lá no Juventude, eu acho que ele jogou. Olha aqui, ó. Ah, tava lá no Juventude, pessoal do... Ah, turma aqui. Tá, ó, que foto da turma aqui. Bah, todo esse povo aí.
20: Vamos, Fidelis.
21: tá. Isso é a turma aí, tá bom então.
20: Era isso?
21: Então, para essa turma toda aí, não resta dúvida, lembrança de um feliz aniversário.
20: Olha aqui, recados. Enio Antunes, bom dia. Renato Roncato, bom dia. Andréia Carlos Gonçalves, bom dia. Antônio Luiz Mirales Luiz, bom dia, amigos. Abraços de Dom. Ô, Fidelis.
21: Quem?
20: Dom Pedrito, Rio Grande do Sul.
21: Quem é o nome?
20: Com tempo bom. Antônio Luiz Mirales Luiz.
21: Ó, o Mirales, o irmão do aquele que jogou no Grêmio? É primo, aliás.
20: Angelina Zancan da Rocha, bom dia. Júlio Rodrigues, bom dia. Aqui, olha aqui, ó. Anderleia dos Santos e Cabral. Bom dia, Preto Marangoni. Vai um abraço aqui de São Leopoldo, bairro Charlau. Adilson Barbosa Cabral. Foi feio o temporal aqui em São Leopoldo.
21: Imagino.
20: Hoje voltou a luz e a água, colocou lá o nosso ouvinte Adilson Barbosa Cabral, que nos mandou esse recado.
21: Adilson, ele mora na Charlau?
20: Isso.
21: Poxa vida, ô Adilson, você chegou a pegar o bailão do Cardoso na Charlau ou não? Hein? Olha isso, conta pra nós, conta pra o Marangoni nunca ouviu falar no bailão do Cardoso. Meu, conta pra Deus ele, conta, céu. Conta, Adilson. Você
20: cansado.
21: Que é de Nova Prata, faz toda a vida que mora por aí.
20: Tô cansado.
21: Conta sobre o bailão do Cardoso na Vila Charlau.
20: O Adalberto Ramiro Gonçalves da Silva, oi, bom dia, amigos da Rádio Ativa. Olha, em Garibaldi, ontem foi sinistro demais, a água invadiu a casa da minha filha, só danos materiais, colocou aqui o Adalberto, né, com a chuva de ontem. Aqui o bom dia do final 7193. Bom dia, 7193. Deixa eu ver quem mais aqui que tá mandando recado. Deixa eu ver quem tá mandando recado aqui. Bom dia, seu Silvio. Silvio Rico, bom dia. Amigos da Rádio Ativa, bom dia. O Eloy, bom giorno, amigos da Rádio Ativa. Vamos prosseguindo. Onde é que tá esse recado aqui? Onde é que tá o recado aqui? Olha aqui, ó. Olha aqui, ó. O Fernando Benazzi.
21: Ô, Fernando!
20: O Fernando Benazzi diz pro Preto que o Adair Concari é o Nequeto, claro, ele.
21: Sim.
20: É o Nequeto, tá dando.
21: Sócio dele.
20: É isso aí. Fernando Benazzi. É o Nequeto, claro, o Nequeto, que é o. Tá de aniversário hoje, Nequeto?
21: Não, o Nequeto.
20: Luiz Pedro Pereira.
21: O Nequeto que tem parente morando lá, o irmão dele que trabalha, mora nas Ilhas Canárias,
20: ele teve
21: na Espanha.
20: Lá. É isso aí. Olha aqui, o Pereira Marangoni. Você por acaso viu falar de obras do governo estadual ou federal na nossa região para prevenir ou amenizar os efeitos das chuvas que há vários anos vem acontecendo? Guaporé, Serafina e Bassano, com rios dentro da cidade. O que foi feito para prevenir? Bom dia. Eu não sei, mas...
21: Não, em termos de Nova Prata, tudo bem, até pode não estar acontecendo. Mas é sempre bom frisar, em termos de Nova Prata, o prefeito aqui, quem mais, eu acho, não foi o Frigo, ou o Levison, o Gilmar, algumas vezes esse tempo foi abordado, que foi mandado um projeto para Porto Alegre, para a secretaria correspondente, visando inclusive uma parte do dinheiro já teria sido reservada aqui para Nova Prata, para, se não fazer o trabalho completo, uma parte, eu lembro bem que isso, pelo menos aqui o prefeito falou várias vezes.
20: Vamos aproveitar a presença do Gilmar, já está aqui para bater um papo conosco a respeito da Câmara de Vereadores. Nessa colocação, Gilmar, o que, dá para dizer a respeito disso? Bom dia.
1: Bom dia, Roberto. Bom dia, Preto, ouvintes da Rádio Ativa. Uma alegria poder estar falando com vocês. Sim, na verdade, né, a situação aí de drenagens, galerias, nós apresentamos, né, e foi entregue oficialmente ao governo do estado, ainda no ano passado, um projeto de rede de galerias, né, e de tubulações que na oportunidade ultrapassam a 15 milhões de reais.
20: Certo? Perfeito, muito bem.
1: Nesse projeto, nós trabalhamos, e até por orientação do próprio Estado, onde não havia possibilidade naquele momento do aporte daquele valor, nós, esse projeto foi adequado e nós recebemos um valor de 3.155.000. E aí eu quero te informar, te anunciar, que está em andamento, foi lançado um edital de licitação para obras de prevenção às enchentes em dois pontos da nossa cidade. Um na rua João Goulart, que é aqui próximo à Casa do Idoso, que inclusive aquele projeto maior, ele buscava uma obra grande pela rua Júlio, Avenida Júlio de Castilhos, descendo até o Arroio das Polacas.
2: Uhum.
1: Então, essa licitação que está em andamento, que tem uma sessão marcada para o dia 30 agora de setembro.
2: Uhum. Semana que vem, portanto.
1: Exato. Ela visa obras ali na João Goulart e na Estrada Buarque de Macedo, ali no Caravaggio. Então, são duas ações que, se nada acontecer de impugnação ao edital, serão realizadas. Outras questões ainda, por exemplo, existe um problema no retiro.
2: Uhum.
1: O retiro passa fundamentalmente por, na minha opinião, um assoreamento daquela parte do rio lá onde foi feita uma pequena ponte.
2: Sim.
1: É preciso um aprofundamento e um alargamento
20: daquele local.
1: Daquele local
2: com
1: uma barreira de terra, mas aí tem um empecilho que eu debati ontem à noite na Câmara de Vereadores, que precisa ser superado porque há um interesse público maior, que é a questão da licença ambiental.
20: Perfeito. Então, quer dizer, para responder pro Pereira, Nova Prata teve auxílio do governo estadual e talvez também federal, também não
1: Nesta
20: sei.
1: Nesta questão de drenagem, a licitação é de R$ 3.155.690.
2: Muito bem. Não entendi. Claro que o ideal seria o projeto completo.
1: Sem dúvida.
2: A abrangência total.
1: Com certeza.
2: Mas é uma primeira parte, vamos colocar assim.
1: É uma etapa importante e que ela não deve ser parada para que nós possamos aí futuramente termos uma solução, eu diria assim, adequada para essa
2: Perfeito.
1: Questão.
2: Então sinaliza, vereador, só para deixar bem claro, que esses, quando o vereador informa 3 milhões de reais, esse dinheiro já está garantido, é isso?
1: Esse dinheiro
2: já está disponível.
1: Está disponível, há uma contrapartida do município e só está aguardando a conclusão da licitação, por quê? Porque é a contratação de uma Sim. empresa para execução Perfeito. Dessas obras.
2: O que prevê a legislação.
1: É,
20: então,
1: Exato.
20: Então significa, na resposta pro Pereira, que se Nova Prata teve esse recurso, outras cidades também devem ter tido também.
1: Na verdade, quando eu estive, e aí esteve junto comigo também o Frigo, esteve o vice-prefeito Altir Ferro, havia uma, vamos dizer assim, uma demanda muito alta dos municípios, né? E acredito que nem todos foram contemplados, mas Nova Prata foi atendida parcialmente.
20: Muito bem. A Fátima Fidelis Preto mandou um recado aqui.
2: Fátima?
20: É, a Fátima final 1667. Bom dia, diz para o Preto que sim, a Tibicar Veículos está na frente da funerária pratense.
2: Ah, continua? Ah, sim, é verdade. É que tinha aqui em cima, aqui, é verdade. Quem é a Fátima? Faz tempo, toda a vida que não encontro com o André.
20: O Jean Pissetti mandando recado, bom dia, tudo certo? Estamos organizando um evento com cultura japonesa. Jogos de tabuleiro, xadrez e muito mais durante a Feira do Livro de Veranópolis. Queria saber se vocês têm um espaço, programação, pra, né? O Clécio vai te responder aí, o Jean, para ver se tem espaço para a gente bater um papo aqui sobre isso. O bom dia aqui também, o bom dia da Elizabeth Vide, bom dia Elizabeth, obrigado pela sintonia. O bom dia aqui da dona Lourdes Perusso, obrigado pela sintonia. Pereira, isso aí. Aqui do outro lado, a Marilde Furlaneto. Bom dia, ótima terça-feira. Vamos pro intervalo.
2: Não, pera aí, não vai pro intervalo. É que você é muito cabeça dura, tá aqui, ó. Aqui, ó. Obrigado pelo feedback. A TOF
21: é uma das que eu mais gosto também. Estamos lançando aos poucos a linha Zero Açúcar. Iniciamos com hortelã, morango e depois fomos acrescentando mais sabores. É uma linha que está sendo ampliada aos poucos. A de café Zero Açúcar foi lançada há poucos dias. Quem sabe no futuro tenhamos novos lançamentos. Quem manda o recado para o Marangoni é o Gabriel, da Pietrobon, essa fábrica de doces, balas, de Tapejara. É que o Marangoni, ele que eu mandei um recado para os caras, ô vereador. Ele ficou assim, também daí não posso falar com o dono da empresa? Eu sou consumidor, eu não fui lá para xingar o cara, fui para dar uma ideia.
1: E direto na fonte.
21: Claro. Aí o Marangoni, bah, mas tem que mandar. Tá, daí qual é o problema? Aí qual é o problema? Aí o cara foi bastante, olha, foi bacana, respondeu.
3: Mas aquele negócio de baratear não barateou, né? Que tudo está
21: muito isso
3: caro.
21: É bom insistir para ele.
3: Vamos fazer o intervalo, o restante a gente volta já com Câmara de Vereadores.
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0: 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Bom, você já ouviu o Gilmar Perus, que está aqui com a gente, ele já fez alguns comentários a respeito das colocações agora no outro bloco do programa. Gilmar, eu fora do ar, eu falei para você que quando eu chego pela manhã aqui, na rádio, né? Eu passo aqui na frente do, como é que é o nome ali? Que é o
1: Castramóvel.
0: É, tem o Castramóvel aí.
1: Na Vetus.
0: Aí na Vetus sempre tem fila de manhã, né?
1: Sim.
0: É, tá funcionando essa questão?
1: Na verdade, então, esse é o parte de um programa do bem-estar animal, e eu tive a oportunidade de destinar emenda impositiva, né? Também em anos anteriores, e deste ano nós estamos com o maior projeto de castração animal que já foi oferecido aqui em Nova Prata, e eu acredito até que não exista um parecido com essa dimensão na região. São então 500 animais nesta primeira fase, aonde são atendidos e feitos procedimentos em cães, machos e fêmeas, gatos e gatas também. Então, está funcionando muito bem. Os procedimentos são feitos normalmente nas terças e quartas-feiras. As pessoas levam o seu animalzinho. Uhum. É feito o procedimento, eles deixam o animal aí, né? É um processo bem legal, porque eles deixam ali, é feito o procedimento, eles ficam ali em repouso, e quando eles estão acordando, a família é contatada para ir buscar. Uhum. Inclusive, Roberto, é colocado um chip em todo animal que é feito o procedimento da castração. Uhum. Também, havendo a necessidade do antibiótico, é fornecido, né? E na clínica ali fica à disposição para alguma eventualidade. Eu queria deixar aqui uma informação bem importante, porque as pessoas que têm direito são aquelas pessoas que se cadastraram, que fizeram o cadastro, colocaram lá sua qualificação, mandaram a foto do animalzinho, e elas estão sendo chamadas gradativamente.
0: Ah, pelo
1: então, muita gente,
0: tem uma lista.
1: Muita gente me diz assim, Preto: mas eu me cadastrei, me inscrevi no,
0: sim,
1: e não fui chamado. Calma, vão ser chamados. Nós estamos agora em torno do número de 250,
0: uhum,
1: chegando aí, vamos dizer, na metade da quantidade prevista.
0: Bastante.
1: Né? E os outros 250 estão sendo gradativamente chamados para levar o seu bichinho. Né? Uhum. Então, após concluir esses 500 animais, nós deveremos estar fazendo uma ampliação,
0: uhum,
1: estaremos fazendo um aditivo de mais um valor que deverá alcançar aí em torno de mais 200 animais.
0: Ah, perfeito, muito bem.
1: Então, também, além desse programa, e eu vou ali periodicamente ver, as pessoas têm me mandado um retorno aí muito satisfeitas né, com o resultado dos procedimentos, com o programa,

0: Então, essa causa animal, ela necessita, sim, né, deste olhar. Inclusive, fui autor na Câmara de Vereadores de uma lei aí do bem-estar animal, que trata aí da proteção, de penalização, inclusive, aos maus-tratos e os abandonos dos animais. Né? Fizemos aí, com o apoio da Secretaria Municipal de Educação, que foi fundamental, uma peça de teatro que foi levada em várias oportunidades aí, de manhã, de tarde, de noite, onde foi levada uma mensagem, né, em forma de teatro, porque daí é mais atrativo, sim, claro. Para as crianças, adolescentes, pais de todas as escolas municipais.
1: Perfeito.
0: Então, é um programa aí que nós iniciamos um tempo atrás, agora ele foi, vamos dizer assim, melhorado muito, e a ideia é melhorar ainda mais, né? Inclusive, perfeito, com outros investimentos, para que Nova Prata sirva, inclusive, como de modelo para esse programa de bem-estar animal, no qual quero também dizer que nós tivemos o apoio aí, também do estado e também do município.
2: Muito bem. Só para fazer assim uma observação. Eu não sei se tem alguma coisa, tem alguma relação entre uma coisa e outra, o vereador Gilmar Peruzzo. Agora, aqui em Nova Prata, houve um tempo que eu acho que era uma coisa normal, mas eu observo isso, dificilmente você encontra hoje um animal abandonado em Nova Prata, na rua. Eu pelo menos para mim, não tenho visto. Talvez em alguns outros lugares aqui da área urbana, daqui a pouco tenha um animal que esteja, né, aí solto por conta e risco. Agora, não tem, onde eu caminho frequento, não tenho observado isso.
0: Esse programa de bem-estar animal, ele vai melhorar isso muito, mas as entidades que nós temos aqui, a Resgato, a AMA, Amigato, Salva Patas, ainda tem muitos relatos, muitos porque eu acompanho, né, de abandono, até de maus tratos, né, de pessoas, enfim, né, cujos animais são encontrados em situação assim de doença ou até machucados. Então, ainda existe esse cenário.
1: Perfeito.
0: Mas é algo que agora, com esse programa, e gradativamente, eu acredito que terá um ótimo resultado.
1: Tem que dar uma corridinha, porque o tempo está mais curto hoje. Não sei se mandei um abraço para a Marília Furlaneto. Se eu não mandei, agora, Marília, de abraço. Só deixa eu colocar o seguinte: o Pereira colocou que ele não falou de Nova Prata. Não falou de Nova Prata, né? Falou de outra cidade. Tudo bem. E o Volmir Minosso mandou aqui um recado dizendo o seguinte: sobre aquele assunto que a gente abordou antes, né? Sobre a água na cidade.
2: Sim, enfim, a questão de drenagem, de obra para contenção de problemas decorrentes da chuva.
1: O Volmir Minosso falou o seguinte: não adianta fazer as obras se os novos loteamentos não se adequarem à nova realidade com tubulações maiores. Exemplo, a rua José Reinelli, loteamento Sagrada Família. Não sei se o vereador...
0: Eu concordo com o Volmir, porque a questão dos loteamentos, se você colocar também uma tubulação de pequena vazão, naturalmente isso em algum momento vai trazer problema. Então a população aumenta muito, os loteamentos existem e é preciso, sim, e aí eu acho que vai lá na concepção do projeto do loteamento, que tem essa exigência de uma tubulação, de uma canalização adequada, porque um dia vai dar problema.
2: Mas então, diante da observação pertinente do Volmir, o vereador, eu tudo bem, o dono do imóvel que vai lotear, o direito dele. Agora, eu acho que até poderia ter, não sei se haveria possibilidade legal a prefeitura estabelecer uma questão técnica em relação a isso.
0: Claro que sim,
2: porque de engenharia, né? Olha, no mínimo é isso aqui.
0: Claro que sim, porque quem aprova o projeto é o município, né?
1: Mas e a fiscalização depois?
2: Mas na hora de fazer, né? Da infraestrutura, né?
0: Isso, mas eu acredito que para solucionar o problema, a fiscalização em qualquer setor da sociedade, claro. Ela é necessária, né?
1: É, perfeito. Não, não tenho dúvida nenhuma, né? Mas é interessante isso que foi colocado.
2: Evita porque... o mal maior, não adianta você querer poupar aí 10
1: mil. Tem que ter um tipo de uma padronização, né? Nessa questão.
2: Estabelecer, olha aqui, é assim, o mínimo é isso aqui. Sim. A polegada, né?
0: Exatamente. O diâmetro.
1: É isso aí.
0: Até eu conheço relatos de ontem mesmo que a consequência foi algumas obras de loteamentos, né? Então, é natural que tenha essa consequência aí, eu acho que a colocação tá pertinente.
1: Perfeito, muito bem. Bom, estamos nos encaminhando para o final do ano, parece brincadeira, mas estamos nos encaminhando para o final.
2: Mano, agora ele vai viajar para o Natal de Gramado, tá pensando nisso, já observa.
1: A primavera tá chegando, tá já bem. Hoje, começa a primavera.
2: Primeira vez que chega a primavera.
1: Não, eu tô falando
2: a primavera que... começa hoje às 21h05. Entendeu, Maranhão? Hoje, exatamente, quando chegar 21h05, hoje começa você a primavera. Perfila, pega a bandeira, olha, chegando a primavera. Primeira vez na história.
1: Outubro, novembro e dezembro, trimestre final. Dá pra dizer que o ano tá sendo bom, deixou dificuldades? Como é que foi essa questão toda aí?
0: Olha, na verdade, dentro daquele trabalho que a gente procura realizar... vem se atendendo às expectativas, nem tudo ocorre da maneira em que se gostaria, porque Sim. A burocracia que existe, ela é muita, mas por exemplo, aqui no município, houveram algumas obras importantes de pavimentação, né? Obras também relacionadas à questão de água para o interior, que ainda precisam ser concluídas, mas algumas questões também, como esse projeto que era uma demanda que eu gostaria de... Que eu pretendia ver atendida, que é da causa animal. Nós temos agora, estamos encaminhando um projeto de 12 especialidades via telemedicina.
1: Sim.
0: Você acompanha esses programas eleitorais e você vê alguns candidatos falando da telemedicina. E agora nós estamos confeccionando, vamos dizer assim, um projeto para 12 especialidades na telemedicina, que eu acho que é um avanço muito importante. Trabalhamos a questão também aí da fibromialgia. Temos agora no radar, Preto, Roberto e ouvintes, a expectativa de, no final do ano, início do ano, podermos estar inaugurando as obras do novo pronto atendimento do hospital.
1: Será que nesses 3 meses se conclui?
0: Eu acredito que no início do ano, a parte do pronto atendimento,
2: o piso
0: do hospital, né? Temos o estacionamento, né, no subsolo. O segundo andar, que é do pronto atendimento, e eu tenho a convicção de que nos próximos meses haverá inauguração. E aqui eu quero deixar bem claro mais uma vez para a população que nos ouve e que você nos dá essa oportunidade. O objetivo de toda essa estrutura é melhorar o atendimento, tornar mais ágil, qualificar as pessoas, também ver essa questão dos médicos, questão de equipamentos. Eu não tenho dúvida que vai melhorar muito o atendimento, que é o objetivo de toda a obra.
1: Certo, mas agora, já que o vereador falou sobre essa questão do hospital, né, que no futuro vai estar com esse atendimento, a gente já vê agora a questão na mobilidade urbana, nos arredores do hospital, Sim. ruas, enfim, né? Estacionamento ali, ou pelo menos a mobilidade urbana aí, que deve ser pensada, porque o aumento vai ser... Já tem agora um problema, né?
0: Sim, é um problema o estacionamento, e por isso essa obra, né, que é uma grande obra, ela tem dentro de si, lá no subsolo, um grande estacionamento. Então ela já vai contemplar ali muitas vagas de estacionamento.
1: A entrada e saída vai ser...
0: A entrada e saída vai ser lateral, aonde vai ser aberto, inclusive, no meio do canteiro,
1: porque aí
0: uma
1: tem
0: passagem. Exato.
1: Claro, na rua?
0: Isso. E aquela rampa que existe hoje no hospital, né, que ela chega no hospital, vai ter uma outra rampa no sentido contrário, à direita, aonde então os pacientes, aonde as ambulâncias vão ter acesso. Então haverá uma bifurcação daquelas duas rampas, né?
1: Ah, certo, perfeito.
0: E também o terceiro andar, que nós estamos falando do subsolo, um grande estacionamento, segundo andar, que será o novo pronto atendimento, uma obra moderna, que nós queremos qualificar o atendimento para a população na hora que mais precisa, e o terceiro andar, esse está sendo olhado e preparado para que, se Deus quiser e se nós tivermos êxito, Nova Prata receba 10 leitos de UTI, projeto encaminhado para o Ministério da Saúde já, aprovado na questão já estrutural, e também o estudo do próprio Ministério da Saúde aponta que a região de Nova Prata tem uma carência de mais de 30 leitos de UTI.
1: É isso que eu estava colocando no sentido de que com todo esse atendimento, né, com todo esse atendimento que vai acontecer no futuro próximo do hospital, a rua ali na frente do hospital, ela vai receber um contingente maior.
2: Já é apertado ali, uma coisa
1: um movimento maior. Então ela teria que ali também receber alguma coisa.
2: Vereador, sempre está em discussão aquela questão do canteiro, que aumentaria o número de vagas.
1: E ali tem estacionamento dos dois lados.
2: Isso. É.
0: Ali, visando a questão da obra, haverá uma abertura no canteiro, para facilitar a entrada e saída. Haverá uma abertura,
2: um corte
0: no canteiro, e a questão de vagas, ela num primeiro momento vai ser contemplado, vai ser atendido dentro do próprio pronto atendimento, ou seja, na parte do subsolo.
2: Naturalmente, então, isso é uma coisa natural também, aumento de fluxo de pessoas procurando.
1: Claro.
2: Essa necessidade será suprida pelo próprio espaço dentro do próprio hospital.
0: Onde o paciente pode entrar de carro, pegar o elevador na garagem, subir para o pronto atendimento, ir para o andar superior, se for o caso, e dali por dentro, porque um prédio vai ficar colado no outro, acessar a área de internação.
1: Perfeito.
0: Entrando pelo estacionamento, você estará via elevador com o carro estacionado na garagem, com acesso a todas as dependências do hospital, da parte nova e da parte antiga.
1: Perfeito. Teve alguma ligação?
2: Sobre a questão comercial aí.
1: Perfeito.
2: Um ouvinte perguntou sobre.
1: Então é assim: nesses próximos meses podemos ter a tranquilidade de ter esse serviço sendo oferecido.
0: Com certeza. Na verdade, quando nós colocamos debaixo do braço esse projeto, Preto, né? Pouquíssimos, quase ninguém acreditava. E eu tenho, assim, a alegria de poder estar dizendo que dentro de alguns meses Nova Prata terá um novo pronto atendimento qualificado de excelência. Ele foi inspirado no, agora me foge o nome, no Nora Teixeira.
2: Porto Alegre.
0: Nora Teixeira de Porto Alegre.
2: Aquela que é da mulher do Martelli, né?
0: Exatamente.
2: Da Grandene.
0: Exatamente.
2: Ela fez uma doação lá.
0: Perfeito. Então, esse novo pronto atendimento, ele tem uma inspiração no pronto atendimento do Nora Teixeira de Porto Alegre. Em toda a sua dinâmica.
2: Sim.
0: Então, vai ser além, né, do atendimento em si, também uma forma mais digna, mais humana de você ser atendido ali.
1: Perfeito, muito bem. Essa questão, a gente vai e volta, mas essa questão do teleatendimento de medicina.
0: Sim, da telemedicina.
1: Telemedicina. Essa questão também, assim, ela propicia meio que esvaziar um pouquinho o posto de saúde, não é verdade?
0: Com certeza absoluta, porque nós teremos aí, e eu venho tratando disso com o prefeito Beto e com a Secretaria de Saúde, né? A medicina, ela caminha muito para essa modalidade de atendimento. E na medida em que você vai oferecer aí 12 especialidades, e eu não estou tratando aqui de clínica geral, nós estamos tratando aí de especialistas. Qual é que é o projeto? Que Nova Prata tenha aqui um centro de atendimento, né, aonde o paciente, ele é encaminhado para aquele centro de atendimento. Ali existe o acolhimento por parte de um profissional da saúde, que pode ser uma técnica, um técnico em enfermagem, que vai fazer o login, que vai acessar ao especialista.
1: Era isso que eu estava pensando. É. Como é que vai ser a pessoa? Eu vou lá para ser atendido, vou sentar na frente de uma tela.
0: Você vai sentar.
2: Uma câmera,
0: lá,
2: na verdade.
0: Você vai procurar um cardiologista, por exemplo. Você vai entrar na sala. Aquela profissional que vai te dar assessoramento, ela vai já te deixar tudo preparado para você.
1: Na frente de uma tela.
0: Exatamente.
1: Vai ter uma câmera, como essa aqui, que vai estar em mim. Isso. E eu estarei vendo o profissional. E aí a gente conversa.
0: É a mesma coisa que nós estamos conversando aqui, eu e você, nesse momento.
1: Certo.
0: Né? Então ali, tu pode mostrar exames, tu pode apresentar todos os remédios que você toma, pode ser solicitado exames que são enviados, as requisições na hora, você pode voltar para levar os exames.
1: E ele também dá a liberação para fazer exames?
0: Faz o diagnóstico, faz a requisição de exames, analisa os exames, prescreve a medicação, encaminha, se for o caso, para algum procedimento. É o atendimento.
2: Vou botar assim. E o custo, pelo menos à primeira vista, imensamente menor. Porque, por exemplo, você não precisa trazer um médico nesse primeiro atendimento, né, vereador?
0: Sim.
2: É, de Caxias, de Passo Fundo, Porto Alegre, para o cara estar frente a frente com um paciente. Você faz ali. Claro, se necessitar uma coisa, né, aí é evidente que vai precisar o presencial. Perfeito. Agora, o primeiro contato já vai dar uma ideia para o médico, olha, o cara está precisando disso ou daquilo.
0: Sim, e atualmente, vamos falar assim, porque esse atendimento, ele é para o paciente totalmente gratuito, né?
2: Sim.
0: Ele é graça.
2: É SUS.
0: Né? Desde quando eu apresentei esse projeto, eu antes fui visitar alguns locais, né? E hoje, grande parte dos atendimentos particulares, inclusive por planos de saúde, já são feitos nessa modalidade. Mesmo você pagando, já existem muitas especialidades que o atendimento é feito de forma online. O teu especialista pode estar lá dentro da Santa Casa, pode estar lá na USP, pode estar em São Paulo, pode estar em vários locais.
1: Mas ele vai te atender. Muito interessante.
2: Só a questão dessa luta aí, vereador, só da questão da UTI.
0: Certo.
2: É, que é evidente que é uma demanda que já vai tempo aqui em Nova Prata, né?
0: Mas que nunca esteve tão próximo.
2: É verdade. Andou bem. Agora, pela proximidade que você está, né, como vereador, essa demanda, eu imagino que seria a partir do estabelecimento, olha, vai ter Nova Prata, vai contar com uma UTI. Não resta dúvida que haverá uma mudança substancial na questão do atendimento de saúde aqui.
0: 1000%.
2: E 1000%. Não, é uma coisa só para quem. Não precisa ter assim, a proximidade, saber tudo o que acontece agora. Assim, mesmo à distância, você há de entender que haveria uma mudança monumental em termos de saúde em Nova Prata. Agora, o que estaria faltando, vereador, para realmente vingar? E olha, está confirmado, Nova Prata terá UTI.
0: Então, vou te dizer quais os passos que foram adotados. Num primeiro momento, nós levamos a demanda para o Ministério da Saúde. Lá em Brasília, nos deram os passos que nós deveríamos seguir. Fizemos esses passos através da apresentação de um projeto, tá? Que inclusive recebeu o aval da Secretaria Estadual de Saúde, porque o Estado tem que estar integrado, né, nas questões com o governo federal. A partir disso, nós retornamos a Brasília e lá foi apresentado todo um estudo e até nos surpreendeu lá, porque quando nós agendamos, e a nossa agenda foi diretamente com o ministro Alexandre Padilha e com todo o corpo técnico, o alto escalão e mais os técnicos, né, que tratam especificamente da área de urgência, da área de UTI. Né? Então, lá eles nos apresentaram todo o estudo, né, oficial, onde nos disseram: Nova Prata é uma região que tem carência de 30 leitos de UTI e que no estudo que nós temos, porque se não tem viabilidade, eles não vão adiante. Nova Prata mostra viabilidade, né? Mas para que esse projeto siga adiante, vocês têm que nos trazermos a parte de estrutura física preparada.
1: E é isso que estão fazendo.
0: E é isso que, nós, que está sendo feito com o terceiro andar das obras ali do novo pronto atendimento. Concluída essa etapa, né, nós vamos então dar prosseguimento a toda aquela outra questão, vamos dizer assim, burocrática de aprovação. Sim. Por quê? Porque uma UTI, ela envolve especialistas, anestesistas, intensivistas, neuro, cardio, quer dizer, tu muda de padrão, né? Então, existe equipe, exige equipe de enfermagem, de técnicos, e isso precisa ser bancado por alguém. E só quem tem condições de bancar uma UTI, a gente sabe, é a verba federal.
1: Perfeito. Bom, vamos lá agora nesses 10 minutos finais de bate-papo aqui, vamos falar sobre a reunião da Câmara de Vereadores, né? A Câmara Municipal de Vereadores que se reuniu então a 31ª sessão. Foi apresentado pelo Executivo o projeto de lei número 104 que autoriza a inclusão de ação no programa Encargos Gerais, ação não integradas do PPA e abertura de crédito especial no orçamento vigente por redução orçamentária e da outras providências. Vistas do vereador Lindon Bolsoni.
0: É um projeto que trata aí de suplementação de recursos.
1: É. Em seguida, expediente do Poder Executivo, projeto de lei número 114, autoriza o Poder Executivo Municipal a receber em cedência servidor público do município de Bento Gonçalves e proceder na abertura de crédito especial no orçamento vigente por redução orçamentária e da outras providências, Secretaria da Saúde, no valor de R$70 mil para suprir necessidade temporária da administração, foi aprovado.
0: Isso, uma servidora que ela é de Nova Prata, mas ela é concursada em Bento Gonçalves e o município de Nova Prata está recebendo a cedência dela, né, para que ela atue aqui em Nova Prata.
1: Também tivemos expediente em comissão do Poder Legislativo, projeto de lei número 11 do vereador Lindon, dispõe sobre a dispensa da exigência de certidões e fornecedores e a fornecedores e contribuintes nas relações com o poder público municipal, quando essas informações estiveram disponíveis para consulta. Teve um pedido de vista sua?
0: É, na verdade eu pedi vistas, inclusive em concordância, vamos dizer assim, com o colega vereador, porque esse projeto ele pretende dispensar por parte de fornecedores certidões negativas, né? Só que eu debatia lá ontem na Câmara de Vereadores que num expediente de licitação, por exemplo, né, não tem como transferir essa obrigatoriedade de correr atrás de verificar se aquele licitante ele está em dia estadual, federal, municipal. Então, nesse ponto aí nós divergimos, porque eu entendia que é atribuição de quem vai participar de uma licitação mostrar que está regular, né? Perfeito. O município pode conferir, mas eximir de apresentar eu não achei adequado. Então, nós deveremos fazer uma emenda aí só para dizer que em determinadas situações é possível e em outras não.
1: Muito bem, e por fim o expediente novos do Poder Legislativo, o pedido de indicação número 146 do vereador Heraldo propõe retirada adequada de troncos e raízes remanescentes dos passeios públicos com posterior replantio de espécies nativas e reposição das árvores ausentes, foi aprovado, e um pedido de indicação 147 do vereador Heraldo, voto de louvor ao jornal Correio Livre, também aprovado. Foi rapidinho, né?
0: Sim, na verdade nós tivemos semana passada aquela sessão lá direto do Piquete Farroupilha,
1: né?
0: Verdade,
1: lá, né?
0: Então o executivo também enviou poucos projetos, a sessão de ontem foi mais rápida.
1: E como é que foi aquela experiência? Foi a primeira? No Piquete?
0: Eu acho que não. Eu acredito que nós já havíamos feito outras.
1: Já tinha feito outras.
2: Sim, antigamente, mais atrás, né?
0: Mas é.
1: Mais antigamente.
0: Interessante, né? Interessante porque valoriza também a presença do Poder Legislativo aí junto aos festejos farroupilhas, né? A tradição do gaúcho, né? Enfim.
2: É
0: né? Eu acho que é um evento bem legal, esse que acontece aí, dá oportunidade de valorizar aí os costumes do, do não, Rio Grande,
1: acho,
0: né?
1: Eu acho que sim. Né?
2: Não, e agora, não, você já ouve, é verdade, a Câmara já saiu da, da, ali do, do, do cenário normal e foi para a rua, foi na, na participar aí da festa do Gaúcho. Agora, a grande novidade, não havia isso acontecido ainda, que é, nessa sessão da Câmara lá na é, no, como é que chama lá, como é que chamamos lá, não é no parque, é
1: espaço,
0: no, no
1: espaço,
0: Piquete Farroupilha,
2: é, ali, espaço Farroupilha. É, ali, ali no lado do, do fórum, atrás do fórum aí, na verdade a novidade foi que pela primeira vez na história de Nova Prata, na questão, eu estou falando nesse tipo de evento, nós tivemos a presença de um paraiúcho.
0: É verdade, é verdade.
1: Eu vi uma foto.
2: Viu? O gaúcho, o paraibano mais gaúcho da
0: ele
2: história.
0: Ele ficou bem de bombacha. É, ele ficou bem de bombacha.
1: Agora, essa questão, só para fecharmos aqui, essa questão da UTI, sim, aqui em Nova Prata, é um sonho antigo. Então, porque eu lembro que teve uma época, né, que se falava, inclusive tinha equipamentos que depois não foram utilizados.
0: É, mas é, essa é uma questão assim, ó, aquela, naquela oportunidade, nós estamos falando de muitos anos,
1: sim,
0: atrás.
1: Muitos anos atrás.
0: Naquela oportunidade foram adquiridos alguns equipamentos, colocados ali dentro do hospital, mas sem um, um projeto claro, claro, claro, sem uma, claro, uma proposta de viabilidade.
1: Mas demonstrava um sonho de um dia ter.
0: E eu vou te dizer que além do sonho, ele é uma necessidade, uhum, né? Nós temos muitos pacientes que precisam de serviço. E quando a gente diz, ah, mas será para todos os que precisam e pode ter gente de outros locais? Sim, mas se você tiver um paciente de Nova Prata aqui precisando de UTI, né, naquele momento, não há nenhuma dúvida que preferencialmente o paciente que está aqui será no hospital atendido, será colocado
2: no
0: hospital.
2: Uma questão lógica, né?
0: Uma questão óbvia, né?
2: Lógica e de logística. É. É.
0: E deixa eu te dizer também que eu apresentei ali, os vereadores todos aprovaram e assinaram uma moção importante aonde nós estamos pedindo a todos os parlamentares federais da bancada gaúcha em Brasília, uma emenda de bancada, um aporte financeiro de alto volume para investimento na oncologia do Hospital Taquini. Né? Por quê? Porque os nossos pacientes, eles são atendidos, a nossa referência é Bento Gonçalves. Ah. Então, eles estão lá com um projeto para o tratamento do câncer que ele pretende modernização através de equipamentos e ele pretende também que o tempo entre o diagnóstico de quem está com câncer e o início do tratamento seja reduzido drasticamente, porque é o tempo que pode resolver entre a cura ou a progressão da doença. Então, eu encaminhei, inclusive, para vários deputados aí, e essa questão aí da oncologia, ela é fundamental. O Rio Grande do Sul é um dos estados que mais tem.
2: O diagnóstico e o começo do tratamento, vereador, sim, mas já não tem uma lei prevendo isso aí?
0: Tem uma lei, mas...
2: Mas ela é impositiva, vamos aproveitar, né? É impositiva ou não?
0: A lei, toda lei deveria ser impositiva, porém, o que que acontece?
1: Não pode ter demora.
0: Como a demanda, ela é muito alta, então essa emenda que nós aprovamos a moção a pedido lá do nosso conhecido, que é o que administra o setor de oncologia lá do Hospital Taquini, né, Humberto Godoy, sempre muito empenhado, né, também tem essa função de que com essa estrutura, por isso que eu falo muitas vezes em estrutura física, não é só para ter, né, mas ela viabiliza,
1: perfeito,
0: né, o atendimento de mais pessoas em menos tempo.
1: Gilmar Perus, obrigado. Nosso tempo mais curto agora por causa das eleições, aí temos os programas, né? Enfim, e as inserções, mas foi muito bom o papo aqui.
0: Muito obrigado, sempre bom a conversa com vocês aí, né? Sempre importante informar a nossa população de uma maneira transparente, de uma maneira equilibrada, E dizer aí que nós estamos à disposição da emissora e também da gente
2: de Nova Prata. Ô, Gilmar, só para aproveitar aqui, a gente sabe que aquela coisa, sempre o pedreiro diz, né, o cara da obra, você sabe como começa e não sabe como termina uma obra. A questão de recursos para o pronto atendimento, tá complicada a situação? Tá andando bem o dinheiro necessário? Tem chegado diante do projeto, tudo, como é que está a situação aí?
0: Sim, nós acompanhando como nós acompanhamos, está sim dentro daquilo que era o previsível, é uma obra de é um aporte de recursos em torno de 10 milhões de reais, né? Nós já tivemos um aporte muito importante desse valor, também temos aí mais um valor, né, encaminhado, né, que deveremos receber aí agora antes do final do ano, né, que será aí decisivo para a inauguração da obra, né? Então, tanto nessa questão aí da obra em si, né, quanto na questão de termos sido atendido rapidamente, eu te diria no dia seguinte, quando queimou o centro cirúrgico e a maternidade, nas demandas que nós encaminhamos, aí nós fomos bem atendidos. Então, fácil nunca é, recurso nunca é suficiente, mas com trabalho a gente vai plantando e vai colhendo.
2: Não termina, né?
0: É, exatamente.
1: Gente, obrigado pela participação de todo mundo aqui.
0: Um abraço.
1: Vamos para o intervalo e agora toda a nossa programação tem os nossos apoiadores, depois tem o programa da Paróquia Musical do Meio-Dia, à tarde o Clécio e no final da tarde Paulo Lira com as informações finais e o esporte. Abraço, valeu, tchau, tchau.
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24: 11:32.
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1: 11 horas e 36 minutos.
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0: Olá, bom dia você, meu amigo, minha amiga, que está conosco por esta emissora de rádio. Nossa saudação fraterna de paz e bem. Está chegando até você nesta terça-feira, 22 de setembro de 2026. O informativo paroquial das paróquias São João Batista e Nossa Senhora Aparecida de Nova Prata e Santo Antônio do Maragata. Queridos irmãos e irmãs, amigos e amigas, que bom a gente poder se encontrar neste momento em que vamos nos familiarizar com a liturgia da palavra deste dia. Sendo assim, a nossa participação será mais ativa, consciente e frutuosa. E depois, por meio da nossa agenda pastoral, a gente sempre vai acompanhando a vida dinâmica de nossas paróquias, de nossas comunidades. A nossa primeira palavra também é de apoio, de solidariedade a tantas pessoas que estão sofrendo as consequências das fortes chuvas ocorridas no dia de ontem. Aqui em nosso município, em nossa cidade, algumas famílias que sofrem as consequências, e em toda a nossa região, Protásio Alves, Nova Bassano, também aqui em Vista Alegre do Prata, enfim, em toda a área, região do nosso vicariato. A nossa palavra de apoio, de solidariedade, e dizer a todos aqueles que sofrem essas consequências que estamos com vocês. São momentos que a gente também passa por provações, por desafios, por dificuldades. Porém, a vida sempre é preservada, é salvaguardada. Então, a nossa palavra de apoio, de acolhimento a todos os que sofrem as consequências das fortes chuvas do último dia de ontem. E vamos acolher a palavra, né, deste dia, pois hoje a palavra nos ensina a viver na justiça, ouvir a Deus e praticar seu amor, pois assim formamos a verdadeira família do Senhor. Com fé, alegria e comunhão, acolhamos a palavra de Jesus. O evangelho deste dia que está em Lucas, no capítulo 8, versículos 19 a 21. O Senhor esteja convosco, Ele está no meio de nós. Proclamação do Evangelho de Jesus Cristo segundo Lucas. Glória a vós, Senhor. Naquele tempo, a mãe e os irmãos de Jesus aproximaram-se, mas não podiam chegar perto dele, por causa da multidão. Então anunciaram a Jesus: tua mãe e teus irmãos estão aí fora e querem te ver. Jesus respondeu: minha mãe e meus irmãos são aqueles que ouvem a palavra de Deus e a põem em prática. Palavra da salvação. Glória a vós, Senhor. Interessante perceber que Jesus diz: minha mãe e meus irmãos são aqueles que ouvem a palavra de Deus e a põem em prática. Meditando esta palavra, estamos vivendo o mês da Bíblia 2026. Reflete: seu reino jamais será destruído, proclamando a fidelidade de Deus que sustenta a história para além dos poderes passageiros. O reino não se impõe pela força, mas se consolida onde a vida é conduzida segundo a vontade de Deus. A primeira leitura do livro dos Provérbios reúne sentenças de sabedoria, prática que orientam o cotidiano. Ela ensina a viver bem diante de Deus e diante dos outros, afirmando que a justiça, a honestidade e a atenção ao pobre agradam mais ao Senhor do que qualquer aparência religiosa. Assim, o reino eterno se manifesta em escolhas concretas, no modo de agir, de planejar e de se relacionar. No Evangelho, Jesus anuncia que sua verdadeira família é formada por aqueles que escutam a palavra de Deus e permitem que ela transforme suas atitudes, vivendo na prática o amor e a justiça que o reino pede. Que a força da palavra de Deus possa transformar nossas vidas, nossos corações e nosso modo de ser e de agir. E agora então passamos para a nossa agenda paroquial, para o nosso informativo. Hoje, terça-feira, dia 22. Então, o nosso encontro do clero da diocese com o nosso bispo foi cancelado devido às fortes chuvas. Portanto, hoje à tarde haverá expediente da parte dos padres aqui na secretaria paroquial, ao menos um determinado momento, pois às 15 horas teremos celebração de exéquias e sepultamento. 18 horas, a missa aqui na Igreja Matriz. E nesta celebração aqui na Igreja Matriz, nós queremos trazer presente e recordar em nossas preces e orações as seguintes intenções. Em ação de graças, pelos 25 anos de casados de Edson e Rejane Durli Marquezine, a quem enviamos cumprimentos, parabéns ao casal Edson e Rejane Durli Marquezine, que celebra 25 anos de vida matrimonial. Saúde e paz ao casal. Nas intenções dos falecidos, sétimo dia de Nair Morando Tebaldi, meses de falecimento, o quarto de Ricieri Pocai, o quinto de João Maria Francisco Barbosa, o sexto de Enio Alberto Fávero, o sétimo de Roseli Vanda Pires, anos de falecimento, o segundo de Ricardo Antônio Boff, o 25º de Maria José Dallagnol, o quarto de Rosmarie Corrente Roberto, sexto de Daniel Marquezine, sétimo de Ampelio João Antonioli, nono de Dorvalino Brugnarotto, 18º de Morgana Lorenzetti, 19º de Adamastor Ferreira, 24º de Natalina Dallagnol e 51º de Pedro Zilli Neto. Estas as intenções, com tantas outras que estão aqui em nossa relação, que não são divulgadas, mas sempre celebradas, colocadas sobre o altar do Senhor. Hoje também, às 19h30, estaremos celebrando na novena, em honra a Nossa Senhora do Rosário de Pompeia, em São Jorge. Na quarta-feira, dia 23, amanhã, quarta-feira, dia 23, nós temos 15 horas, missa na Igreja Matriz. 18 horas, missa na Igreja Matriz. Às 15 horas é a missa da saúde e às 18 horas, então, é a missa da comunidade. Às 19h30, nós temos o curso de batizados no nosso antigo seminário São José, nosso centro de pastoral. Na quinta-feira, quinta-feira, dia 24, 15 horas, visita ao Hospital São João Batista com a imagem peregrina de Nossa Senhora Aparecida. Então, às 15 horas, temos um momento de visita também aos leitos, aos quartos ali do Hospital São João Batista. E na sequência, às 16 horas, então a missa na capela do Hospital São João Batista com a visita da imagem peregrina de Aparecida. Este ano, com a temática Com Maria, somos Igreja a Caminho de Cristo. Às 18 horas, missa na Igreja Matriz. E às 19h30, o grupo de oração da Renovação Carismática Católica. Sexta-feira, dia 25. 18 horas, missa na Igreja Matriz. 19h30, missa na comunidade São Luís Finca Ferro, com a visita da imagem peregrina de Aparecida. No sábado, dia 26. Sábado, dia 26, 8 horas, aliás, às 9 horas, celebração dos batizados aqui na Igreja Matriz. Nós temos às 14 horas a missa na comunidade São Belim com a visita da imagem peregrina de Aparecida. Às 14h30, missa na comunidade Santa Libra. 16 horas, missa na comunidade São João Bosco com a visita da imagem peregrina de Aparecida. 18 horas, missa na Igreja Matriz aqui em Nova Prata. 18 horas, missa na comunidade São Peregrino, com a visita da imagem peregrina de Aparecida. E também, no sábado, acontece em Flores da Cunha, o encontro dos jovens, né? Então, em nível diocesano, o encontro de jovens em Flores da Cunha, no sábado, a partir das 13 horas. No domingo...
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1: Meio-dia e 25 minutos. 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
10: Meio-dia e 32 minutos.
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3: Olá, pessoal, tudo bem? Uma ótima terça. O Papo Sério tá no ar. Hoje é dia 22 de setembro, dia do início da primavera, dia da juventude do Brasil e dia do contador. E o nosso Papo Sério tá no ar. A leucemia mieloide crônica é um tipo de câncer que afeta a medula óssea e a produção do sangue. O termo leucemia tem origem grega, significa sangue branco e indica o acúmulo de glóbulos brancos. Trata-se de uma doença com taxa de mortalidade expressiva quando não diagnosticada precocemente. A forma crônica afeta principalmente adultos entre 45 e 60 anos de idade, sendo rara em crianças. Uma característica marcante dessa patologia é a presença do chamado cromossomo Filadélfia. Essa alteração genética específica surge a partir da troca de material entre os cromossomos 9 e 22. Por esse motivo, o dia marcante dessa patologia é a presença do chamado cromossomo Filadélfia. Essa alteração genética específica surge a partir da troca de material entre os cromossomos 9 e 22. Por esse motivo,

0: O tratamento moderno com medicamentos específicos permite o controle eficaz e prolongado da doença. O nosso Papo Sério de hoje fica por aqui. Até o próximo.
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2: Hoje eu quero falar com você sobre o real significado da gratidão. Aprender a ser grato não significa aceitar passivamente qualquer situação ruim ou se acomodar com a falta de progresso, não. A verdadeira gratidão é reconhecer a força que você precisou construir para superar os dias que quase o derrubaram. Não se trata apenas de agradecer pelo que deu certo, mas de valorizar as ferramentas internas que você ganhou quando tudo deu errado.
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1: Ir à academia ou praticar um esporte libera uma onda de endorfina e dopamina de forma totalmente natural na mente. O esforço físico ajuda a queimar a tensão acumulada no trabalho, diminuindo a ansiedade e os sintomas da depressão. Além disso, a sensação de superar um desafio e concluir um treino fortalece a autoconfiança no dia a dia. Use a atividade física como um remédio natural para acalmar a sua mente e ser mais feliz.
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2: Meio-dia e 41 minutos.
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5: O FDA, agência reguladora dos Estados Unidos, liberou o uso do Aleta, o primeiro robô capaz de realizar uma coleta de sangue de forma autônoma. O robô usa luz infravermelha e ultrassom para localizar a veia certa. Ele mesmo coloca o garrote, prepara a pele, insere a agulha, coleta o sangue e ainda coloca o curativo no final. Um profissional treinado precisa iniciar o processo e ficar por perto. Uma pessoa pode cuidar de até 3 aparelhos ao mesmo tempo. Nos testes, as taxas de sucesso do Aleta foram iguais ou maiores do que as de profissionais humanos.
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8: Meio-dia e 47 minutos.
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0: amiga, com a chegada dos dias mais quentes, as rasteirinhas e chinelos ganham destaque total para garantir conforto e frescor. A grande aposta para um visual moderno são os modelos acolchoados, que trazem textura e formação de moda ao visual. Eles são super versáteis, fáceis de combinar e deixam qualquer look de verão muito mais estiloso.
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8: Muito bem, estamos de volta. Alô você, alô galera, Frequência Máxima no ar por aqui, na Rádio Ativa FM, na tarde desta terça-feira. Saudando a volta do sol, né? Nós temos aí fora um dia bonito, apesar do frio. Uma temperatura agora de 14 graus, um ventinho frio, né? Que foi trazido aí por essa frente fria, né? E hoje também, lembrando que começa a primavera. Às 21 horas, às 9 horas da noite, começa a primavera. E esse ano, com influência do fenômeno El Niño, né, que é o aquecimento das águas do Oceano Pacífico, a projeção é que a região sul do Brasil, né, Rio Grande do Sul, Santa Catarina e parte do Paraná, vai ter chuva acima da média. Então vamos aproveitar essa semana, hoje, amanhã, quinta, sexta, porque já para o final de semana, mais para domingo, até sábado vai ter temperaturas altas, né? Vai subir aí bastante essa temperatura, né? Bastante que eu falo é 25, 26 graus, né? Mas a chuva volta no final de semana, volta domingo, né? Aí vai ficar aí por alguns dias no começo da próxima semana. Então vamos aproveitar essa semana. Bom, vamos aos números, depois já tem por aqui informações. Terça-feira, dia 22 de setembro, 39ª semana do ano. Até aqui passaram 266 dias, faltando 99 para o final do ano, lua crescente primavera. Dia Nacional do Atleta Paralímpico, Dia da Defesa da Fauna, Dia da Banana, Dia do Amante, Dia Mundial Sem Carro, Dia do Contador, Dia da Juventude do Brasil. Vai em homenagem a todos. Dia de São Maurício. Como aniversariantes, 1945, nascia Gonzaguinha, cantor e compositor que morreu em 91. Em 47, nascia a cantora Vanusa, cantora brasileira. Em 51, nascia o David Coverdale, vocalista do Whitesnake, baita músico. Em 53, Zezé Polessa, atriz brasileira. Em 58, nascia o Andrea Bocelli, tenor, escritor e compositor italiano. Em 76, nascia Ronaldo Nazário, o fenômeno, né, o Ronaldo. E também em 84 nascia o jogador, ele é gaúcho, Thiago Silva, né? Jogador de futebol, se destacou aí em equipes do Rio de Janeiro, na seleção, mas nunca jogou nas equipes aqui do Sul, né? Engraçado isso. Um dos melhores zagueiros aí por muito tempo defendendo a seleção brasileira. 1862, Abraham Lincoln proclama a liberdade dos escravos confederados da América. Em 59, Santos Dumont recebe o posto honorífero de Marechal do Ar. Em 75, o presidente Gerard Ford escapa da tentativa de assassinato por Sarah Jane Moore. Em 88, a Assembleia Nacional Constituinte aprova a redação final da atual Constituição Brasileira. Em 94, a série Friends estreia no canal NBC. Em 2007, no dia de hoje, o presidente peruano Alberto Fujimori volta ao seu país para responder a processos na justiça local. E 2015 é testado pela primeira vez o rim de transplante em laboratório lá no Japão. Um rim, né? São as informações iniciais por aqui que nós repassamos no começo do programa. E agora há pouco foi divulgado na imprensa nacional, né, que cobre esses fatos, né, mais um artista que se foi. Mais um artista que infelizmente partiu cedo, aos 59 anos. Foi confirmada a morte do cantor Rick, né, que fazia dupla com o Renner, né, o irmão Renner. Ele morreu aos 59 anos. Desde ontem à noite, já as televisões, né, de cobertura nacional falavam disso, que um avião, né, um helicóptero, melhor dizendo, havia desaparecido na região lá de Santa Catarina, Ubirici, né? A aeronave desapareceu enquanto seguia viagem pela Serra Catarinense para a região de Vacas Gordas, é o local lá, né? E hoje pela manhã foram reiniciadas as buscas, até porque ontem Santa Catarina também estava, assim como o Rio Grande do Sul, né, com muita chuva, muito tempo instável, né, tempo realmente feio, né. Então as buscas começaram hoje pela manhã e agora há pouco, né, foi divulgado aí na imprensa nacional que foram encontrados os destroços dessa aeronave e que há cinco vítimas e nenhuma delas, né, acabou com vida, né? Então, todos os ocupantes que estavam na aeronave estão mortos. Entre eles, já se divulgava ainda ontem, né, que estava o cantor, o Rick, né? É, um baita artista, olha, eles têm músicas famosas, começaram lá nos anos 80, 90, né? Quantas músicas de sucesso, eu lembro agora, por exemplo, o sucesso Ela é Demais, né? Que eu acho que todo mundo canta, todo mundo sabe, e outras tantas, né? Depois a carreira do Rick, ela andou um pouquinho conturbada porque, não sei qual o motivo, mas enfim, houve desavenças com a dupla aí, Rick e Renner, né? Eles seguiram carreira solo, depois retornaram, depois, enfim, né? Teve alguns percalços aí a carreira da dupla Rick e Renner, mas as músicas, de qualquer forma, né? Lindas canções que vão ficar agora eternizadas aí, né? Com a saudade do artista. Mas quantos artistas, né? Olha, Marília Mendonça, né? Os Mamonas Assassinas, lá nos anos 90, né? Anos 2000, 90 ali. Quantos artistas, né? Que acabaram, né, sofrendo esses acidentes aéreos, né? E com isso vamos perdendo assim esses artistas que acabam partindo cedo. Bom, vamos lá então, começando o programa de hoje com apoio Rui Motos e Mercado e Panificadora Tedesco. Já já eu passo mais detalhes para você.

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3: Olá, tudo bem com vocês? Eu sou Priscila Pera e vai começar o Flash Star desta terça-feira. Ticiane Pinheiro e o jornalista César Tralli estão juntos há 12 anos e continuam dando um show de cumplicidade, carinho e puro romantismo. Casados desde 2017, os dois fazem questão de priorizar a vida a dois, mesmo com as agendas lotadas e o cuidado com a família. Segundo a Tice, o segredo de sucesso desse casamento é manter viva a chama dos primeiros encontros e não deixar o diálogo para depois. Em entrevista, ela contou a estratégia simples que o casal usa para manter o clima leve. Amo namorar o meu marido. A gente sempre tira um dia da semana para jantar fora e conversar. É importante falar, esclarecer e não ficar com nada guardado para depois estourar. Somos eternos namorados. Tice também disse que a gratidão e a parceria diária são os melhores ingredientes para um relacionamento feliz e saudável. É ou não é uma inspiração? Esse foi o seu Flash Star, que volta já já.
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4: 13 horas e 18 minutos.

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0: com 28 minutos, temperatura aqui no centro de Nova Prata, 14 graus. 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
2: Brasil. Olá, ótimo dia para você. Na região sul, o dia hoje se comporta com instabilidade significativa, trazida por um ciclone extratropical associado a uma frente fria. Rio Grande do Sul, Santa Catarina e Paraná enfrentam condições severas com chuva intensa acima de 60 milímetros por hora, ventos superiores a 100 quilômetros por hora e possibilidade de granizo. Os acumulados podem superar 100 milímetros em áreas da região central e oeste, especialmente no Rio Grande do Sul. As temperaturas variam entre 15 e 25 graus, com umidade relativa elevada.
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4: Uma influenciadora de 28 anos na Inglaterra viveu um verdadeiro pesadelo e quase perdeu a vida após tomar a inocente decisão de espremer um simples pelo encravado na virilha. Christy Collins notou um pequeno caroço após um dia quente de passeio e resolveu apertar a lesão, sem imaginar que estava abrindo caminho para uma infecção devastadora. Em questão de dias, a área se transformou em uma massa dura e dolorosa que se estendeu até a nádega, provocando tonturas, desmaios e um quadro gravíssimo de sepse. Atendida de emergência por insistência de uma amiga, a jovem precisou passar por uma cirurgia de uma hora para retirar um tecido infectado gigante do tamanho de um celular, ficando com uma ferida aberta de 5 centímetros de profundidade para cicatrizar. Recuperada do susto, a britânica agora usa suas redes sociais para alertar os seguidores sobre os riscos da depilação e como um cuidado estético banal pode se transformar em um risco de vida real.
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6: 13 horas e 30 minutos.
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3: Brasileiros que seguem religiões de matriz africana dizem não se sentir representados nas campanhas eleitorais de 2026. O último censo do IBGE mostrou que esse grupo triplicou entre 2010 e 2022, chegando a 1,8 milhão de pessoas, mas ainda é deixado de lado na disputa eleitoral. A advogada e umbandista Lívia dos Santos aponta intolerância religiosa como causa principal. O pesquisador Leonardo Vieira, da UFF, concorda e diz que mais ainda é deixado de lado na disputa eleitoral. A advogada e umbandista Lívia dos Santos aponta intolerância religiosa como causa principal. O pesquisador

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1: Agora faltando 24 minutos para as 14h. 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

0: faz barulho aí!
1: Tá explicado. Suas conversas temporárias que depois...

0: Agora faltando 18 para as duas, a temperatura é de 14 graus aqui no centro de Nova Prata. Boa tarde para você que nos acompanha. Algumas informações que estão circulando agora à tarde. Morre Rick, da dupla com Renner, aos 59 anos. Foi encontrado aí os destroços do helicóptero, né? Também, segundo os bombeiros que estão fazendo resgate, né? 5 corpos foram localizados, todos sem vida, né? Que estavam na aeronave. Também outras informações. Nossa economia causa inveja no mundo, diz presidente dos Estados Unidos em discurso na ONU. Em discurso na ONU, Lula defende soberania e diz que Brasil não cabe no quintal de ninguém. Na Assembleia Geral da ONU, Lula cobra reforma do Conselho de Segurança e defende negociações para encerrar as guerras. Ministro André Mendonça rebate acusações de Alexandre de Moraes e pede ao presidente do Supremo o arquivamento da ação. Banco Central afirma que manterá restrição adequada na política de juros para conter a inflação no Brasil. Seguimos atentos, mobilizados e trabalhando para proteger todos os gaúchos, afirma governador Eduardo Leite após as tempestades de ontem. No Rio Grande do Sul, foi criado fundo para ampliar seguros contra as enchentes, com aporte de 102 milhões. Ainda, usuários do aeroporto de Santo Ângelo devem ficar atentos a mudanças estruturais no local. Justiça Gaúcha condena a prisão autor de ofensas racistas em redes sociais. Defesa Civil alerta para riscos de deslizamentos de terra em Porto Alegre. Ainda também morre aos 95 anos o jornalista e escritor Zuenir Ventura. Crise no Supremo gera incerteza sobre a investigação do Banco Master e o temor das ações também, que vão se arrastar aí ao longo do tempo, também as questões do Master e do INSS. Ministério da Justiça demite Eduardo Bolsonaro do cargo de escrivão de polícia. São algumas informações no esporte. Inter em busca de técnico. O Inter acabou demitindo o Pezzolano ontem, né? Já se esperava que tivesse um nome em vistas, né? Assim como fez o Grêmio, né? O Grêmio demitiu o Castro, né? Já no mesmo dia anunciou o Renato Portaluppi. Fez o Inter, não. O Inter, pelo que se especula aí, né? Tentou o Jair Ventura, não conseguiu. Tentou o Barbieri, né? Também não conseguiu. Enfim, agora o Inter está sem técnico e sem dinheiro para contratar, né? É complicada a situação do Inter, que está com um pé no rebaixamento. O Grêmio, pelo menos, está um ponto à frente do Inter. Também está no rebaixamento, mas com o fator Renato, né? O Renato é um motivador. O Renato pega os jogadores no colo, né? E sempre tem aquela questão que o Renato faz as equipes, no começo, né, jogarem melhor, né? Vamos aguardar então nas próximas horas quem vai ser aí o novo técnico do Inter, anunciado então. Por enquanto, como eu falei pelas informações da imprensa da capital, o Inter está encontrando dificuldades em encontrar um treinador que aceite, né? Olha, eu iria de Lisca, o Lisca louco, né? Eu iria com o Lisca, mas tudo bem, né? Não somos nós que mandamos aí. Faço intervalo, voltaremos em seguida com mais músicas.
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2: Você já parou para agradecer pelas coisas boas da vida no dia de hoje? Muitas vezes focamos nos problemas e esquecemos de quanta sorte e oportunidades nós temos. A gratidão é uma dádiva transformadora que muda totalmente nossa forma de enxergar o mundo. Reconheça suas conquistas e seja grato por cada passo.
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4: 13 horas e 48 minutos.
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1: Olá, tudo bem? Eu sou Alexandre Ricarte e está começando a partir de agora mais uma edição do Time News. Vamos às informações. Câmara autoriza trabalho híbrido de até 20 horas semanais durante período eleitoral. Defesa de Primo de Vorcaro pede revogação da prisão e retorno do caso ao ministro Mendonça no STF. Lula diz que não vai acionar lei da reciprocidade enquanto o Brasil e Estados Unidos estiverem em negociação. Bancários da Caixa rejeitam nova proposta do banco e greve nacional continua. Está começando o Time News.
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1: A Câmara dos Deputados autorizou o trabalho híbrido para servidores durante o período eleitoral, quando não há sessões plenárias na casa. A jornada continua sendo de 40 horas semanais, mas até 20 horas podem ser feitas de forma remota. A medida é temporária, vale em setores específicos e cada gestor decide se vai adotar o modelo. O objetivo também é reduzir despesas de funcionamento sem prejudicar os serviços prestados. A defesa de Felipe Vorcaro, primo do fundador do Banco Master, pediu ao presidente do STF, ministro Fachin, que revogue a prisão preventiva de Felipe e devolva o caso para o ministro André Mendonça. O argumento é que o inquérito não cita nenhum ministro do Supremo e, por isso, deveria ficar com o relator original. A Polícia Federal prendeu Felipe por suspeita de que ele pagava mesada ao senador Ciro Nogueira do PP do Piauí, com valores que foram de 300 a 500 mil reais por mês. A defesa também aponta que já se passaram 90 dias da prisão sem reavaliação. Ciro Nogueira nega participação em qualquer ato ilícito. O presidente Lula afirmou que não vai aplicar a lei da reciprocidade econômica contra os Estados Unidos enquanto os dois países estiverem negociando. Lula disse que ligou para o presidente Donald Trump há cerca de um mês e meio e que as conversas comerciais foram retomadas com reuniões técnicas entre os dois governos. Mas ele deixou claro, se não houver acordo, a lei será aplicada. A lei número 15.122 de 2025 permite ao governo brasileiro suspender acordos comerciais e outros benefícios como resposta a medidas americanas que prejudiquem o Brasil. Lula também informou que as exportações brasileiras para os Estados Unidos caíram 9% desde as novas tarifas americanas, enquanto as importações de produtos dos Estados Unidos recuaram 8,5%. Os funcionários da Caixa Econômica Federal recusaram mais uma vez a proposta do banco em assembleia. Por 59,3% dos votos, a categoria decidiu manter a greve, que já dura desde 10 de setembro. O principal impasse é o plano de saúde, o Saúde Caixa. A Caixa propôs elevar o teto de custeio de 6,5% para 9% da folha de pagamento a partir de 2027, sem reajuste nas mensalidades em 2026. Trabalhadores ouvidos pela reportagem disseram que os custos do plano anulariam o aumento salarial conquistado. Agências seguem fechadas em várias cidades e o banco orienta os clientes a usarem os canais digitais.
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2: 14 horas e 2 minutos.
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32: 2:08, abrindo mais uma hora de músicas com apoio Rui Motos e Mercado e Panificadora Tedesco.
0: Logo mais no fim da tarde, tem por aqui o programa Conexão Ativa com o Paulo Leira Presotto. Informações esportivas para você.

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1: 14 horas e 16 minutos.
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8: 2:24, 2:24. Boa tarde pra você.
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0: Agora faltando 28 para as 3, a temperatura aqui no centro, 14 graus. Temperatura não subiu muito hoje, né? A temperatura não subiu, mas segundo a previsão para os próximos dias, com a presença do sol, vamos ter temperaturas mais agradáveis aí, chegando a 23, 24 graus para os próximos dias. Na próxima quinta, depois de amanhã, teremos por aqui o jogo atrasado, que era para ter sido realizado no último sábado, lá em Soledade, mas devido às condições da quadra, havia muita umidade, muita água na quadra, o jogo foi transferido para quinta-feira agora. Então, a equipe de Nova Prata vai enfrentar, fora de casa, lá em Soledade, a equipe com o mesmo nome, né? Estaremos transmitindo aqui pela Ativa a partir das 8 da noite, o jogo vai ser às 8h30, às 20h30. 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Também lembrando que daí o jogo da volta vai ser no sábado, então quinta-feira joga em Soledade e depois no sábado jogo da volta ADPF contra Soledade em Nova Bassano, onde a equipe pratense está mandando os seus jogos. Eleições na Ativa FM, vem aí uma super cobertura no dia das eleições, por aqui com a nossa equipe, o Marangoni, o Preto, o Leira, enfim, o Eduardo, convidados que estarão aqui no estúdio, estaremos na parte da tarde nas eleições, transmitindo por aqui, apurando os votos no dia 4 de outubro. Tá chegando, né? Tá chegando um pouquinho menos aí de 15 dias, né? Teremos as eleições e vamos ver se vai ter segundo turno ou não, né? 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

0: peças com água. Deixe tudo de molho por pelo menos uma hora para ver a magia acontecer. Seus bocais e grades vão ficar limpos e brilhando como novos num piscar de olhos.
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3: 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Enquanto isso, a concorrência tá lá embaixo. 14 horas e 34 minutos.
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8: O campo brasileiro fechou 2025 com resultado histórico. A produção agrícola nacional atingiu 927,2 bilhões de reais, crescimento de 18,4% em relação ao ano anterior, segundo o IBGE. A safra de grãos também bateu recorde, 345,4 milhões de toneladas, 53,4 milhões a mais que em 2024. Soja e milho foram os maiores responsáveis, respondendo por 88,7% da produção. A soja gerou 315,2 bilhões de reais e o milho avançou 38,9% em valor. O café ultrapassou 100 bilhões de reais. O Mato Grosso liderou os estados com alta de 37,1% e o Centro-Oeste assumiu a primeira posição entre as regiões.
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1: Olá, amigos, tudo bem com vocês? É terça-feira, dia 22 de setembro, início da primavera. Hoje também é o dia da juventude do Brasil e dia do contador. Parabéns, queridos! Atenção, meu amigo motorista, vamos à dica de hoje do Sinal Verde. Hoje é comemorado o Dia Mundial Sem Carro, uma data para refletir sobre a mobilidade nas grandes cidades. A proposta do dia é deixar o automóvel na garagem e experimentar o transporte público, a bicicleta ou a caminhada. Que tal aceitar o desafio e descobrir novas formas de se locomover com qualidade de vida?
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1: E aí, tudo bem? Hoje é terça, dia 22. Nós estamos chegando com a mensagem do dia.
2: Amigo. Diálogo entre filho e mãe.
3: Mãe, posso ir ao hospital ver meu amigo?
2: Ele está doente.
3: Claro, mas o que ele tem?
2: Tumor no cérebro.
3: E você quer ir lá pra quê?
2: Vê-lo morrer?
3: O filho lhe dá as costas e vai.
2: Horas depois, ele volta vermelho de tanto chorar.
3: Olha para a mãe e diz:
2: ai, mãe, foi tão horrível. Ele morreu na minha frente.
3: A mãe, com raiva, diz:
2: e agora, tá feliz? Valeu a pena ter visto aquela cena?
3: Uma última lágrima caiu de seus olhos e, acompanhado de um sorriso, o filho disse:
2: muito,
3: pois cheguei a tempo de vê-lo sorrir e dizer:
2: eu tinha certeza que você vinha.
3: A amizade não se resume só às horas boas, de alegria e de festa.
2: Amigo é para todas as horas,
3: boas ou ruins,
2: tristes ou felizes.
3: Sou Júnior Bodanese e esta foi a mensagem do dia.
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0: 15h03.
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1: E aí, meninas, como vocês estão? Me contem, olha só, hoje terça-feira e eu quero saber se você também quer inovar no guarda-roupa. A calça flare de sarja branca é a aposta certa para fugir do óbvio com muito estilo. Já para os dias mais quentes, o conforto do short de moletom continua super em alta para quem busca praticidade. E se você prefere um visual urbano, as bermudas jeans voltaram com tudo para dominar os looks da estação. Escolha sua peça favorita e fique na moda. É isso aí, seja na calça flare, short ou bermuda, o importante é escolher aquela peça que combina com seu estilo e aproveitar por aí.
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3: 15 horas e 18 minutos.
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0: deu o que falar na internet ao impor uma regra indiscutível para os convidados do seu casamento. A proibição absoluta do uso de perfumes, loções e produtos cheirosos durante a festa. A mulher explicou no Reddit que sofre de severas alergias e que o cheiro de perfumes é o maior gatilho para suas enxaquecas, desencadeando sintomas graves que chegam a imitar um AVC. Para evitar que seu grande dia terminasse em uma sala de emergência, ela fez questão de imprimir o alerta de eventos sem fragrâncias, direto nos convites, pedindo que a família e os amigos levassem o pedido a sério. A exigência dividiu a web, com internautas apoiando a ideia de barrar quem estivesse cheiroso na porta e outros questionando como ela controlaria até o cheiro do amaciante das roupas dos convidados. A lista de exigências inusitada virou um debate acalorado sobre os limites dos noivos, provando que nem na hora do sim as pessoas conseguem agradar a todos os convidados.
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27: Desde que Donald Trump voltou à presidência dos Estados Unidos em janeiro de 2025, o governo americano vem fechando acordos secretos com 35 países para receber migrantes que não podiam ser mandados de volta para suas nações de origem. Uma investigação da organização Forbidden Stories revelou que pelo menos 25.447 pessoas foram deportadas para países terceiros até 31 de agosto de 2026. Quase 20 mil delas foram enviadas para o México e o restante foi distribuído entre outros 27 países da América Latina, África e Pacífico. Para bancar tudo isso, os Estados Unidos destinaram US$410 milhões, cerca de 2,1 bilhões de reais, entre pagamentos diretos a governos e repasses para organismos da ONU. Advogados ouvidos pela AFP alertaram que esses deportados destinaram US$410 milhões, cerca de 2,1 bilhões de reais, entre pagamentos diretos a governos e repasses para organismos da ONU. Advogados

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4: Oi, hoje é dia 22 de setembro, início da primavera, dia da juventude do Brasil e também dia do contador. Eu tô chegando na sua terça-feira florida, trazendo uma edição inédita e novinha em folha pra você, do Mundo Pop. A cantora Jisoo, integrante do Blackpink, começou a revelar as novidades do seu próximo projeto solo com o lançamento de Click. A faixa é um pop romântico, super envolvente, que fala sobre a conexão especial entre pessoas de mundos totalmente diferentes. O single chegou acompanhado por um clipe incrível, dirigido pelo renomado Joseph Kahn, onde Jisoo interpreta a última ciborgue senciente de um parque de diversões abandonado ao lado de um fofo urso robótico, simbolizando aí o seu carinho e ligação com os fãs.
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1: Olá, tudo bem? Eu sou Alexandre Ricarte. Está começando mais uma edição do Time News. Vamos às informações. TST adia para quinta-feira julgamento do dissídio coletivo da greve dos Correios. Deputados europeus pedem sanções da União Europeia contra Moraes e questionam a atuação do STF. Moraes é sorteado relator de ação que pede registros de visitas de sua própria esposa ao Senado. Inadimplência e juros altos pressionam o mercado de crédito para empresas no Brasil. Está começando o Time News.
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1: O Tribunal Superior do Trabalho adiou o julgamento da greve dos Correios. O presidente do TST, ministro Vieira de Mello Filho, remarcou a análise para quinta-feira, dia 24 de setembro, às 15h30. O adiamento aconteceu porque os documentos dos Correios chegaram na sexta-feira à noite e os trabalhadores não tiveram tempo de analisar. O ministro considerou arriscado tomar uma decisão com base em documentos que a parte contrária ainda não tinha examinado e deu 48 horas para as federações dos trabalhadores se manifestarem. A greve nacional começou em 10 de setembro, após os trabalhadores rejeitarem a proposta de acordo coletivo 2026/2027, especialmente por causa do reajuste do plano de saúde. A Findect orientou os trabalhadores a manterem a paralisação. Três deputados do Parlamento Europeu enviaram uma carta à União Europeia pedindo que ela avalie sanções contra autoridades brasileiras, incluindo o ministro Alexandre de Moraes do STF. A carta foi mandada para a alta representante da União Europeia para Relações Exteriores, Kaja Kallas. Os eurodeputados Carlos Fidanza, Adam Bielan e Mariusz Kamiński dizem estar preocupados com o Estado de Direito no Brasil e com a atuação do Judiciário. Eles pedem análise das acusações contra Moraes, avaliação de possíveis sanções europeias semelhantes à Lei Magnitsky dos Estados Unidos e monitoramento das eleições brasileiras em 4 de outubro. O pedido veio em meio à crise no STF envolvendo investigações do Banco Master e um contrato de 131 milhões de reais com o escritório da esposa de Moraes. O ministro do STF, Alexandre de Moraes, caiu no sorteio como relator de um mandado de segurança que pede os registros de entradas no Senado da sua própria esposa, a advogada Viviane Bárcia de Moraes. O pedido foi feito pelo vereador de Curitiba, Guilherme Kilter, do Novo, que também é candidato a deputado federal. A ação pede ainda os registros do ex-banqueiro Daniel Vorcaro, do Master, de Fábio Luiz Lula da Silva, filho do presidente Lula, de Frei Chico, irmão do presidente, e de Antônio Carlos Camilo Antunes, o careca do INSS. Kilter disse que queria saber se essas pessoas visitaram gabinetes de senadores, especialmente o de Davi Alcolumbre. Ele tentou as informações pela Lei de Acesso à Informação, mas o Senado negou, alegando a LGPD. Kilter recorreu à Justiça e o processo chegou ao STF. O vereador afirmou que Moraes deve se declarar impedido por envolver diretamente sua mulher. Um levantamento da Intra-Asset, gestora especializada em crédito estruturado, mostra que cerca de 400 grupos empresariais saíram da carteira da empresa nos últimos 6 anos. Desses, 70% foram retirados porque a situação financeira piorou e outros 30% quitaram as dívidas e voltaram a buscar créditos nos grandes bancos. A gestora avaliou cerca de 1.500 grupos no período, com aproximadamente 500 chegando a operar com a casa e só 100 ainda ativos hoje. Segundo Fernando Moreira, diretor de gestão de fundos da Intra-Asset, os balanços podem não mostrar todas as fragilidades de uma empresa e o risco precisa ser acompanhado durante toda a vida da operação.
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2: 16h04.
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1: Oi, amigos, bem-vindos ao Meu Amigo Pet. E atenção para os cuidados no pós-operatório da castração. Eles são fundamentais para a recuperação do seu amigo. Então siga rigorosamente o tratamento indicado pelo veterinário e faça a higienização diária do local da sutura. Não se esqueça de manter o colar elizabetano no pet durante todo o período de cicatrização. Esse acessório evita que ele lamba a ferida ou retire o curativo antes do tempo.
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2: 16 horas e 16 minutos.
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1: Ir à academia ou praticar um esporte libera uma onda de endorfina e dopamina de forma totalmente natural na mente. O esforço físico ajuda a queimar a tensão acumulada no trabalho, diminuindo a ansiedade e os sintomas da depressão. Além disso, a sensação de superar um desafio e concluir um treino fortalece a autoconfiança no dia a dia. Use a atividade física como um remédio natural para acalmar a sua mente e ser mais feliz.
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2: Frequência máxima. 16:30.
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7: O Brasil conta com mais de 22,1 milhões de eleitores com voto facultativo, o que representa 14% do eleitorado do país, de acordo com o cadastro do TSE. No Brasil, o voto é opcional para jovens de 16 e 17 anos, idosos com 70 anos ou mais e pessoas analfabetas, enquanto os demais 86% são obrigados a votar ou justificar a ausência. Entre 2022 e 2026, esse grupo facultativo cresceu 6%, ritmo quase quatro vezes mais rápido do que o eleitorado total, impulsionado pelo envelhecimento da população. Atualmente, 3 em cada 4 eleitores com voto opcional têm 70 anos ou mais. Para especialistas, esse contingente de idosos e jovens é decisivo na disputa voto, impulsionado pelo envelhecimento da população. Atualmente, 3 em cada 4 eleitores com voto opcional têm 70 anos ou mais. Para especialistas, esse contingente de

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1: E uma terça-feira cheia de aroma e sabor na sua cozinha e na sua vida. Oi, gente, tudo bem? Eu sou a Kelly Gomes, estou aqui para te dar receitas durante toda a semana para você fazer aí na sua casa, para quem você gosta, então para você mesmo e aproveitar a sua companhia. Hoje a gente vai de bolo de maçã de liquidificador. E você vai precisar de 2 xícaras de farinha de trigo, 2 xícaras de açúcar, 1 colher de sopa de fermento em pó, 1 colher de sopa de canela em pó, 1 pitada de sal, 3 ovos, 3 maçãs grandes e 1 xícara de óleo vegetal. Aí faz assim, você vai começar untando e polvilhando com farinha uma forma de buraco no meio. Numa tigela grande, você vai peneirar a farinha e o açúcar. Aí você junta com os demais ingredientes secos, reserva. Agora vai descascar as maçãs, reservando essas cascas. Aí você vai picar essas cascas em cubinhos. Bate no liquidificador os ovos, o óleo e as cascas da maçã. Aí junta essa misturinha na tigela com os ingredientes secos e vai misturar delicadamente, juntando as maçãs picadas, mistura e aí despeja na assadeira. Deixa assando por 40 a 50 minutos em forno médio. Depois de pronto, você pode polvilhar açúcar e canela. E, gente, isso fica muito delicioso e é um excelente lanche da tarde para você. Boa terça-feira, continue com aroma e sabor. A gente volta amanhã com mais uma receita e eu te espero. Tchau, tchau.
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0: E chegamos ao final do programa Frequência Máxima de hoje. Obrigado pela sua audiência, pela sua companhia, pela sua sintonia. Grande abraço. Amanhã estaremos de volta com mais músicas, sempre com apoio.
1: 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Imoprata informa a hora certa. 17:02.
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0: amiga, com a chegada dos dias mais quentes, as rasteirinhas e chinelos ganham destaque total para garantir conforto e frescor. A grande aposta para um visual moderno são os modelos acolchoados, que trazem textura e formação de moda ao visual. Eles são super versáteis, fáceis de combinar e deixam qualquer look de verão muito mais estiloso.
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1: Conectado. Winamp anuncia retorno para 2027, serviço de streaming próprio em parceria com o Deezer. É o que você descobre agora, junto comigo, nesta nova edição do Tech World desta terça-feira.
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1: O famoso tocador de música Winamp anunciou que vai voltar de cara nova em 2027 e com o seu próprio serviço de música por assinatura. Para conseguir oferecer um catálogo gigante de canções, o Winamp fechou uma parceria com o Deezer, que vai fornecer toda a tecnologia e as licenças das músicas por trás dos panos. A ideia do novo programa é juntar em um só lugar as músicas que você tem salvas no computador, rádios da internet, podcasts e as faixas do aplicativo de streaming. O visual do programa continuará personalizável e trará funções para você interagir com amigos. A empresa revelou que a versão antiga do Winamp continuará funcionando e também vai poder tocar o serviço de streaming no futuro. Os preços e a data exata de lançamento ainda não foram divulgados.
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3: 17:16.
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3: 17:31. 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
4: O Conselho Nacional de Trânsito publicou uma nova resolução sobre a lei seca que regulamenta o uso do drogômetro, um teste de saliva capaz de detectar 12 substâncias no organismo. A medida gerou dúvidas porque alguns dos compostos identificados fazem parte de medicamentos vendidos em farmácias e hospitais, como os usados no tratamento de dores, depressão e TDAH. Para esclarecer a regra, o secretário nacional de trânsito, Adroaldo de Lima Catão, explicou que motoristas que utilizam esses remédios com prescrição médica não estão proibidos de dirigir. Ele citou como exemplo o Venvanse, voltado para o TDAH, reforçando que o uso nacional de trânsito, Adroaldo de Lima Catão, explicou que motoristas que utilizam esses remédios com prescrição médica não estão proibidos de dirigir. Ele citou como exemplo o Venvanse.

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1: 17 horas e 46 minutos.

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10: 18 horas e 5 minutos.
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0: 18 horas, 8 minutos, 18:08, terça-feira. Hoje é dia 22 de setembro de 2026. O tempo é bom em Nova Prata, temperatura em declínio, 12 graus centígrados aqui nos estúdios da Rádio Ativa, no coração de Nova Prata. Hoje, dia 22, temos também o início da primavera. Daqui a pouquinho, notícias sobre a previsão do tempo para a primavera. Hoje nós temos tempo bom, céu ensolarado, né? Agora, final de tarde desta terça-feira, realmente uma primavera, frio, né? Mas nada a ver com o dia de ontem que nós tivemos aqui em Nova Prata. Aliás, nós vamos daqui a pouquinho manter o contato com o prefeito Beto Carnevale, que nos prometeu ontem para fazer um rescaldo, um apanhado geral, né, dos acontecimentos de ontem que tivemos aqui em Nova Prata, os estragos causados pelos danos do temporal de ontem, da chuva intensa da segunda-feira aqui na área urbana e também na área rural do município. 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Uma equipe de mecânicos para deixar o seu caminhão redondinho, redondinho. 18 horas e 10 minutos, 18:10. Quero mandar um abraço pro pessoal do Mercado Marcon, lá no bairro Basalto também. Um abraço pro Altemir, né? Também lá no bairro Basalto, né? Um grande abraço, Altemir, toda a família aí. Também para o pessoal do Mercado Marcon. Hoje a gente esteve conversando com muitas pessoas do bairro Basalto. Interessante a nossa visita aí com o pessoal que nos ouvem também lá no bairro Basalto. Então, um grande abraço pro pessoal lá no bairro Basalto. Agora são 18 horas com 11 minutos, 18:11. Tô mantendo contato, já está na linha conosco, né? Como prometemos ontem, o prefeito municipal Humberto Carnevale, o Beto Carnevale, porque hoje nós temos que passar pro ouvinte aqui o panorama dos estragos causados ontem pela forte chuva nesta segunda-feira em Nova Prata, tanto na área urbana como também no interior. Prefeito, boa tarde.
1: Boa tarde, Leila, boa tarde, ouvintes da Rádio Ativa. Obrigado pela oportunidade de esclarecer a situação. Sim, realmente andamos um pouquinho mais hoje, encontramos mais alguns trechos que precisam ser reparados, não que vão depender exclusivamente da Defesa Civil, mas serviços de máquina, de britagem, de refazer estradas. E o dano maior, então, foi, já tinha constatado ontem, então, que é uma questão ali no Retiro, na Fazenda da Pratinha, e ali em frente a Klanovsk, que tem que se fazer uma drenagem.
0: Exato.
1: Uma drenagem toda nova ali.
0: Aí, foi a primeira vez que deu um problema tão sério aí, né, Beto?
1: A primeira vez. A exemplo do Rio Branco também, para quem viu as imagens.
0: Maragata, aquela, meu Deus do céu, né?
1: Isso. É, Maragata, não mais Rio Branco, né? A gente tem que se acostumar, né? Maragata e aquele montarel de água descendo lá o asfalto, e a primeira vez que eles viram também. Então, nós vamos ter que fazer toda uma drenagem desde lá de cima e canalizar do lado direito de quem desce, sentido Maragata, né?
0: Maragata para Andrada Rocha aí, né? Passar na frente do Capitel.
1: Isso.
0: Passar na frente.
1: Isso.
0: Sabe, Beto, que você sabe, né, que eu sempre fui maragata, nasci lá, né, e meus familiares lá também. Vendo as imagens, eu disse, nunca vi, inclusive eu tenho uma irmã minha que trabalhou até muitos anos atrás num hotel lá também, da frente, né, que hoje é o Heraldo. Eu perguntei pra ela se ela via, se alguma vez ela soube disso, e ninguém sabe mesmo, nunca tinha visto isso, porque o riacho passa embaixo da casa do nosso finado e amigo João Zanatto, né, e era ali, parece que é aí que a água transbordou, né?
1: Isso, não, mas também veio bastante água de cima. Se você reparar na imagem também, ela, além de ter transbordado ali, mas ela veio de cima.
0: Ah, do então, outro lado, à direita, isso. À direita de quem vai da cidade para pro Maragata, aí na direita aí, daquele paredão aí?
1: Isso, isso. E ontem, mesmo depois de cessar as chuvas, quando a gente estava subindo ali, do mato, caíam várias cachoeiras, entendeu? Aquele mato que tem à esquerda subindo, exato, sentido Nova Prata. Uhum. Então, o volume foi grande de água, ele foi atípico, intenso e causou isso aí, mas nós vamos ter que nos preocupar com uma drenagem grande aí. Já falamos lá com o vereador Heraldo e que nós comprometemos para isso, só afirmar o tempo um pouquinho, né? Porque parece que domingo, eu escutei também por aí, que existe mais uma previsão de, não sei se você sabe informar isso,
0: de
1: chuvas.
0: Domingo, segunda e terça-feira está marcado chuva, mas não deve ser de tanta intensidade, mas já existe já alerta também para isso, de um alerta vermelho, né?
1: Isso. E é importante frisar, e esse momento que ativa nos possibilita, que você nos possibilita nesse programa, é que as pessoas entendam, o volume de água foi muito grande. A cidade de Nova Prata, pelo menos, não está preparada para esse volume de água, não foi preparada para esse volume de água. Então, claro, aos poucos agora, todos os prefeitos que vierem depois de Beto Carnevale também têm que contribuir fazendo um pouquinho de drenagens, fazendo um pouquinho de desassoreamentos dos rios, né? Você veja a Flores da Cunha, a Presidente Vargas ali, nós não tivemos grandes problemas, mesmo com esse volume de água. Por quê? Porque o ano passado nós trabalhamos aí, fizemos duas tubulações novas, né? E resolveu o problema. A exemplo lá do Sagrada Família, mais precisamente lá na questão do início, lá da Terra do Dallagnol, onde sempre inundava as casas aí, as primeiras casas. Uhum. Tivemos sim problema ali próximo à oficina do Rui, na casa do Plisca, né? Querido Plisca, falecido Plisca, falamos com o filho dele, entrou água no porão e tal. Também ali foi um volume muito grande, está projetado também uma drenagem de 80, 100 metros, como logo acima também, quando emboca para ir para a FUV, no início da Antônio Peruso ali, onde está sendo construído um prédio da Spark ali, tem uma casa do lado do David Rosignol, também deu problema. Então ali também nós vamos fazer uma contenção, isso foi feito essa avaliação. E isso tudo nós vamos tentar, em função do decreto que nós fizemos, fotografar, mandar todas as imagens a nível de estado e conseguir fundos suficientes para serviços de máquina, tubulação e tudo que for necessário, Léo.
0: Exato, e a drenagem é necessária, né? A cidade vai crescendo também e também esses eventos, né, meteorológicos que estão acontecendo, climáticos, diferentes do que aconteceu em outras oportunidades, já tivemos isso aqui, mas não tinha tanta casa, não tinha tanto calçamento, não tinha tanto asfalto também, né, Beto? E aí a água não jorrava tanto quanto agora, né? Porque agora, aquela época, o solo absorvia um pouco mais. Agora, são eventos climáticos que a gente tem que ir se acostumando, porque ficou claro que a partir de agora, cada vez mais vai acontecer isso. Especificamente, lá no Maragata, eu conheço bem, aquele riacho passa pelo meio dos terrenos, embaixo das casas lá, então aí você me diz o seguinte, vai ter que cortar o asfalto e passar água pelo lado direito ali?
1: Possivelmente, já está com o setor de engenharia fazendo um estudo disso, para ver qual é que é a melhor saída, se é mais lá em cima ou logo para baixo da ferragem.
0: Sim, porque
1: mas
0: tem...
1: vai ter que fazer um remendo grande no asfalto aí e jogar lá na parte da direita aí.
0: É, sim, porque agora também tem o Perete, tem um loteamento do Perete aí também, né, que vai com certeza, né, nós teremos mais residências, né, temos calçamento que já está sendo feito, providenciado, então aí provavelmente vai acumular um pouco mais de água ainda. Então, desde aqui de cima, vai ter que ir canalizando tudo isso e levar para o lado direito mesmo, né?
1: Esse é o objetivo. E também, foi bom que você tocou nesse assunto, porque já damos uma orientação para o setor de urbanismo, que é muito competente, por sinal, mas assim, ó, nós temos que, os projetos de agora em diante aprovados, eles têm que ter uma previsibilidade de impacto, não só no loteamento, mas impacto, digamos assim, micro-regional, nos 200, 300 metros ao redor desse loteamento, porque a gente vai responsabilizar os loteadores para que façam essas drenagens e essas tubulações que liguem a água do loteamento a uma tubulação maior, tu entende, Leila?
0: Sim, e se for previamente avisado ao loteador, com certeza fica mais fácil pro loteador também fazer isso, já ele já bota no projeto, já bota no custo dele, né? Então, essa orientação só não pode ser deixar fazer e depois cobrar, aí fica mais difícil, né?
1: E agora esse custo aí, tudo bem, é obrigação, agora vai se tornar uma obrigação da prefeitura, porque é ônus, vamos fazer, sem dúvida nenhuma, porque os moradores não têm nada a ver com isso, né? E vamos fazer e vamos tentar resolver o mais rápido possível, falando do Maragata, né? Uhum. E em outras todas as situações que eu citei também, nós vamos agir. Só o tempo firmar um pouquinho, a gente vai, por exemplo, hoje nós poderíamos ter mexido em algumas estradas do interior, mas se a previsão, ela é chuva e você falou 3 dias, a gente pede a compreensão das pessoas, a gente aguarda, dá mais essa pancada e depois a gente dá uma geral nas estradas.
0: Exato, é porque a previsão, inclusive, sabe que hoje inicia a primavera e a previsão é que essa primavera seja muito chuvosa, inclusive, viu, Beto? Então, que não tenhamos assim 15 dias de tempo bom vai ser difícil, pelo que eu estava ouvindo aí, lendo um pouquinho a respeito desse assunto. A gente também trabalha com, você sabe que eu trabalho também com esse setor fora, assim, é difícil, a gente tem que se programar mesmo, né? E quando tem tempo bom tem que pegar e tocar ficha, né?
1: Sim, porque uma chuva fraca não causa problema nas estradas. Agora, chuva que nem essa que deu aí, ela cria valetas e atravessa a estrada, e então é um trabalho que nós faríamos duas vezes.
0: Exato.
1: Mas está tudo sob controle, graças a Deus, estamos planejando tudo certinho, agora estamos enviando as informações, fotos, vídeos para o governo de estado e vamos lá, vamos brigar para conseguir esses recursos aí.
0: Até ficou agora com essa questão das redes sociais, ficou mais fácil de mapear, né, onde é que são os problemas, porque todo mundo filma, né, filma, coloca aí, posta nas redes sociais, é só tirar daí essas filmagens e mandar pro pessoal ver mesmo o que que tá acontecendo, né?
1: Sim, sem dúvida, inclusive eles querem o mapeamento referenciado, tudo direitinho, longitude, latitude, então o nosso pessoal aproveita e faz isso e envia para não ter problema nenhum.
0: Sim, em matérias de números, Beto, terias assim ó, algo, né, é difícil calcular, né, mas aproximadamente aí, qual é que foi o prejuízo para o poder público, essa enxurrada toda aí?
1: Olha, eu acho que, mas no mínimo, só serviço de máquina, brita, óleo diesel, tubulação, eu acho que nós vamos chegar perto de R$1 milhão. De 700 mil a R$1 milhão, para fazer todos esses detalhes que nós citamos aí, né?
0: Aí...
1: Porque são tubos de metro, metro e meio, tipo ali no Rio Branco, por exemplo. Ali tem que ser tubos grandes, entendeu?
0: Sim.
1: Então você soma tudo, máquina, óleo diesel, tubos e vai isso sim. Mas isso nos próximos 2, 3, 4 meses, né? A gente vai somando já o que nós temos internamente, né?
0: Exato. Eu estava vendo, inclusive, uma postagem da prefeitura, que, né, que prepara, me parece que vai amenizar um pouco, que foram adquiridas algumas máquinas há poucos dias pelo poder público, né? Isso vai auxiliar, inclusive, nesse trabalho agora.
1: Sem dúvida. Uma das máquinas, que é a carregadeira, nós compramos com recursos próprios, e a moto niveladora nós conseguimos através de emenda federal. Então, isso é importante para nós. Nós já tínhamos conquistado também, através de emenda federal, uma draga, que já está trabalhando, e uma mini draga também para fazer valos menores. Então, agora vai dar para a gente poder trabalhar mais forte um pouquinho, né, para fazer essas correções aí.
0: Exato. Tem alguma programação para ir a Brasília, especialmente com buscar recursos? Agora, né, é uma época meio difícil, que é a época de eleição, mas buscar recurso aí junto aos ministérios com esse decreto agora, Beto?
1: Tem sim. Nós temos uma previsão já 13, 14, 15, 16 de outubro, porque aí nós já teremos as eleições dos deputados federais, né, Leira? Uhum. E tu sabe que Brasília, quem menos corre, voa, né?
0: Ah, sem dúvida.
1: Então a gente vai saber quem foi reeleito ou quem foi eleito, e nós já vamos visitar, mesmo que a gente não encontre o pessoal lá, mas você fala com o chefe de gabinete, você deixa os requerimentos, você, enfim, é um trabalho de formiguinha, mas que tem dado resultado para Nova Prata, graças a Deus.
0: Aliás, o pessoal que vê Brasília muito por fotos aéreas, né? Não sabe que lá, não vê muita gente caminhando, né? Mas não sabe que lá tem que caminhar muito para aqueles corredores por baixo, né, Beto? Aquele tudo subterrâneo lá. Lá que se caminha bastante e se faz bolha no pé, né, Beto?
1: Isso, você liga o anexo 2 com o anexo 3, anexo 4, e é uma forma que eles acharam também para as pessoas evitar na parte superior e trânsito e tal. Mas caminha-se bastante, sim. Realmente você começa às 8h30, 15 para as 9, até às 8 horas da noite. São 12 horas praticamente de visitas, de conversa, de entre ministérios e entre os deputados federais, entre senadores. E é isso aí, tem que se fazer isso.
0: Exato.
1: Duas, três vezes por ano, obrigatoriamente, o prefeito de qualquer cidade tem que estar em Brasília, porque é ali que a gente conquista as emendas federais.
0: Roberto, quero aproveitar, já falamos sobre essa questão do decreto, quero aproveitar, hoje eu estive no ginásio de esportes, lá no complexo esportivo de Nova Prata, lá, as obras estão andando lá, eu estive olhando também aquela questão da drenagem, porque eu estava preocupado com a quadra de tênis da Sociedade Grêmio Pratense, foi feita a drenagem, mesmo assim, foi o volume de água foi tão grande que teve alguns momentos que a água jorrou para cima lá, né?
1: Isso, mas isso que tinha a drenagem toda, entendeu? Que é para também pensando em não dar problema pro PA aqui embaixo no hospital quando for aberto e inaugurado, entendeu? Isso demonstra que o volume de água foi acima de qualquer expectativa, mas com certeza vai resolver, Lele, e a gente tem que acreditar também que não haverá sempre essa demanda grande de água e se houver, a gente vai ter que repensar, inclusive, mais alguma segunda alternativa nesse investimento que foi feito aí. Foram quase 250 mil reais, desde aqui da ponta do ginásio até lá embaixo, né, do lado do PA, entre máquinas, entre tubulação e tal. Para preservar. Para preservar, inclusive, a avenida ali do hospital, que é a Cônigo Pérez, né? Então, senão já estaria cheio de água.
0: É. Eu aproveito também para dizer para você que, né, que aquela questão do ginásio vai mais um tempinho lá, porque está faltando terra. O pessoal está trabalhando, mas falta bastante acabamento lá, né, Beto? Tem algumas coisinhas ainda que tem que ser ajustado. Eu até falava com o secretário Frigo hoje, me encontrei com ele lá. Algumas questões que ainda precisam ser ajustadas lá no ginásio, né, Beto?
1: Com certeza, mas nós estamos aí com uma data limite, Helena. Nós estamos aí com a empresa focada, hoje nós estamos dia 22, eu vou te dizer que tem que ser terminado tudo aí até o dia 15, 16 de outubro, né?
0: É.
1: Então, você viu lá, você é um desportista das antigas, que nem eu sou, né? Você viu que o ginásio está ficando bonito, está tomando forma já, e isso que é importante para nós. Que os vestiários, os banheiros e a quadra. Então, alguns detalhes faltam ainda, mas eu acredito que tudo vai dar no seu tempo aí.
0: Sim, eu inclusive chegou a rede, a parte de cima agora também, as cabines de imprensa, até passei para o Frigo alguma informação que precisa se colocar a fazer algumas prateleiras para colocar o equipamento em cima, tem que fazer no lugar certo, porque agora 99% das rádios também transmite com imagem, tem que botar o cavalete da câmara mais para frente, não pode ser toda a parte da frente, uma soleira, toda a parte da frente não pode ser, mas tem que ser num lado, a colocação da internet também, enfim, tem bastante coisinha assim para fazer ainda, mas até o dia 16 ou 17, me parece que é de outubro, que está previsto a reinauguração, prefeito?
1: Isso está previsto para o dia 17, entendeu? Com o pessoal das antigas aí, o Choco e companhia, eles têm uma associação e eles fazem esse tipo de evento e tal. Mas eu quero te dizer o seguinte também, para quem esperou 10 anos e meio, se nós chegarmos dia 10, 12 de outubro e sentirmos que precisa mais uma semana, a gente espera mais uma semana, não há problema nenhum. Uhum. Eu não sei se o Frigo comentou contigo sobre a nossa conquista da doação da Ouro Fértil, dos bancos para nós colocarmos em cima de toda a arquibancada. Eu não sei se ele falou contigo isso.
2: Não comentamos sobre isso, não. Comentamos sobre uma pintura das arquibancadas do estádio, sobre umas questões aí também que eu vi uma fachada nova, inclusive para o ginásio, que está prevista até uma fachada nova, uma pintura com reboco na frente, até para preservar o patrimônio, um metro de altura de reboco na frente. Essas coisas a gente conversou, mas não falamos sobre as banquetas. Ótimo se tiver banquetas, né?
1: Então agora, de primeira mão para ti, já confirmado, já está em fase de preparação pelo rapaz que vai fazer. Então imagina que vai ter tábuas de 35 em todas as arquibancadas, né?
2: Sim.
1: E além disso vai ter um leve forrinho que será feito pela mesma pessoa. Então não é somente a tábua, né? Uhum. Será um forro em cima da tábua em todo o ginásio.
2: Que beleza.
1: Isso, agradecendo ao Francisquete e a toda a diretoria da empresa por essa doação para o nosso ginásio de esportes.
2: Ah, que beleza. Ouro Fértil, então, olha que tem ajudado também o CTG, tem ajudado a Sociedade Grêmio Pratense também, né? Tá ajudando também a comunidade aí com esse investimento aí, né? É interessantíssimo isso, né, Beto?
1: Beto,
2: olha, eu conversei com o Frigo, inclusive, também sobre o estádio, né? Tá precisando lá, eu falei com ele aí, a gente estava comentando, né? Só fala, olha, um lava-jato aí e uma tinta branca aí, ia deixar esse negócio para o dia 17. Eu acho que nós temos que realmente entregar novamente a comunidade pratense um local que se possa ter uma prática do esporte e que seja um ambiente legal, até pro pessoal que vai lá caminhar, né? Porque tá meio feinho ainda, mas eu sei que aos poucos que as coisas vão acontecendo, né, Beto? Eu cobro muito do preto, do pessoal aqui da rádio, que diz, ah, mas ficou tanto tempo assim, eu falo para eles o seguinte: vocês, Preto, Roberto, vocês também são culpados, porque vocês não cobravam dos administradores. Agora a gente tá cobrando e ainda bem que é de ti, né, Beto, que a gente tá cobrando, que é uma pessoa que a gente conhece muito bem.
1: Sem dúvida, e eu acho que tem que cobrar mesmo, e a gente sente esse peso da responsabilidade, tanto é que o próximo movimento é no campo de futebol, mas começando pela arquibancada, pela estrutura, pela verificação de engenharia, se a estrutura está boa, para recuperar ela, para pintar, para ajeitar toda a arquibancada, e depois, no primeiro semestre do ano que vem, ou segundo no máximo, pensarmos na pista ao redor do campo de futebol.
2: Beleza. Prefeito, olha, eu tomei bastante tempo seu aí, mas quero agradecer a sua participação aqui, cumprimentar pelo trabalho que foi desenvolvido até então e desejar que continue esse trabalho também para que a população possa receber aí, né, pelo menos amenizar aí os grandes problemas que foram causados por esta enxurrada aí.
1: Obrigado, Lira. Agradeço você e Ativa aí pela oportunidade e sempre à disposição da comunidade. Forte abraço.
2: Um forte abraço. Falamos com o prefeito municipal, Humberto Cardevale, né? Então tá aí, fazendo o levantamento do que aconteceu ontem também e dando algumas informações, inclusive, ó, passamos aí para a conversa do ginásio, né? Olha, a Ouro Fértil participando, a Ouro Fértil também doou pro CTG aqui, lá no parque de rodeios também, tem todo, foi tudo climatizado lá também, a Sociedade de Grêmio Pratense também, a Ouro Fértil participou lá com melhorias incríveis na climatização do ambiente, agora vai participar no ginásio de esportes, então, excelente, que bom que uma empresa pratense, né, como a Ouro Fértil, do Aquiles Pio Francisquete, nosso amigo Aquiles Pio, está participando e está colaborando também com a Prefeitura Municipal, com os desportistas de Nova Prata no Ginásio Municipal. Luiz Antônio Rico. Agora são 18:32, 18:32. Era uma conversa que a gente marcou ontem com o prefeito e hoje ele está, né, viu mais com tranquilidade, né, os estragos de ontem também. E quando a água baixa também, às vezes a gente está imaginando que o estrago maior ainda, né? Quando a água baixa, às vezes também, a gente nota que não é tanto também, mas olha, um prejuízo em torno aí de R$1 milhão, aí falou o prefeito Beto Carnevale. 18h32, o nosso programa tem o apoio do Restaurante Paradiso, Sola Bela, Tabacaria número 1, Foco Administradora de Condomínios, Juste Máquinas e Peças e Serra Truck Center. Vai ao intervalo e volta a seguir com mais informações aqui dentro da nossa programação, informações do esporte também. Temos mais informações, tem a DPF também, que é assunto, joga na quinta-feira às 20h30 e depois volta a jogar no sábado contra essa equipe de Soledade nos jogos de mata da Liga Gaúcha, né? Da Liga Gaúcha de Futsal, a DPF 100% de aproveitamento dentro da competição.
3: 18h33.
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2: Dezoito horas e trinta e nove minutos. Olha aí o resultado da loteria desta terça-feira, caneta e papel na mão. 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O resultado da loteria de hoje, anote aí, o quinto prêmio saiu por bilhete de número 8.625. Quinto prêmio, 8.625 para o grupo 7. O quarto prêmio saiu por bilhete de número 7.142. Quarto prêmio, 7.142 para o grupo 11. O terceiro prêmio saiu por bilhete de número 7.643. O terceiro prêmio 7.643 também para o grupo 11. O segundo prêmio saiu por bilhete de número 2.654. Segundo prêmio 2.654 para o grupo 14. E atenção para o primeiro prêmio da loteria desta terça, 2.624.654 para o grupo 14. E atenção para o primeiro prêmio da loteria desta terça-feira.

Agosto. Aliás, 22 de agosto é hoje, né? A primavera de 2026 começa hoje, terça-feira, dia 22, às 21h05, às 9h05 da noite, pelo horário de Brasília, com previsão de temperaturas acima da média, aumento dos volumes de chuva e maior ocorrência de tempestades no Rio Grande do Sul e demais estados da região sul. A estação deve ser marcada por precipitações elevadas e episódios de tempo severo. O período segue até 21 de dezembro, às 18h50. Segundo nota técnica conjunta do INMET, que é o Instituto Nacional de Meteorologia, do CPTEC, do INPE, Centro de Previsão de Tempo e Estudos Climáticos, e da FUNCEME, que é a Fundação Cearense de Meteorologia e Recursos Hídricos, a primavera representa a transição entre as estações seca e chuvosa, principalmente na porção central do país. Para o sul, a previsão aponta precipitações acima da média nos três estados. Os maiores desvios devem ocorrer no Rio Grande do Sul e em Santa Catarina, onde os acumulados podem superar até 200 milímetros de média histórica do trimestre. O excesso de umidade também eleva a possibilidade de fenômenos severos. Entre eles estão o complexos convectivos de mesoescala, sistema capaz de provocar chuva intensa, rajadas de vento, descargas atmosféricas e eventual queda de granizo. No território gaúcho, o cenário tende a ganhar força ao longo da estação. O norte e o nordeste aparecem entre as áreas com maior possibilidade de volumes acima do padrão. Norte e nordeste do estado do Rio Grande do Sul. Portanto, estamos nós aqui no nordeste. A combinação de frentes frias e sistemas convectivos também pode favorecer a formação de temporais. De acordo com a Climatempo, o interior do sul deve concentrar os principais episódios de instabilidade. No início da primavera, o Paraná tende a receber os maiores volumes, mas essa concentração deve avançar gradualmente em direção do Rio Grande do Sul. Oeste, sul e sudeste paranaense, oeste e meio oeste catarinense, além do norte e nordeste gaúcho, estão entre as áreas com maior excesso de precipitação. O calor, porém, não ficará afastado. No Rio Grande do Sul, os valores tendem a permanecer próximos do padrão histórico. Bom, nesta semana, amanhã, é frio, tá? Previsão do tempo. Previsão do tempo, eu vou pegar aqui agora também. Previsão do tempo para Nova Prata. Amanhã, a temperatura vai variar de 5 graus até 17 graus. Na quinta-feira, vejam bem, a mínima será de 10 e a máxima 24. A sexta-feira, a mínima 14, que vai ser a máxima de, que foi a máxima de hoje, né? A mínima sexta-feira vai ser 14, a máxima 27. No sábado, a previsão do tempo para Nova Prata é a mínima 16, máxima 30 graus. No domingo, chuva, mínima de 17, máxima de 22. Segunda, chuva, mínima 16, máxima 19. Terça, chuva, mínima 14, máxima 19. E olha, quarta está marcando chuva também. Mínima 11, máxima 17 graus, para ter tempo bom só na quinta-feira da semana que vem. Final de quarta para quinta-feira da semana que vem. É a previsão. Mas também, veja bem, olha, amanhã, hoje a máxima foi 14, né? Nós vamos chegar no sábado com a máxima de 30. Então, tá variando muito, né? Varia muito mesmo. E olha, de manhã a previsão era de 3 dias de chuva. Agora já estamos aí com a previsão de 4 dias de chuva. 4 dias de chuva é a previsão, né? Que está marcando nesse momento. Para o final de semana, domingo, segunda, terça e quarta-feira também a previsão de chuva para Nova Prata, aqui para toda a nossa região.
Hoje nós

0: perdemos, né, o Rick da dupla, na verdade foi ontem, com o Renner, morreu aos 59 anos. O cantor estava em um helicóptero que sofreu um acidente na região de Urubici, em Santa Catarina, nesta terça-feira. A aeronave desapareceu enquanto seguia a viagem pela Serra Catarinense na região de Vacas Gordas. O artista, cujo nome de batismo é Geraldo Antônio de Carvalho, nasceu no dia 5 de dezembro de 1966 em Monte do Carmo, no Tocantins, e construiu uma carreira de décadas na música sertaneja. Além de se destacar como intérprete ao lado de Renner, Ricker também ganhou projeção como compositor e deixou sua marca em sucessos que atravessaram diferentes fases do gênero. Rick começou a carreira musical ainda menino e formou a dupla com Sereno e Serenata, com sua irmã, Dalva. Mais tarde fez parte de outras duplas. A parceria com Renner começou ainda nos anos 80. Os dois formaram a dupla Rick e Renner e passaram a se apresentar em Brasília. O reconhecimento nacional veio especialmente a partir do fim dos anos 90, quando músicas como Ela é Demais, também conhecida como Feiticeira, Cara de Pau e Filha, ganharam projeção. A dupla também emplacou outros sucessos ao longo da carreira, entre eles Bebedeira, Nos Bares da Cidade e Eu Mereço. Rick foi responsável pela autoria de boa parte das canções que se tornaram conhecidas pela parceria. Na entrevista ao jornalista André Piunti, em 2023, Rick afirmou que foi Zezé de Camargo que ajudou a dupla a gravar seu primeiro LP. O sertanejo afirmou que Zezé indicou uma editora de música para que ele passasse uma quantia de adiantamento para dar os primeiros passos da carreira. Rick ainda afirmou que Zezé pediu para ele não tornasse a história pública, que tinha dado dinheiro para eles começarem. Rick também se destacou como compositor. Além da carreira como cantor, Rick construiu uma trajetória expressiva como compositor. Suas músicas foram gravadas por artistas importantes do sertanejo, entre eles Chitãozinho e Chororó, João Paulo e Daniel, Leandro e Leonardo, Daniel, Zezé de Camargo e Luciano, Bruno e Marrone e Gino e Geno. Entre as principais composições associadas ao artista estão Hoje Eu Sei, Só Dá Você na Minha Vida, Contra Pra Ela, Eu Menti, Página de Amigos e Nunca Amei Assim. O trabalho como autor ampliou a presença de Rick no gênero para além dos discos e da própria dupla. Rick e Renner atravessaram diferentes fases do sertanejo e lançaram uma extensa discografia. A dupla se consolidou nacionalmente com uma combinação de canções românticas e músicas de temática popular, tornando-se uma das parcerias mais conhecidas do gênero. Ao longo da trajetória, os dois também passaram por períodos de separação e retomada profissional. Rick, posteriormente, investiu em um projeto solo e continua atuando como cantor e compositor. O último show da dupla aconteceu no sábado, dia 19, em um evento corporativo em Sorriso, no Mato Grosso. Rick tinha um relacionamento de longa data com Geralda Carvalho, sua companheira há mais de 40 anos. Eles oficializaram a união em 2015 na Basílica de Nossa Senhora Aparecida, no interior de São Paulo, em cerimônia celebrada pelo padre Fábio de Melo. Juntos tiveram dois filhos, Mônica e Vitor. O casal também já tinha netos e frequentemente os dois postavam fotos com a família. Rick, da dupla com Renner, né? Foi encontrado o corpo dele com mais quatro pessoas desse helicóptero, né? Que caiu aí perto de Urubici, na Serra Catarinense, aquela região fria, né? Então, foram encontrados corpos, né? Entre os ocupantes estavam o Rick, o empresário Bruno Avelar, o videomaker, o Paulo Soares e o piloto. A identidade da quinta vítima ainda não havia sido divulgada, né? Então, aí, infelizmente, mais um cantor sertanejo. Olha como, né, como marca, né? Tivemos aí a Marília Gabriela também, né? que faleceu, tantos outros cantores sertanejos, né? Assim, tem umas questões bem relacionadas às duplas sertanejas, aos cantores sertanejos, mortes trágicas, né? Muita desgraça, né? Na música sertaneja tem acontecido ultimamente. Agora são 18 horas e 51 minutos, 18h51. Hoje a DPF inicia o projeto social. Hoje, a Associação Desportiva Pratense de Futebol, a DPF, inicia o seu projeto social com a ABEM. A ABEM, lá no bairro São João Bosco. Esse projeto social já era, desde a formação da DPF, já havia o objetivo seria esse, a criação do projeto social, mas foi antecipado esse ano, né? E começou lá pela ABEM, por quê? Porque a DPF também depende de local, até para treinamento, tem treinado lá em Nova Bassano, né? Não tem, as condições do Ginásio Municipal de Esportes ainda não são adequadas para a prática do futebol, né? Vai ser provavelmente reinaugurado, então, conforme falou o prefeito Beto, dia 17 de outubro. Uma partida do Choco, pessoal da CBF aí, pessoal das antigas, provavelmente nós teremos Mauro Caxias, teremos aqui também Júlio César, esse pessoal, né, que jogou, Mano, Pirulito, Miguelzinho, provavelmente, que jogou no Galera naquelas épocas, né, outros jogadores também que passaram pelo Galera poderão estar presentes aqui em Nova Prata no dia 17 de outubro, que a princípio está marcada a reinauguração do Ginásio Municipal de Esportes Luiz Antônio Rico. Então, a DPF inicia esse projeto social lá no bairro São João Bosco, por quê? Porque ocupa o ginásio da ABEM lá, né? Bota os professores, os goleiros, né? Preparador de goleiro também. Então, o pessoal vai trabalhar lá hoje ensinando a garotada, né? Um projeto da escolinha de futebol de salão lá com a ABEM. O projeto é se estender, né? Mas para isso precisa um espaço. E esse espaço me parece que será o Ginásio Municipal de Esportes Luiz Antônio Rico, né? E que, então, a partir do mês que vem deverá estar já à disposição da DPF até para os próximos jogos da DPF também, porque a DPF joga agora o dia quinta-feira agora, né? Quinta-feira, dia 24, quinta-feira, vai jogar lá em Soledade contra o Soledade Futsal e depois joga no sábado em Nova Bassano contra a mesma equipe do Soledade Futsal nos jogos de mata aí da última fase, né? Da Liga Gaúcha de futsal da série C. Se passar, tem mais jogos pela frente, né? Para conquistar o título, né? É o objetivo da equipe da DPF. Então, hoje tem treinamento lá em Nova Bassano também, visando o jogo da próxima quinta-feira, às 8h30 da noite, lá em Soledade. Quinta-feira, 8h30 da noite, em Soledade, o primeiro jogo de ida da DPF. Pode perder a DPF lá em Soledade por placar até elástico. Não tem problema. Se vencer o jogo de volta, né? Se vencer o jogo de volta, pode perder lá por 5-0. E se vencer o jogo de volta por 1-0, leva para a prorrogação e depois, se continuar empate, vai para os pênaltis. Então, tem essa vantagem de jogar em casa a segunda partida, o jogo de volta, a equipe da DPF contra a equipe de Soledade. E nós aqui, da Ativa, estaremos trabalhando para transmitir em som e imagem este jogo da próxima quinta-feira e também no sábado em Nova Bassano. 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No futsal, aqui pela Ativa, nós estaremos transmitindo com o apoio deste pessoal na próxima quinta-feira também e no sábado também os jogos de volta, né? Gostaríamos, claro, que os jogos fossem realizados em Nova Prata, mas não tem condições, né? A quadra do União, ela é pequena para essa competição da Série C, né? O pessoal não aceita, então tem que jogar em Nova Bassano, né? Jogar em Nova Bassano, já foi feito lá um acordo com a administração de Nova Bassano, a DPF loca a quadra lá, paga para jogar lá também, preço irrisório, até poderíamos dizer, né? Mas como é público lá e que a DPF não é de Nova Bassano, tem que pagar, né? É o que O que está na lei tem que se cumprir a lei nesse sentido. Então, a DPF joga quinta fora e no sábado em casa, ou seja, em Nova Bassano, para buscar uma vitória e encaminhar esta classificação aí para a Série B, né, da Liga Gaúcha. Não sei se vai disputar pela Liga Gaúcha o ano que vem, ficou arranhada a relação entre a DPF e a Liga Gaúcha de Futsal, porque esta Copa Pampas, que a DPF iria jogar, o adversário não tinha ninguém inscrito até a data marcada, até a data limite, depois apareceu gente inscrita, né, mesmo de uma forma que ficou todo mundo com o pé atrás, né, o presidente desta liga aí é candidato a deputado, estava mais interessado na campanha eleitoral do que cuidar da liga, depois ele pediu desculpas até a direção da DPF, bom, enfim, ficou meio arranhada essa relação. E como no Rio Grande do Sul nós temos a Liga Gaúcha de Futsal e temos a Federação Gaúcha de Futebol de Salão também. Então, a Federação Gaúcha de Futsal é que dá acesso aí para as equipes que queiram participar de competições a nível nacional. Quem dá este acesso é exatamente a Federação Gaúcha. Você, para você participar numa competição a nível nacional, você tem que estar ligado e jogando pela Federação Gaúcha de Futebol de Salão, né? Pela Federação Gaúcha de Futsal. Era futebol de salão antigamente, agora é futsal. Federação Gaúcha de Futsal. E o presidente já falou, né, que o objetivo da ADPF é disputar uma competição a nível nacional. Então, estava previsto para que 2 anos, por aí, 1 ano, 2, entrar na Federação Gaúcha de Futebol, sair ou até continuar na Liga. São diversas equipes do Rio Grande do Sul que jogam pela Liga e jogam pela Federação Gaúcha de Futebol, né? São duas associações. Então, estava previsto isso, né, para daqui talvez 2 anos, mas depois desse episódio aí que aconteceu com essa Copa Pampas, que a DPF era para jogar e depois não jogou, o pessoal vai migrar, eu acredito, já no ano que vem para a Federação Gaúcha de Futebol, para a gente começar aí a disputa. Começa pela Série Bronze, depois vai para Prata, depois vai para a Série Ouro. É assim que funciona na Federação Gaúcha de Futebol. Agora são 18 horas com 58 minutos, 18h58. Nós tínhamos aqui hoje, tinha outros assuntos aqui para encaminhar. Ah, sobre a dupla Grenal, né? O Internacional sem técnico ainda, né? Tentou algumas opções, não conseguiu. O Grêmio trabalhando já com o técnico Renato Portaluppi, né? Que deu folga para alguns jogadores agora nessa folga também da data FIFA, né? Deu folga para alguns jogadores por alguns dias, mas já está trabalhando com o Renato Portaluppi. E o Internacional ainda sem técnico. Aliás, o Internacional me parece que está encaminhando para ir para a Série B mesmo, no Campeonato Brasileiro, porque está falando em aproveitamento de jogadores da base, com alguém que busque aproveitar os jogadores de pouco gasto, né? Está também fazendo um corte, porque agora podem ser inscritos 9, este ano pode ser inscrito 9 estrangeiros para cada equipe, para jogar o Campeonato Brasileiro. No ano que vem é 8, e até 2030, apenas 6 brasileiros cada equipe. Então, o Inter também está pensando em diminuir o número de gringos, de estrangeiros, né, para jogar. Enfim, eu acho que, né, o Inter está pensando já é na Série B mesmo. Mas vamos ver o que vai acontecer. Estão em dificuldade, os dois estão em dificuldades. 18h59, vem aí a Voz do Brasil. Quero agradecer pela audiência e pela atenção, desejar uma boa noite para todos.
1: Em Brasília, 19 horas.

0: notícias do governo federal que movimentaram o país no dia de hoje.
1: Boa noite.
2: Boa noite para você que nos acompanha em todo o país.
1: Terça-feira, 22 de setembro de 2026.
2: Vamos aos destaques do dia.
1: Contagem regressiva para o Enem.
2: Dia 8 de novembro ocorre a primeira prova para mais de 5 milhões de inscritos.
1: E hoje vamos falar sobre como se preparar melhor para o exame.
2: Além de cartilha que traz dicas de como se sair bem na redação. Pablo Mundim.
3: O material reúne orientações sobre as 5 competências avaliadas e exemplos de redações do Enem 2025, acompanhados de comentários que ajudam a entender os critérios de correção.
1: Frente fria que está no sul do país avança para estados do Sudeste e Centro-Oeste.
2: Defesa Civil reforça orientações sobre os cuidados para quem vive em área de risco. Luana Karen.
4: Na tentativa de prevenir riscos à população, a Defesa Civil emite avisos, tendo como base boletins meteorológicos.
1: Qualidade de vida e acolhimento.
2: Agentes da Segurança Pública contam com serviço de atendimento psicológico online, gratuito e sigiloso. Gabriela Noronha.
5: Que a iniciativa oferece avaliação e aconselhamento psicológico, psicoterapia e acompanhamento psiquiátrico.
1: Hoje na apresentação da Voz do Brasil, eu, Mariana Jungmann e Luciano Seixas.
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1: A Receita Federal vai liberar, a partir de amanhã, a consulta ao lote residual de restituição do imposto de renda.
2: Mais de 400 mil restituições vão ser pagas no dia 30 de setembro.
1: O lote residual contempla declarações transmitidas fora do prazo ou com pendências solucionadas pelos contribuintes.
6: Serão repassadas 412 mil restituições, com valor total que supera R$1.265.000. O lote contempla as restituições de declarações feitas neste ano, transmitidas fora do prazo e com pendências que foram resolvidas pelos contribuintes. Também está neste lote as restituições residuais de exercícios anteriores. Os valores serão depositados no dia 30 de setembro, com prioridade para idosos, pessoas com deficiência e professores. Para consultar se a restituição está disponível, acesse gov.br/Receita Federal na aba Meu Imposto de Renda. Márcia Fernandes, para a Voz do Brasil.
2: De acordo com a Receita Federal, o pagamento da restituição é feito somente em conta bancária do titular da declaração.
1: Em caso de erro nos dados bancários, o órgão oferece serviço de reagendamento disponibilizado pelo Banco do Brasil em até um ano após a primeira tentativa de crédito.
2: E a Receita Federal divulgou um balanço com os dados de solicitações pelo Simples Nacional e pelo regime regular do IBS e da CBS.
1: Segundo o levantamento, até o dia 18 de setembro, o órgão registrou mais de 180 mil pedidos de adesão ao Simples Nacional. Já o regime regular dos novos tributos registrou 165 mil solicitações.
2: Do total de pedidos feitos pelo Simples ou para o Simples Nacional, cerca de 61 mil já foram aprovados.
1: A Receita alerta que quase 120 mil solicitações foram negadas, mas ainda estão no prazo legal de 30 dias para regularização das pendências.
2: Mais informações em gov.br/Receita Federal.
1: Profissionais de segurança pública de todo o país têm acesso a atendimento psicológico gratuito e sigiloso pela internet.
2: O Escuta SUSP prevê a ampliação da capacidade de atendimento e reúne ações voltadas à saúde mental desses profissionais.
7: Desde 2024, agentes da segurança pública podem contar com o serviço de atendimento psicológico online, gratuito e sigiloso, o Escuta SUSP. Segundo dados do Ministério da Justiça e Segurança Pública, divulgados nesta terça-feira, mais de 50 mil atendimentos foram realizados em todo o Brasil, consolidando o projeto como uma das principais ferramentas de apoio à saúde mental desses profissionais. O coordenador clínico do Escuta SUSP, Michael Leone, explica que a iniciativa oferece avaliação e aconselhamento psicológico, psicoterapia e acompanhamento psiquiátrico.
8: A pessoa que chega nesse serviço serviço, ela passou por uma triagem, ela foi encaminhada, ela foi instruída sobre como funciona esse serviço, e junto com esse serviço a gente tem dois outros serviços de apoio, que são a psiquiatria e o serviço de gerenciamento de terapia medicamentosa. Então todo esse arcabouço que foi construído, ele funciona de uma maneira muito complementar e ajuda a gente a compreender o paciente como um todo.
7: Foi lançado nesta terça-feira o painel Qualidade de Vida no Trabalho. A primeira publicação de dados sobre o tema reúne, entre outras informações, dados sobre o efetivo, as condições de trabalho das mulheres na segurança pública e os serviços de saúde mental e prevenção ao suicídio. Para o secretário nacional de Segurança Pública, Chico Lucas, falar sobre saúde mental entre esses profissionais é também fortalecer os serviços de proteção ao cidadão.
9: Então, a escuta SUS e esse projeto é fundamental, porque é a primeira vez que a gente capacita também o Ministério Público para que eles tenham conhecimento de como é a rotina de verdade do policial e que a gente possa juntos combater tanto o autoextermínio, o suicídio, que é tão grave entre as fileiras das polícias, mas também a violência policial.
7: Os profissionais do Sistema Único de Segurança Pública de todo o país podem se cadastrar e iniciar o atendimento especializado diretamente pelo portal oficial do Escuta SUSP no endereço gov.br/escutaSUSP. Para o público geral ou profissionais de outros setores que estejam passando por momentos de sofrimento psíquico, o Centro de Valorização da Vida, o CVV, segue prestando atendimento gratuito e apoio emocional 24 horas por dia através do telefone 188. Reportagem Gabriela Noronha.
10: Dicas do Enem.
11: Olá, meu nome é Ana Clara de Oliveira e a minha dúvida é melhor estudar sozinho ou em grupo?
12: Professora de português, Laíssa Rodrigues, vai responder.
13: As duas possibilidades são interessantes, tanto sozinho quanto em grupo. Sozinho porque às vezes você está em casa, né, tem uma maior concentração, só que essa troca de experiência, de conteúdo, de interpretação também é excelente, né, ali para você fazer com os colegas, até mesmo em intervalo de escola.
14: Meu nome é Rodrigo Nunes e eu queria saber como eu faço para revisar os conteúdos.
12: Quem dá a dica é a professora Laíssa Rodrigues.
13: Cada pessoa, ela vai ter uma forma de revisar, né, e fixar aquele conteúdo diferente. Só que eu acredito que somos muito visuais. Então você pode fazer mapa mental, você pode colocar cartões espalhados pela casa, pelo quarto, que aí ajuda mais a fixar o conteúdo e ficar preparado na hora da prova.
12: É isso aí, se prepare e acompanhe as nossas dicas toda terça-feira aqui na Voz do Brasil e também na radiogov.ebc.com.br. Pois é, e uma das provas que fazem o estudante quebrar a cabeça é a redação.
2: E não é por acaso, ela vale 1.000 pontos e pode fazer muita diferença na nota final, ajudando o candidato a conquistar uma vaga na universidade.
12: E para ajudar quem está se preparando, já está disponível a cartilha do participante, com orientações, critérios de correção e exemplos de textos.
3: O material reúne orientações sobre as 5 competências avaliadas e exemplos de redações do Enem 2025, o Exame Nacional do Ensino Médio, acompanhados de comentários que ajudam a entender os critérios de correção. O texto deve ser dissertativo, argumentativo, ter até 30 linhas e ser elaborado a partir do tema proposto, dos textos motivadores e dos conhecimentos do participante. Cada redação é corrigida por 2 avaliadores, que atribuem até 200 pontos em cada uma das 5 competências. Para a estudante de Brasília, Beatriz Cossio, de 17 anos, a redação é uma das partes mais difíceis da prova.
15: Você tem que estudar muito, tem que se dedicar muito e principalmente procurar artigos, né, procurar repertórios, colocar suas ideias no papel.
3: Para ela, o caminho é praticar.
15: A questão de prática, de você procurar, ler e você já ter na sua mente de uma forma que você consiga lembrar na hora da prova.
3: Assim como Beatriz, muitos estudantes têm dificuldade para colocar no papel o que pensam na hora do exame. O professor de redação, José Aguilera, orienta sobre como aproveitar os textos de apoio e os critérios de avaliação.
16: Faça a leitura tranquila, cuidadosa, atenta dos textos de apoio. Lembre-se, o critério básico, as 5 competências do Enem, é aquilo que vai te orientar para uma escrita formal, argumentativa, coesão, coerência e, finalmente, a proposta de intervenção baseada
3: de apoio e os critérios de avaliação.
16: Faça a leitura tranquila, cuidadosa, atenta dos textos de apoio. Lembre-se, o critério básico, as 5 competências do Enem, é aquilo que vai te orientar para uma escrita formal, argumentativa, coesão, coerência e, finalmente, a proposta de intervenção baseada nos direitos humanos. Seguindo isso, tua nota vai ser excelente.
3: A cartilha também alerta para situações que podem levar a nota zero, como fuga ao tema, texto com até 7 linhas e desrespeito à estrutura dissertativo-argumentativa. O material ainda tem versões específicas para participantes com dislexia, transtorno do espectro autista e para surdos ou pessoas com deficiência auditiva. E além das orientações para os participantes, o Enem envolve uma grande estrutura de preparação e aplicação, destaca Ricardo Cardoso, presidente substituto do INEP, Instituto Nacional de Estudos e Pesquisas Educacionais Anísio Teixeira, responsável pelo Enem.
17: A gente está falando de 5 milhões de inscritos participantes do exame que vão estar realizando a prova em mais de 14 mil locais de aplicação, em mais de 1.900 municípios.
3: As provas do Enem 2026 serão aplicadas nos dias 8 e 15 de novembro. A redação será no primeiro dia de exame. A cartilha está disponível gratuitamente no portal do INEP, no endereço gov.br/INEP. Reportagem Pablo Mundim.
2: Samile Leão, de 21 anos, estudante de escola pública de Virginópolis, em Minas Gerais, foi aluna nota 1000 na redação e hoje cursa medicina na Federal do Estado.
1: E sabe como ela conseguiu? Estudando, fazendo simulados, inclusive durante feriados e encontros de família. Como ela conta?
18: Todo mundo via o tanto que eu estudava. Às vezes eu vinha pra cá num feriado, tinha festa de família, eu ia um pouquinho e já voltava pra casa pra fazer um simulado. Todo mundo via o tanto que eu realmente abdicava de muita coisa pra poder estudar. O que eu gostaria que as pessoas lembrassem quando elas conhecessem a minha história é de que é possível realizar nossos sonhos com dedicação e paciência, com muito amor também, se rodear por pessoas que te fazem bem e que podem tornar o processo mais leve.
2: E o Ministério da Educação lançou um guia com informações e conteúdos para ajudar os estudantes nesta reta final para a prova do Enem.
1: O espaço reúne em um só lugar vídeos, tutoriais, dúvidas frequentes, além de informações oficiais para ajudar os participantes na preparação para as provas.
2: A seção Alunos Nota 1000 traz histórias de estudantes que alcançaram a nota máxima na redação e na seção Enezeiros, os estudantes podem compartilhar rotinas de estudos.
1: O guia também conta com materiais pedagógicos produzidos pelo Ministério e disponibiliza o acesso a aplicativos gratuitos, como o MEC Enem, Idiomas e Livros.
2: Saiba mais em gov.br/MEC.
1: Brasileiras afetadas pelas tarifas impostas pelos Estados Unidos ou por conflitos internacionais já podem solicitar financiamento ao BNDES, o Banco Nacional de Desenvolvimento Econômico e Social.
2: Os recursos podem ser utilizados, por exemplo, em capital de giro, compra de máquinas e equipamentos e investimentos para adaptação da atividade produtiva.
19: As empresas interessadas em obter financiamento na nova fase do Plano Brasil Soberano já podem dar entrada nos pedidos de crédito. A nova etapa do plano está atendendo empresas brasileiras que atuam em setores estratégicos para a balança comercial, além das empresas afetadas por tarifas comerciais impostas pelos Estados Unidos por conflitos internacionais e pelo avanço de medidas protecionistas no comércio mundial. Como explica José Luiz Gordon, diretor de Desenvolvimento Produtivo, Inovação e Comércio Exterior do BNDES, o Banco Nacional de Desenvolvimento Econômico e Social.
20: São mais de 22 bilhões de reais para apoiar investimentos, para apoiar capital de giro, para quem quer exportar, aqueles empresários que estão sendo afetados pelo tarifaço, estão sendo afetados pela Guerra do Golfo, em setores estratégicos.
19: As empresas interessadas em obter crédito podem protocolar os pedidos de financiamento diretamente no BNDES ou nas instituições financeiras credenciadas. Reportagem André de Barros Lima.
1: Alface, cebola, batata e mamão ficaram mais baratos nas centrais de abastecimento do país.
2: É o que mostrou o levantamento mensal da Conab, referente a agosto.
1: E a comercialização de frutas aumentou, inclusive para o mercado externo.
21: Os preços da batata recuaram em torno de 11% em agosto nas centrais de abastecimento monitoradas pela Conab. Entre as hortaliças, as cotações da cebola e da alface também registraram queda na maior parte das capitais do país. Já os valores de comercialização da cenoura mantiveram-se estáveis em agosto. Os dados são do nono boletim hortigranjeiro divulgados pela Conab nesta terça-feira. A pesquisa também mostrou que a comercialização de frutas nas CEASAs cresceu 4,5% no último mês. O mamão ficou mais barato em 70% dos locais monitorados, com queda de quase 11% em média. Melancia e laranja também registraram um leve declínio em agosto. Já a banana, por outro lado, foi a fruta com maior incremento na média mensal. De acordo com dados do Ministério do Desenvolvimento, Indústria, Comércio e Serviços, as exportações de frutas e hortaliças nos primeiros 8 meses do ano alcançaram 789 mil toneladas, com faturamento superior a US$ 1 bilhão. Natália Koslick, para a Voz do Brasil.
2: Reforço no estoque de grãos. Na última semana foram realizados 2 leilões pela Conab que vão garantir quase 200 mil toneladas de milho nos estoques públicos.
1: O objetivo é a prevenção a possíveis impactos do fenômeno climático El Niño, que pode comprometer o abastecimento e a oferta de grãos no país.
22: São mais de 190 mil toneladas de milho para abastecer estoques do programa de venda em balcão. A aquisição do cereal pela Conab é destinada para a formação de estoques como medida de prevenção a possíveis impactos do fenômeno El Niño, segundo a ministra do Desenvolvimento Agrário, Fernanda Machiavelli. O reforço nos estoques públicos auxilia produtores rurais e criadores de animais.
23: Por um lado, garantindo a compra desses produtos pela agricultura, pelo agro brasileiro e pela agricultura familiar, e ao mesmo tempo garantindo a oferta de insumos para quem cria animais no Nordeste e alimento para as populações que possam vir a ser afetadas por esse evento climático que afeta já o mundo todo.
22: A agricultura familiar vai fornecer a maior parte do milho adquirido pela Conab, 121 mil toneladas. As outras 70 mil toneladas do cereal foram compradas em ampla concorrência, incluindo produtores rurais, cooperativas e comerciantes. Silvio Porto, diretor-presidente da Companhia Nacional de Abastecimento, destacou o acompanhamento dos preços e do fornecimento de alimentos nas capitais do país.
24: Hoje nós temos informação de todo o Brasil, nós ampliamos sobretudo as capitais da região amazônica e as do Nordeste que faltavam. Então, esse é um instrumento de acompanhamento, de monitoramento que permite a gente ter uma série histórica que de fato a gente sabe como está o custo de vida, como está os preços dos alimentos em todas as capitais brasileiras, de norte a sul do Brasil.
22: A companhia também conta com um estoque de 300 mil toneladas de arroz para este ano. Para participar do programa Venda de Balcão e comprar dos estoques da Conab, o produtor deve se cadastrar no SICAM, o Sistema de Cadastro de Produtores Rurais. Os pedidos, pagamentos e agendamento de retirada são feitos de forma online pelo Balcão Digital da Conab. Reportagem Luciana Colares de Holanda.
2: Previsões de mais tempestades no centro-sul do Brasil. A Defesa Civil reforça as orientações sobre os cuidados para quem vive em área de risco.
1: Os alertas são emitidos via celular por canais como SMS e WhatsApp.
7: Os três estados da região sul do país estão com alertas de perigo de tempestade e de ventos fortes. Na tentativa de prevenir riscos à população, a Defesa Civil emite avisos, tendo como base boletins meteorológicos. Tiago Molina, coordenador-geral de monitoramento e alerta da Defesa Civil, explica que o cidadão deve ficar atento ao celular, principalmente se mora perto de áreas de risco.
0: A Defesa Civil Nacional trabalha em articulação com as defesas civis estaduais e municipais para a emissão de alertas à população, alertas que chegam via mensagens WhatsApp, mensagens por SMS e também chegam por meio do Defesa Civil Alerta, que se utiliza da tecnologia de cell broadcast para fazer uma informação chegar até os celulares das pessoas.
7: Entre os riscos relacionados a eventos climáticos extremos estão deslizamentos de terra e inundações. A recomendação para quem mora próximo a áreas de risco é conhecer com antecedência possíveis rotas de fuga. Além das informações sobre o risco, alertas da Defesa Civil trazem dicas de autoproteção. O meteorologista do IMET, Roberto Baltazar, afirma que com o deslocamento da frente fria, estados do Sudeste e Centro-Oeste também entram em alerta.
4: Essa frente fria trouxe condições de tempestade para os estados do Rio Grande do Sul e Santa Catarina. Porém, o foco principal a partir do dia 22, hoje, terça-feira, é para a região do estado do Paraná, também trazendo condições de tempestade para o estado do Centro-Sul de São Paulo, oeste do Rio de Janeiro, estado do Mato Grosso do Sul e também expansões mais ao sul do Mato Grosso e do estado de Goiás.
7: Para receber alertas da Defesa Civil Nacional, é preciso se cadastrar pelo WhatsApp no número 61-2034-4611. As mensagens também podem chegar por SMS. Já para receber os alertas de nível severo ou extremo, não é preciso fazer cadastro. Basta estar em local com cobertura de celular. Neste caso, os avisos aparecem na tela do celular, acompanhado de uma sirene. Reportagem Luana Karen.
2: O ponteiro vira hoje às 9:05 da noite e dá início à chegada da primavera.
1: E com ela, a 20ª Primavera dos Museus, que abre espaço para todo mundo conhecer mais sobre cultura, história, ciência.
2: Museus de todo o país têm programação especial nesta semana.
1: A iniciativa reúne mais de 920 instituições e cerca de 2.700 atividades até domingo, dia 27.
2: Com o tema Museus para Todas as Pessoas, a programação busca ampliar o acesso a esses espaços com ações voltadas à inclusão, à acessibilidade e à participação dos diferentes públicos.
7: Museu também é lugar de descoberta, de encontro e de pertencimento. E esses espaços ganham uma programação especial em todo o país. É a 20ª Primavera dos Museus, promovida pelo IBRAM, o Instituto Brasileiro de Museus. Até domingo, dia 27, mais de 920 instituições participam da iniciativa. A programação busca aproximar ainda mais os museus das pessoas, como explica Fernanda Santana Rabelo de Castro, presidente do IBRAM.
5: São visitas, exposições, exibições cinematográficas que trazem a temática, mas que também trazem acessibilidade, também trazem inclusão. São atividades que constroem narrativas junto com os públicos, junto com os territórios.
7: Ao todo, são 2.700 atividades, entre exposições, oficinas, palestras, visitas mediadas e ações educativas em todo o país. O tema deste ano é Museus para Todas as Pessoas, uma oportunidade para quem já frequenta esses espaços e também para quem ainda não teve essa experiência. É o caso de Benjamin Carvalho de Souza, de 8 anos, que visitou um museu pela primeira vez. Entre tantas descobertas, uma chamou especialmente a atenção do menino, o aparelho conhecido como curvas de sino.
6: Aquele negócio que a gente bate nas bolas de vermelho versus azul, que a gente tem que bater pra gente ganhar ponto. Ele ensina coisas diferente da sala de aula.
7: No
8: SESI Lab, em Brasília, a experiência com estudantes mostra como a educação pode transformar a visita ao museu em uma oportunidade de descoberta. Mais do que observar objetos e exposições, a proposta é estimular a curiosidade, a participação e o aprendizado, explica Cláudia Ramalho, superintendente de cultura do SESI.
9: E aqui é um espaço que os professores também, além do trazer os seus alunos para se divertirem, é um espaço também de aprendizagem na prática daquilo que eles aprenderam, né, na teoria dentro de sala de aula.
8: A Primavera dos Museus também chama atenção para as barreiras que ainda afastam parte da população desses espaços. Acessibilidade, diversidade, representatividade e direito à memória fazem parte da discussão deste ano. E participar é simples. A programação está disponível na plataforma Visite Museus, no endereço visite.museus.gov.br. É possível pesquisar atividades por estado, cidade, data e instituição. É só escolher a experiência e descobrir um museu que pode estar mais perto do público do que se imagina. Com locução de Thaís de Araújo, reportagem Pablo Mundim.
10: E essas foram as notícias do governo federal.
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2: Fique agora com as notícias do Poder Judiciário e do Congresso Nacional. Boa noite.
10: Boa noite, até amanhã.
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25: Presidente do STF, Edson Fachin, diz que Poder Judiciário trabalha para dar mais segurança à negociação de precatórios.
26: Flávio Dino discute com autoridades a responsabilidade na aplicação de emendas parlamentares.
25: STJ vai promover audiência pública sobre a advertência de glúten em embalagens de alimentos.
26: Boa noite, eu sou Leandro Bezerra.
25: E eu sou Walter Lima.
26: O Supremo Tribunal Federal realizou hoje audiência pública para discutir aspectos relacionados ao controle, à transparência e à responsabilidade na destinação de recursos públicos por meio de emendas parlamentares impositivas.
25: O debate ocorreu sob relatoria do ministro Flávio Dino e reuniu representantes de diferentes instituições, órgãos de controle, especialistas e entidades da sociedade civil.
26: Poder Judiciário tem trabalhado para dar mais segurança e transparência à negociação de precatórios do país.
25: Agora, em setembro, o Conselho Nacional de Justiça realizou uma audiência pública sobre o tema em agosto, o Supremo Tribunal Federal assinou uma portaria conjunta com o Banco Central para reforçar os mecanismos de proteção na transferência de precatórios. Marcela Luiza.
27: Precatório é o dinheiro que uma pessoa ou empresa tem direito a receber do poder público depois de ganhar uma ação judicial definitiva. Agora, em setembro, o Conselho Nacional de Justiça realizou uma audiência pública com representantes de diferentes setores com o objetivo de receber sugestões para melhorar a tecnologia e a forma de controle da transferência dos créditos dos precatórios. A audiência é fruto das atividades do grupo de trabalho criado pela portaria conjunta assinada pelo Supremo Tribunal Federal e pelo Banco Central do Brasil, o Bacen, em agosto deste ano. Na ocasião da assinatura do acordo, o presidente do STF e do CNJ, ministro Edson Fachin, destacou que o objetivo é garantir mais transparência e segurança jurídica.
28: O objetivo dessa nova regulação, obviamente, não é impedir a circulação de créditos, mas sim de garantir que ocorra com transparência, segurança jurídica, rastreabilidade e proteção aos credores, especialmente aos credores em situação de vulnerabilidade.
26: O Superior Tribunal de Justiça vai realizar audiência pública para discutir se a informação contém glúten é suficiente nas embalagens de alimentos industrializados ou se deve incluir a advertência: o glúten é prejudicial à saúde dos doentes celíacos.
25: O evento será nesta quarta-feira, 23 de setembro, a partir das 14h. Fátima Uchoa.
3: Os debates vão incluir especialistas e representantes de entidades interessadas na causa celíaca e serão transmitidos ao vivo pelo canal do STJ no YouTube para qualquer pessoa acompanhar. A audiência pública foi convocada pelo relator do tema repetitivo 1343, ministro Ricardo Vilas Boas Cueva, para reunir informações que auxiliem na formação do precedente qualificado. As exposições abordarão aspectos médicos e científicos relacionados à doença celíaca, além de possíveis impactos regulatórios e econômicos da eventual exigência de advertência complementar nas embalagens de alimentos industrializados.
26: Começou nesta terça-feira no Tribunal Superior do Trabalho, em Brasília, um seminário sobre acessibilidade, inclusão e combate ao capacitismo.
25: O encontro reúne magistrados, servidores e especialistas e termina nesta quarta-feira. Simone Moura.
12: Durante o evento, foi entregue o Prêmio Justiça do Trabalho Acessível. Foram premiados 5 projetos nas áreas de atitude, gestão da acessibilidade, comunicação, tecnologia e serviços. Ao longo do dia, os debates trataram da política de acessibilidade e inclusão da justiça do trabalho e das barreiras enfrentadas pelas pessoas com deficiência. À tarde, a programação abordou a acessibilidade digital e documental e o papel das pessoas com deficiência na luta por direitos e inclusão. O seminário continua nesta quarta-feira com oficinas e novos debates sobre o assunto.
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26: A você uma boa noite.
25: Boa noite e até amanhã.
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1: Eu sou Humberto Pinheiro e estes são os destaques de hoje do Jornal do Senado, que começa agora. Projeto que cria a Semana do Pequeno Investidor está pronto para ser votado em comissão do Senado. Visita ao Congresso aproxima jovens do debate sobre aprendizagem profissional. Veículos de comunicação do Senado e da Câmara preparam cobertura especial das eleições. Boa noite. Está pronto para votação na Comissão de Educação e Cultura o projeto que cria a Semana Nacional do Pequeno Investidor. A proposta dedica a segunda semana de outubro à promoção de ações de educação financeira. Repórter Patrícia Oliveira.
2: O projeto que cria a Semana Nacional do Pequeno Investidor busca levar conhecimento básico sobre investimentos à população. Mostrar que qualquer pessoa pode começar a investir com segurança. Alertar contra fraudes e a complexidade do mercado de capitais e estimular o hábito de poupar e investir desde cedo. A proposta da senadora Jussara Lima, do PSD do Piauí, dedica a segunda semana de outubro para as ações educativas e foi debatida com especialistas em audiência pública no Senado. Para a economista Débora Maganha, o investidor nem sempre entende o que compra, com o risco de perdas pela ilusão de ganhos rápidos.
3: O brasileiro nunca foi ensinado a exigir duas coisas antes de colocar o dinheiro dele. A primeira é entender de onde vem o retorno e qual é o risco daquela operação. A segunda é compreender o que sustenta o investimento se tudo der errado.
2: O projeto recebeu relatório favorável dos senadores Alci Lucas, do PL do Distrito Federal, que defende a educação financeira nas escolas.
4: Quando eu era criança, a gente tinha aqueles cofrinhos para guardar as moedas, guardar na poupança. Então isso tem que estar na educação. Desde criança você tem que ensinar a poupar.
2: A proposta está pronta para votação na Comissão de Educação e Cultura.
5: Eleições 2026.
1: No dia 4 de outubro, os veículos de comunicação do Senado e da Câmara vão trabalhar de forma integrada na cobertura das eleições. Na Rádio Senado, a programação terá uma atenção especial à fase de apuração com uma transmissão independente. O sinal também poderá ser retransmitido pelas rádios parceiras em todo o país. A reportagem é de Yasmin Rodrigues.
6: A cobertura especial vai acompanhar o eleitor durante todo o domingo, desde o início da votação até a divulgação dos resultados. Rádio Senado, Rádio Câmara, TV Senado e TV Câmara, além das agências de notícias das duas casas, vão trabalhar de forma integrada com entradas ao vivo dos tribunais eleitorais e a participação de especialistas e consultores para explicar o processo eleitoral e analisar o cenário político. A cobertura também terá participação de jornalistas da Rede Legislativa de Rádio e Televisão, com repórteres das Assembleias Legislativas e das Câmaras Municipais de todo o país. A coordenadora-geral da Rádio Senado, Leila Herédia, explica como foi preparada essa cobertura integrada e o que o ouvinte poderá acompanhar ao longo do domingo.
7: A nossa ideia é mostrar para o eleitor, para o ouvinte, para o telespectador, tudo o que acontece durante o dia em todas as etapas da eleição. A gente vai ter entrada ao vivo de todas as regiões do Brasil, com notícias atualizadas, informações de serviços, acontecimentos, as notícias mais quentes.
6: A partir das 5 da tarde, a Rádio Senado deixa o pau de transmissão e passa a fazer uma cobertura ao vivo de forma independente, justamente quando começa a apuração dos votos. O sinal estará liberado para ser retransmitido por qualquer emissora do país.
1: Os eleitores que pretendem usar o e-título para se identificar no dia da votação devem ficar atentos ao prazo para o primeiro acesso ao aplicativo. A Justiça Eleitoral orienta que o procedimento seja feito até 3 de outubro, sábado anterior ao pleito. A reportagem é de Luísa Mello.
6: Os eleitores que pretendem usar o e-título para se identificar no momento da votação devem registrar o primeiro acesso no aplicativo até 3 de outubro, sábado anterior ao pleito. A ação da Justiça Eleitoral tem como objetivo evitar a sobrecarga do aplicativo no dia da eleição, quando o download e o primeiro acesso serão interrompidos. O ministro Cássio Nunes Marques, presidente do Tribunal Superior Eleitoral, informa que notificações já foram enviadas aos eleitores por meio do e-título para promover as atualizações.
8: A Justiça Eleitoral iniciou o envio de notificações oficiais pelo aplicativo e-título. A iniciativa busca facilitar o acesso a informações importantes para o exercício do voto, como a consulta antecipada ao local e a sessão de votação. Reforçamos, portanto, a recomendação para que eleitoras e eleitores mantenham o aplicativo atualizado, façam o primeiro acesso e confiram seus dados com antecedência.
6: Para usar a versão digital do título de eleitor com fotografia disponibilizada pelo aplicativo, é preciso apresentar o e-título diretamente na tela do celular ou no tablet ao mesário no dia da votação. Não serão aceitas capturas de tela nem documentos sem foto. O aplicativo também disponibiliza a consulta do local de votação e outras informações importantes durante o período eleitoral.
1: Nas eleições deste ano, estão aptos a votar quase 2 milhões de eleitoras e eleitores com algum tipo de deficiência, o maior número já registrado pela Justiça Eleitoral. Para garantir a autonomia desse público, são adotadas medidas de acessibilidade, como a preferência na fila no dia da votação, o direito de ingressar na sessão eleitoral com cão-guia e o auxílio de uma pessoa de confiança que pode acompanhar o eleitor na cabine de votação. No entanto, o acompanhante não poderá estar a serviço da Justiça Eleitoral, de partido político, federação ou coligação. Na urna eletrônica é disponibilizado um sistema de áudio que orienta cada passo da votação para os eleitores com deficiência visual e a Justiça Eleitoral fornece fone de ouvido descartável. A urna tem ainda teclado em braille e intérprete de Libras exibido no canto inferior da tela. Para o senador Flávio Arnes, do PSB do Paraná, a acessibilidade durante todo o processo de votação é um direito. Na avaliação dele, é preciso garantir condições adequadas para que as pessoas com deficiência não encontrem dificuldades para votar.
9: Direito, voto, acessibilidade, não ter problemas no local, participar do processo, é um direito fundamental de todos, todas na construção da democracia e também da pessoa com deficiência.
1: Quarenta e cinco jovens do programa Aprendiz do Futuro de Luziânia, em Goiás, visitaram o Congresso Nacional e conheceram de perto o trabalho de deputados e senadores. A visita aconteceu ao mesmo tempo em que o Senado analisa o Estatuto do Aprendiz, proposta que reorganiza as regras da aprendizagem profissional no país. Repórter Henrique Nascimento.
10: Conhecer onde as leis são discutidas fez parte da formação de 45 jovens do programa Aprendiz do Futuro de Luziânia, em Goiás. Eles visitaram o Congresso Nacional e acompanharam de perto espaços que até então muitos conheciam apenas pela televisão ou pela internet. Para o instrutor Gabriel Fonseca, a experiência aproxima os jovens da cidadania e das decisões que fazem parte da vida deles.
11: A visita ao Congresso Nacional, ela possibilitou que os jovens compreendessem na prática que esses espaços fazem parte da vida deles e da construção da nossa sociedade.
10: No Senado, a aprendizagem profissional também está em debate. A Comissão de Assuntos Sociais aprovou o Estatuto do Aprendiz, que reorganiza as regras para a contratação e formação de adolescentes e jovens de até 24 anos. O texto mantém cotas entre 5% e 15% e dá prioridade a jovens em situação de vulnerabilidade. O senador astronauta Marcos Pontes, do PL de São Paulo, defendeu mais oportunidades para que os jovens desenvolvam habilidades ligadas às novas tecnologias.
12: E eles agora, em tempo de tecnologia, inteligência artificial, eles têm a capacidade de fazer muito mais que muito adulto aí, né? Tentando aprender inteligência artificial, você dá um negócio desse na mão de um jovem aí, ele destrincha esse negócio rapidamente.
10: O projeto ainda vai ser votado pelo plenário do Senado.
1: Com trabalhos técnicos de Eliseu Caires, o Jornal do Senado fica por aqui. Acompanhe agora as notícias da Câmara dos Deputados. Boa noite e até amanhã.
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14: Proposta prioriza métodos de ensino específicos para pessoas com autismo.
15: Mercosul aprova acordo de cooperação educacional entre países do bloco.
16: Projeto de lei obriga a instalação de brinquedotecas em delegacias da mulher.
17: Boa noite. Avança na Câmara a proposta que torna acordo de cooperação educacional entre países do bloco.
16: Projeto de lei obriga a instalação de brinquedotecas em delegacias da mulher.

0: do Marques Beltrão, do União de Alagoas, tem foco no acolhimento de mães, crianças e adolescentes vítimas de violência nos espaços investigativos e da justiça. De acordo com o texto, as brinquedotecas deverão contar com atividades lúdicas e educativas e pelo menos um profissional habilitado para monitorar e adequar o espaço às necessidades das crianças. Uma das relatoras da proposta, a deputada Laura Carneiro, do PSD do Rio de Janeiro, ampliou o alcance da medida. Além de brinquedotecas, ela também prevê que as delegacias da mulher mantenham equipe multidisciplinar para atendimento às mulheres em situação de violência, como psicólogas, assistentes sociais, advogadas e pedagogas.
1: Nós já votamos aqui todo um arcabouço jurídico que trata das crianças vítimas e testemunhas de crimes violentos. Criamos aí a escuta especializada e toda uma tecnicidade que tem que ser utilizada pelo Poder Judiciário. As brinquedotecas complementam essa lei. É muito importante que a criança e a mãe cheguem num ambiente, na hora da denúncia, né, da violência sexual, por exemplo, com algum tipo de acolhimento. E a brinquedoteca pode auxiliar essa criança nesse processo de oitiva.
0: Em outra alteração no texto, Laura Carneiro inclui na Lei de Diretrizes e Bases da Educação Nacional a previsão de que filmes nacionais e de conteúdos contra a violência doméstica e familiar passem a integrar o currículo complementar das escolas, com no mínimo 2 horas mensais. O texto original e as alterações ainda vão passar pela análise das comissões de segurança pública e de Constituição e Justiça. Da Rádio Câmara de Brasília, José Carlos Oliveira.
2: Segurança Pública.
3: Na Comissão de Segurança Pública, Alexandre Leite, do União de São Paulo, é relator do projeto que cria o Protocolo Nacional de Investigação de Crianças e Adolescentes Desaparecidos. O texto visa padronizar e agilizar as investigações desde o registro do desaparecimento.
4: O relatório de Alexandre Leite estabelece diretrizes para a atuação dos órgãos de segurança pública na busca por menores desaparecidos. A proposta também autoriza a divulgação imediata e georreferenciada de alertas em casos de risco à vida ou à integridade física da vítima.
3: Daiana Santos, do PCdoB do Rio Grande do Sul, apresentou o projeto que cria mecanismos de proteção e assistência integral às vítimas de crimes raciais. O texto prevê ações para evitar exposição indevida, constrangimentos e repetição desnecessária de depoimentos.
4: A proposta de Daiana Santos também determina que ocorrências com indícios de motivação racial sejam registradas como crimes raciais e não como crimes diversos. A iniciativa ainda assegura acompanhamento jurídico e prioridade na tramitação das investigações e dos processos.
3: Uma punição mais severa para o uso de drones em práticas criminosas é o que prevê proposta de Luiz Felipe de Orleans e Bragança, do PL de São Paulo. A ideia, segundo ele, é criar agravantes e ampliar penas em até 2/3 quando essa tecnologia for utilizada.
4: Luiz Felipe de Orleans e Bragança alerta para o avanço das facções que utilizam esses equipamentos no monitoramento policial, no transporte de armas e na entrega de insumos em presídios. Ele lembra que o texto não impõe restrição ao uso civil ou profissional dos drones.
3: Os deputados analisam o projeto de professora Marcivânia, do PCdoB do Amapá, que garante a transferência de servidoras públicas e empregadas da iniciativa privada em situação de violência doméstica para outras localidades como medida de proteção. O texto cria o Pacto Federativo de Proteção à Pessoa em Situação de Violência Doméstica e Familiar.
4: A matéria também cria um fundo nacional para custear as transferências e auxiliar financeiramente as vítimas, além de incentivos para empresas que aderirem ao programa. Professora Marcivânia explica que o objetivo é estabelecer mecanismos de cooperação entre os entes federados para viabilizar a medida.
3: A Câmara aprovou o projeto que estabelece o direito de indenização por dano moral nos casos de violência doméstica contra a mulher. A relatora do texto, Lídice da Mata, do PSB da Bahia, acredita que a medida amplia a proteção porque responsabiliza ainda mais os agressores.
5: Esse projeto, ele visa justamente fazer com que a mulher vítima da violência doméstica possa processar, ela possa ser recompensada financeiramente pelos danos danos morais à sua imagem. Então, ela reforça a condenação do agressor e ela reforça, portanto, a luta da vítima para combater esta violência.
4: Lídice da Mata.

0: Argumenta que a violência doméstica provoca consequências que vão além das agressões físicas, atingindo a saúde mental e a dignidade das vítimas. Para ela, a proposta fortalece a Lei Maria da Penha e amplia os mecanismos de proteção às mulheres.
1: Relações Exteriores.
2: A representação do Mercosul aprovou um acordo para cooperação educacional entre os países do bloco. A repórter Maria Neves explica as medidas propostas.
3: A representação brasileira no Parlamento do Mercosul aprovou o acordo para reconhecimento de estudos e títulos de ensino superior técnico profissional, tecnológico, artístico e de formação de professores entre os países do bloco. Como ressaltou o relator, deputado vermelho do PL do Paraná, o texto estabelece apenas princípios gerais e diretrizes para a cooperação. A implantação do reconhecimento mútuo dos diplomas ocorrerá depois que os ministros da educação do bloco aprovarem mecanismos como as tabelas de equivalência das disciplinas cursadas. Na opinião do deputado vermelho, essa previsão garante mais estabilidade para a cooperação educacional entre os países.
4: Ao atribuir a reunião de ministros da educação à elaboração das tabelas de equivalências, dos instrumentos de reconhecimento e do mecanismo de implementação, o acordo prestigia os órgãos especializados do bloco e institui mecanismos permanentes de atualização de seus procedimentos, conferindo maior estabilidade e previsibilidade à cooperação regional em matéria educacional.
3: Vermelho defende ainda que a cooperação educacional vai favorecer a formação de recursos humanos, fortalecer as redes acadêmicas regionais e contribuir para o desenvolvimento científico, tecnológico e social dos países participantes.
4: É a oportunidade da integração dos nossos professores, dos nossos mestres com os países membros. Tendo a oportunidade de um professor de matemática lá de Foz do Iguaçu dar aula no Paraguai, dar aula na Argentina, no Uruguai e assim vice-versa. Eu acho que isso a gente passa a uniformizar ainda mais a questão educacional do Mercosul.
3: Para o presidente da representação brasileira no Parlamento do Mercosul, deputado Arlindo Quinalha, do PT Paulista, o mecanismo de cooperação educacional vai ser especialmente importante para estudantes brasileiros de medicina que se formam nos outros países do bloco. O parlamentar ressaltou que hoje, muitas vezes, esses profissionais encontram grande dificuldade para o reconhecimento do diploma estrangeiro. Da Rádio Câmara de Brasília, Maria Neves.
1: Ciência e tecnologia.
0: Adriano do Baldi, do PP de Goiás, é um dos signatários do requerimento de criação de uma frente parlamentar mista que visa fortalecer o programa espacial brasileiro, garantindo mais recursos e segurança jurídica para o setor.
2: Adriano do Baldi defende o apoio à Agência Espacial Brasileira por considerar a área estratégica para a soberania nacional e como vetor científico e tecnológico capaz de impulsionar a economia espacial e o desenvolvimento sustentável do país.
1: Educação.
0: Passou em mais uma comissão da Câmara proposta que prioriza o uso de métodos de ensino específicos para pessoas com autismo. A reportagem é de Mônica Tati.
5: O diagnóstico precoce e métodos de ensino específicos para pessoas com transtorno do espectro autista deverão ser priorizados. É o que prevê projeto aprovado pela Comissão de Educação da Câmara dos Deputados. O relator na Comissão de Educação, o deputado Tarcísio Mota, do PSOL do Rio de Janeiro, acatou a sugestão da Comissão de Defesa dos Direitos das Pessoas com Deficiência, que alertou que já existem mecanismos para reconhecer a diversidade no processo educacional na LDB, a Lei de Diretrizes e Bases da Educação. Tarcísio Mota considera que a alteração se enquadra melhor na Política Nacional de Proteção dos Direitos da Pessoa com Transtorno do Espectro Autista, que estabelece a promoção e incentivo à formação continuada dos profissionais da educação para a educação especial inclusiva. Mota também reforça a necessidade de suporte pedagógico nas salas de aula do ensino regular.
6: A Política Nacional de Educação Especial Inclusiva orienta os sistemas de ensino para garantir a escolarização de estudantes com deficiência, transtornos do desenvolvimento e altas habilidades ou superdotação em classes comuns do ensino regular, mediante suporte pedagógico adequado e práticas educacionais inclusivas. Nesse contexto, a formação inicial dos profissionais de educação constitui elemento central para a efetivação das políticas de inclusão escolar, especialmente no que se refere à adoção de metodologias pedagógicas acessíveis, estratégias de ensino diversificadas e instrumentos de apoio capazes de responder às diferentes necessidades educacionais dos estudantes.
5: O projeto, que prevê métodos adequados de ensino para pessoas com transtorno do espectro autista, aguarda a apreciação da Comissão de Constituição e Justiça. Se for aprovado, segue para votação no Senado Federal. Da Rádio Câmara de Brasília, Mônica Tati.
1: Economia.
2: Carneiro, do Podemos, da Paraíba, apoia a proposta que altera o cálculo do IPVA e estabelece limites para despesas da administração pública. O texto prevê que o IPVA seja calculado com base no peso do veículo e também limita os gastos com publicidade institucional a 0,1% da receita corrente líquida dos entes federados.
0: Rui Carneiro defende um teto de 1% sobre o preço de venda do automóvel para o IPVA e a criação de limites para o orçamento do Poder Legislativo e dos Tribunais de Contas. Na visão dele, a medida aumenta a previsibilidade tributária e contém os gastos públicos.
2: Valdemar Oliveira, do Avante, de Pernambuco, apresentou o projeto que permite deduzir do imposto de renda despesas com assistência veterinária para animais de estimação. De acordo com o autor, a medida incentiva os cuidados com a saúde dos animais, reduz o abandono e estimula a formalização do setor.
0: A proposta de Valdemar Oliveira é estabelecer limite anual de até R$5.000 por contribuinte para o benefício. O texto prevê ainda a dedução de gastos com consultas, exames, cirurgias, medicamentos, vacinas e planos de saúde veterinários mediante comprovação das despesas.
1: Consumidor.
2: Beto Pereira, do Republicanos de Mato Grosso do Sul, apresentou projeto que obriga as prestadoras de telecomunicações a retirar em até 30 dias após o cancelamento do contrato os equipamentos instalados na residência do assinante. Pela proposta, a retirada deve ser feita sem custos para o consumidor.
0: Beto Preto incluiu no texto que a rescisão contratual deverá ser processada após o prazo de 30 dias, independentemente da devolução dos aparelhos. Na visão do parlamentar, a medida busca reduzir transtornos aos consumidores e tornar mais ágil a troca de prestadoras de serviço.
1: Desenvolvimento Regional.
2: Sérgio Brito, do PSD da Bahia, considera importante ampliar o debate sobre a criação de municípios no Brasil. Ele argumenta que a discussão deve levar em conta o projeto que estabelece regras para a emancipação, incorporação, fusão e desmembramento de municípios.
0: Por isso, Sérgio Brito propõe a participação de representantes do governo, de entidades municipalistas e de especialistas no tema. O deputado ressalta que o objetivo é aperfeiçoar as regras para reorganização territorial e fortalecer o desenvolvimento regional e o Pacto Federativo.
2: Projeto de Félix Mendonça Júnior, do PDT da Bahia, cria o Programa Nacional de Desenvolvimento da Cacauicultura e do Chocolate Artesanal. A proposta reduz impostos federais e simplifica regras ambientais e sanitárias para agroindústrias cacaueiras.
0: O texto cria ainda um fundo para fortalecer a cadeia do cacau e do chocolate de origem. Segundo Félix Mendonça Júnior, a medida amplia a competitividade do Brasil, hoje o sexto maior produtor mundial, no mercado global que movimenta mais de US$130 bilhões ao ano.
1: Saúde.
2: Antônio Andrade, do PSDB de Tocantins, defende a aprovação de projeto que cria o Programa Nacional de Vacinação Inclusiva para pessoas com deficiência e com autismo. A proposta prevê atendimento prioritário, ambientes adaptados e possibilidade de vacinação domiciliar.
0: Relator da matéria na Comissão de Saúde, Antônio Andrade recomenda que o programa seja incorporado às regras nacionais de imunização. O texto também prevê capacitação dos profissionais de saúde e materiais acessíveis para orientar pacientes e familiares.
1: Direitos humanos.
2: Câmara aprovou regras para comunicação ao Conselho Tutelar de Atendimentos de Saúde à Criança. A repórter Paula Bittar nos conta como deve funcionar.
7: A Comissão de Constituição e Justiça da Câmara aprovou um projeto que exige a definição de hipóteses objetivas que obrigam a comunicação ao Conselho Tutelar por profissionais de saúde de casos envolvendo crianças e adolescentes. A medida busca evitar que a notificação dependa apenas da avaliação subjetiva do profissional. De acordo com o texto aprovado, os gestores do Sistema Único de Saúde deverão definir as hipóteses específicas em que a comunicação será obrigatória. As informações enviadas às autoridades e os prontuários e fichas de atendimento devem ser mantidos em sigilo. Atualmente, o Estatuto da Criança e do Adolescente determina que a suspeita ou a confirmação de castigo físico, de tratamento cruel ou degradante e de maus tratos contra criança ou adolescente seja informada ao Conselho Tutelar. A proposta que exige a definição de hipóteses objetivas que obrigam a comunicação ao Conselho Tutelar por profissionais de saúde de casos envolvendo crianças e adolescentes já pode seguir ao Senado. Da Rádio Câmara de Brasília, Paula Bittar.
0: Capitão Alberto Neto, do PL do Amazonas, critica o veto presidencial à proposta que prevê a distribuição gratuita do cordão de girassóis pelo SUS. Ele argumenta que a medida garante inclusão e dignidade para pessoas com condições não visíveis.
8: Ao enxergar o cordão de girassóis, você vai ter empatia e vai entender que aquela pessoa precisa sim de prioridade. Isso tem facilitado, tem dado inclusão mais a essas pessoas que têm deficiências não visíveis. E o que nós fizemos uma nova lei, que foi distribuir esses cordões de girassóis pelo SUS. E o governo federal veta essa lei, alegando questões orçamentárias. O custo é muito, muito baixo.
2: Na opinião de capitão Alberto Neto, a distribuição gratuita do cordão amplia o acesso das pessoas ao símbolo de identificação, o que, segundo ele, favorece o atendimento prioritário e a inclusão. Para o deputado, o impacto financeiro da medida é irrelevante diante do seu papel social.
1: Previdência.
0: Marreca Filho, do PRD do Maranhão, defende a aprovação de projeto que assegura a revisão humana sobre decisões automatizadas que neguem, suspendam ou reduzam benefícios de pessoas em vulnerabilidade. Autor da proposta, ele explica que a análise deve ocorrer antes de a medida produzir efeitos.
2: O texto de Marreca Filho também determina que o cidadão seja informado em linguagem simples sobre o uso da inteligência artificial e os principais critérios considerados na decisão. A matéria ainda estabelece canais acessíveis para contestação por meios não digitais.
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1: 20 horas.
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0: amiga, com a chegada dos dias mais quentes, as rasteirinhas e chinelos ganham destaque total para garantir conforto e frescor. A grande aposta para um visual moderno são os modelos acolchoados, que trazem textura e informação de moda ao visual. Eles são super versáteis, fáceis de combinar e deixam qualquer look de verão muito mais estiloso.
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14: Olá, pessoal, tudo bem? Uma ótima terça. O Papo Sério tá no ar. Hoje é dia 22 de setembro, dia do início da primavera, dia da juventude do Brasil e dia do contador. E o nosso Papo Sério tá no ar. A leucemia mieloide crônica é um tipo de câncer que afeta a medula óssea e a produção do sangue. O termo leucemia tem origem grega, significa sangue branco e indica o acúmulo de glóbulos brancos. Trata-se de uma doença com taxa de mortalidade expressiva quando não diagnosticada precocemente. A forma crônica afeta principalmente adultos entre 45 e 60 anos de idade, sendo rara em crianças. Uma característica marcante dessa patologia é a presença do chamado cromossomo Filadélfia. Essa alteração genética específica surge a partir da troca de material entre os cromossomos 9 e 22. Por esse motivo, o dia 22 de setembro marca o combate à leucemia mieloide crônica. A doença evolui de maneira lenta, fazendo com que as células doentes ocupem o lugar das saudáveis. Com a diminuição de células normais no sangue, o organismo fica mais vulnerável a infecções. Sintomas como inchaço nos gânglios, fadiga, febre e palidez surgem gradualmente com a progressão. Exames de sangue simples, como o hemograma, auxiliam na suspeita inicial e direcionam o diagnóstico. O tratamento moderno com medicamentos específicos permite o controle eficaz e prolongado da doença. O nosso Papo Sério de hoje fica por aqui. Até o próximo.
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0: Hoje eu quero falar com você sobre o real significado da gratidão. Aprender a ser grato não significa aceitar passivamente qualquer situação ruim ou se acomodar com a falta de progresso, não. A verdadeira gratidão É reconhecer a força que você precisou construir para superar os dias que quase o derrubaram. Não se trata apenas de agradecer pelo que deu certo, mas de valorizar as ferramentas internas que você ganhou quando tudo deu errado.
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15: Terça-feira, pessoal, tô chegando, hein? Pra te fazer companhia a partir de agora em mais uma edição aqui do Play Sertanejo, o melhor da nossa música sertaneja. Hoje é 22 de setembro, gente. Hoje se comemora o Dia do Contador, Dia da Juventude do Brasil e o início também da primavera. Ê, coisa boa. Prazer tá com vocês. Tudo bem? Espero que sim, viu? Tenha certeza que essa terça vai ser feliz e vai ser recheada com o melhor da nossa música sertaneja. É o play que tá chegando, hein? E pra começar a edição de hoje tem Paula Fernandes, Amar de Novo.
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0: Mais sertaneja, maior audiência sertaneja do Brasil com eles, os figuraças do Country Beat, o Maluco Cowboy, hein? Essa batida da série O Maluco no Pedaço, quem não lembra, né? A geração 90, 2000, eles pegaram essa trilha sonora, essa roupagem e trouxeram pro sertanejo atual, o sertanejo moderno, né? Os figuraças que trazem uma vibe, uma energia lá em cima do Country Beat. Antes teve Rafa Torres, o grande compositor, grande cantor também, o Rafa Torres. Ah, teve também Guilherme Benuto e abrimos a edição desta terça, o início da primavera com a Paula Fernandes, Amar de Novo. Esse é o nosso Play Sertanejo, o melhor da nossa música sertaneja pra você curtir. Uma boa terça-feira pra todos, hein?
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2: 20 horas e 18 minutos.
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1: Ê, moçada, tamo de volta. Sempre com o melhor da nossa música sertaneja. A gente segue tocando as melhores, hein? Começando a primavera com muita moda boa aqui na sua rádio. Agora tem romantismo. Quem canta é o Luan Santana e Léo Foguete, Dona.
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0: 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São mais de 40 anos de carreira do grande cantor, amado por todos, Daniel, aqui no Play. Meu maior sucesso é você. Aê, moda ajeitada. Aê, Daniel, hein? Sou seu fã, cara. Antes teve a Bia Frazo, Imperfeita. A Bia, que é uma excelente compositora, tem várias músicas dela gravadas pelo Henrique Juliano, Gustavo Lima, da Marília Mendonça, e agora a Bia também fazendo sucesso nos palcos, hein? A Yasmin Santos cantou aqui pra gente e abrimos a sequência com o Luan Santana e o Léo Foguete. Dona, esse é o nosso Play Sertanejo, o melhor da nossa música sertaneja pra você. Já já tem mais moda.
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3: Meus queridos, atenção, hein? Se apareceu ferrugem no seu fogão por falta de secagem, não se preocupe. A solução é bem simples e barata. Junte álcool, vinagre, detergente, bicarbonato de sódio e cubra as peças com água.

0: olhos.
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3: 20 horas e 34 minutos.
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27: Seguimos aqui no seu Play Sertanejo, o melhor da nossa música sertaneja. A gente segue juntinhos, hein? Quem vai cantar pra gente agora é o Felipe Araújo. Estranho de novo.
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0: Eu, particularmente, sou fã de carteirinha deles, hein, gente? Ó, Traia Véia. A moda chama-se O Lugar Mais Triste do Mundo, hein? Essa música, ela fala do vazio que fica após o fim de um relacionamento, hein? Aí é sofrência. Traia Véia. Antes teve a dupla Vitor e Luan. Também a Texana 37 nos Brutos, Bruno e Barreto. Naessa. E também teve Felipe Araújo. Estranho de novo. Na terça-feira, mais sertaneja. É o Brasil todo com a gente. Seja trabalhando, seja dando carona também aí no seu carro, no trator também, o pessoal do campo que trabalha com o radinho ligado, os amigos caminhoneiros também, né? Enfim, esteja onde você estiver, na sintonia do Play, o nosso muito obrigado.
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2: 20h54.
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0: Aô, moçada, tamo de volta. Aqui no Play Sertanejo, o melhor da nossa música sertaneja pra você. É hora de curtir o som do Sammy Rico. A participação especial é do Zezé de Camargo.